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4: Olá, boa noite. Uma hora e um minuto. Altura para começar mais um Cool Sound aqui na Antena Livre. Uma hora de outros sons comigo, Aurélio Luís, na rádio como você gosta.

0: Agora passam 22 minutos da 1 da manhã. Ainda até às 2 passam outros sons na Antena Livre com o Cool Sound. Boa noite, bom fim de semana.
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4: Muito boa noite, esta é a rádio como você gosta. Faltam 15 minutos para as 2 da manhã.
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0: Faltam neste momento 4 minutos para o final do Cool Sound, edição de sábado. Estou de regresso amanhã à hora do costume. Votos de um grande sábado. Boa noite.
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são as direções, os sentidos, a quimera, a inspiração e um elei da jornada por um certo oriente. É a hora mágica das mil e uma noites e dos beduínos do tempo, da simbiose entre poemas compostos nos passos da saudade e a música que nesta tenda é uma memória que nos habita. Somos nós e eles, os lugares por onde viajamos para nos reencontrarmos connosco próprios.

0: melhor seleção musical, as curiosidades de ontem, de hoje e de sempre, e os pensamentos simples que nos chegam dos insondáveis destinos do Norte de África, Médio Oriente, Golfo Pérsico e da região peninsular do Sul da Ásia. Sob a erudita reflexão do poeta libanês Khalil Gibran, quando inspirou a que sejamos sempre capazes de viver tudo o que há de sagrado em cada instante, proponho-lhes o meu singelo convite para que nos façam companhia e desfrutem de uma deleitável jornada pelas exóticas quimeras de um certo Oriente.
1: Seja paciente e confia na viagem.

São os acordes iniciais da emissão de hoje de Um Certo Oriente que nos levarão por onde é suposto irmos, através do encanto de rotas, palavras e ritmos, plurais, particulares e distintos. É com o indelével agrado que, no panorama musical de hoje, entre outros, contemplaremos os talentos da cantora síria revelação de 2025, Behzan Ismail, do consagrado cantor egípcio Mohammad Ramadan, do artista argelino Mok Saib, que estrearemos neste nosso espaço, do cantor pop israelita Static, e far-nos-ão ainda as honras a banda jordana de música eletrónica 47 Soul e a primeira mulher violinista no Médio Oriente, a libanesa Divanessa. Mil e uma excelentes razões para permanecerem connosco e apreciarem cada instante desta rota singular. Até já! 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

Na nossa rubrica cultural, para este mês gostaria de lhes sugerir a obra cinematográfica A Conspiração do Cairo, do realizador sueco de origem egípcia Tariq Saleh. Estreado em competição no Festival de Cannes em 2022, onde venceu o prémio de melhor argumento, este é um ousado e acutilante thriller de espionagem de contornos políticos e religiosos, cuja narrativa se desenvolve de forma estonteante num campus egípcio. Através de Adam, filho de um pescador a quem é dada a oportunidade de estudar na prestigiada Universidade Al-Azhar, no Cairo, o realizador Tariq Saleh, que desde a obra O Incidente no Nile Hilton nos tem vindo a habituar a coreografias intensas de tensão e ação, constrói uma poderosa e labiríntica saga política sobre uma disputa pelo poder que envolve os serviços secretos e três candidatos ao cargo de grande imã de Al-Azhar, e expõe ainda a corrupção oficial do Egito à época, que viria a desencadear a revolta popular na famosa Praça Tahrir. A Conspiração do Cairo, absolutamente a não perder.

quais peregrinos e viajantes, entre frondosos palmeirais, dunas, oásis e sonhos, neste horizonte de encontros e de cadências rítmicas onde semanalmente, aqui mesmo ao longo desta hora, o Ocidente encontra o seu Oriente, a nossa caravana começa a fazer paulatinamente o caminho de volta. A pensar em todos vós que nos ouvem em casa, no trabalho, em viagem, onde quer que se encontrem, selecionamos uma compilação exclusiva de temas que nos ajudarão a percorrer musicalmente da melhor maneira o restante itinerário. Gostaria ainda de relembrar que ao longo da semana poderão continuar a acompanhar todos os textos, fotos e novidades relativas ao programa partilhadas na página de Instagram Um Certo Oriente. E assim se fazem estas viagens. O pensamento que decora o pergaminho que sela a emissão de hoje inspira-nos que somos as coisas que moram dentro de nós. Por isso há pessoas que são tão bonitas, não pelo exterior efêmero, mas pela exuberância do seu mundo interior. Palavras de Rubem Alves. Que assim seja.

0: E nós, na luz que declina sem contorno, seguimos. 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
1: E praticamente a concluir o capítulo de hoje do programa Um Certo Oriente, como um dia legou para a posteridade Carl Sagan, diante da vastidão do tempo e da imensidão do universo, é um enorme prazer para mim dividir um planeta e uma época consigo. Aproveito esta oportunidade para deixar uma palavra de gratidão a todos vós, estimados ouvintes, que durante esta última hora me concederam a amável honra da vossa simpática companhia, assim como endereçar uma devida palavra de reconhecido apreço à fantástica equipa desta nossa rádio, que uma vez mais tornou possível levar até vós esta edição e que para mim constitui sempre um gosto e todo um privilégio produzir e realizar. Sou o António Rodrigues e voltarei ao vosso convívio, oxalá, de hoje a 8 dias, à hora certa, para mais uma nova peregrinação pessoal, interior e geográfica pelos jardins ao oriente de nós. Até lá, desejo a todos a continuação de uma excelente semana. Muito obrigado pela vossa presença. Bem-ajam, Maktub, estava escrito.

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Então, como está? Está tudo bem consigo? Ainda bem, pois cá estamos nós para lhe oferecer mais um ponto de encontro. Acontece assim todas as semanas, sempre a esta hora e sempre nesta rádio. Por isso mesmo esperemos que esteja bem e que possa ficar connosco até ao final. Já entramos no outono e já entramos também em outubro. Esperemos que o tenha feito com o pé direito.

A nossa viagem é de 2 horas, por muitas notas musicais, mas também por algumas conversas com os nossos convidados. E o primeiro é o Dr. Jorge Cosme, que daí a pouco está por aí.

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1: Ora, connosco já temos novamente o Dr. Jorge Cosma, quem passa a cumprimentar. Espero que esteja bem disposto. Já não está tanto calor, já estamos no outono, enfim. Doutor, seja muito bem-vindo.
2: Olá, Helena, obrigado. Também espero que esteja bem. Eu estou bem, obrigado.
1: Então, vamos voltar ao sono. Ou por outra, a semana passada falámos assim do sono, eu que não gosto de dormir, mas o sono... certamente tem importância, repercussão na nossa saúde. A hipnose pode dar uma mãozinha a isto?
2: Olha, Ana, claro que sim. Até porque, repare-lhe uma coisa, o sono é um pilar essencial para a nossa saúde física e mental. E a maior parte das pessoas, se calhar, nem sequer têm a percepção desta mais-valia que nós temos naquilo que se poderá ter, digamos, em termos de qualidade do sono. De qualquer das maneiras, nos tempos que nos correm, nós tratamos muito mal o sono e, de vez em quando, pronto, lá vêm algumas pessoas ao meu consultório dizer que dormem mal e depois, a partir de dormirem mal, têm outros, digamos, sintomas, ou porque estão mais ansiosos ou até porque estão mais deprimidos. O sono realmente é algo que é muito, mas muito impactante no equilíbrio emocional das pessoas. Até porque, repare, o nosso corpo biologicamente não está preparado para os dias que hoje correm.

0: Nós fazemos muitas atividades que realmente, pronto, que a civilização nos permite fazer, não é? Como é trabalhar durante a noite, e antigamente o nosso corpo, em termos biológicos, não funcionava assim. Por isso é que.
1: Diga, diga.
0: Diga, diga. Por isso é que, repara, muitas vezes as pessoas que hoje em dia, digamos, se deitam tarde, têm tendência, por exemplo, a comer depois de jantar, a fazer a petiscar, e isso vai logo também interferir, quer na qualidade do sono, quer no sono em si. Porque as funções principais do sono, é, como eu já disse, que a saúde cerebral esteja realmente equilibrada, porque o cérebro organiza todos os dados de informação, limpa as toxinas e consolida a memória precisamente durante o tempo em que nós dormimos. E quando nós dormimos, e dormir com qualidade, como deve ser, dormir nessa circunstância fortalece as nossas defesas imunitárias. Resistimos muito mais às infecções. O próprio equilíbrio hormonal e metabólico também é regulado pelo sono. A nossa saúde emocional, como eu já referi, também ela é uma parte, vai buscar precisamente ao descanso, ao sono, ao descanso adequado, que ajuda a estabilizar o nosso humor, a reduzir a nossa ansiedade ou a depressão, como há bocado eu referi. E, no fundo, também um bom sono previne várias doenças, porque a falta do sono a longo prazo ou qualidade má que nós muitas vezes temos aumenta o risco de problemas cardiovasculares, a hipertensão, os diabetes tipo 2 e uma coisa que a maior parte das pessoas não sabem é que, ou que não estão, digamos, atentas, é que nós com um sono com muito pouca qualidade, nós andamos sempre cansados. E esse cansaço que nós temos durante o dia acaba depois por se refletir quer na nossa concentração, ao nível, por exemplo, dos estudantes, quer ao nível até, digamos, de acidentes de trabalho que possam haver por cansaço e por quebra, digamos, daquilo que são os reflexos que nós temos para nos podermos defender de certos e determinados imprevistos. Como vê, Helena, o sono é algo que realmente é importante.
1: Oh, doutor, seria anormal?
0: Não, não é questão, porque quer dizer, cada pessoa tem o seu ritmo circadiano, ou seja, há pessoas que ou dormem mais ou dormem menos, mas isso cada caso é um caso. Nós estamos a falar de casos de pessoas que dormem mal, que acordam logo no início do dia cansadas, que se sentem, digamos, irritadas, e que no fundo depois durante o dia andam quase que a arrastar-se com sono, tudo fica descontrolado e no fundo, quer dizer, é o nosso corpo, a nossa parte biológica que no fundo também está a responder, digamos, a este desajuste que nós temos, porque repara, antigamente os homens, quando a noite vinha, era quando as pessoas descansavam, não é? E quando descansavam, elas praticamente não se alimentavam. Hoje em dia não é assim. Hoje em dia há pessoas que se vão deitar à 1 da manhã, 2 da manhã, não importa o quê. O trabalhar por turnos também é algo que pode interferir na qualidade do sono. Tudo isso nos nossos dias hoje interferem e depois, claro, cá está, muitas vezes tem que se recorrer a medicamentos para se dormir, outras vezes ocorre-se a hipnose ou outras formas de terapia, como o yoga, como a meditação, como os exercícios físicos, mas ter atenção à qualidade do sono, à maneira como nós, digamos, acordamos de manhã é extremamente importante para a nossa saúde e para o nosso equilíbrio emocional.
1: Bom, então hoje ficamos por aqui?
0: Certo, acho que pelo menos o essencial creio que foi dito. E Helena, é como eu lhe digo, não se preocupe, porque desde que acorde de manhã, revigorada, que se sinta bem, tudo isso faz parte, digamos, do seu ritmo biológico, do seu ritmo circadiano.
1: Sinto-me mesmo muito bem. Não acordo cansada, não acordo nada mas cansada. Apenas não gosto muito de dormir. E só que as horas que eu durmo, que são poucas, eu acho que me revigoram. Porque eu descanso mesmo.
0: Importante. Certo, mas isso também, depois, também tem a ver com outras implicações, tem a ver com a alimentação e a forma, e eu sei que a Helena tem uma alimentação extremamente saudável e isso também interfere muito naquilo que é o seu dormir pouco e dormir com qualidade.
1: Uhum.
0: Mas isso ficará para outra conversa, está bom?
1: Está certo. Então, até para a semana.
0: Então, adeus, até para a semana e tudo a correr pelo melhor.
1: Igualmente, obrigado.
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2: Que se possa sentir bem na nossa companhia é esta a principal razão da nossa existência. É que se possa sentir bem, que possa de vez em quando esboçar um sorriso e que goste principalmente das músicas que selecionamos a pensar em si.

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2: Seja bem-vindo a mais uma edição do Legalmente Falando. Connosco já está o jurista Paulo Lourenço para responder a mais uma pergunta. Esta pergunta vem dirigida, Dr. Paulo, e é assim que o ouvinte começa. Este ano tive uma situação que pensei normal, mas se calhar não é. O patrão pode alterar o meu horário sem o meu consentimento? Sou obrigado a trabalhar ao fim de semana ou num feriado e posso recusar fazer horas extraordinárias? Este vem com um ponto, um grupo de perguntas, e depois uma segunda área ou uma segunda linha. No caso de alteração do horário, quanto tempo antes tenho de ser informado sobre uma mudança de horário? Vamos às primeiras. O patrão pode alterar o horário sem consentimento ou não?
3: Bom,
2: e vamos seccionar as perguntas para se tornar melhor compreensível.
3: Vai depender. Há casos em que o próprio contrato de trabalho ou até os acordos de regulação coletiva de trabalho que têm situações específicas de trabalho a prestar pelos trabalhadores, e aí nesse caso não pode ser alterado sem o consentimento. Portanto, se eu no meu contrato de trabalho tenho exatamente a dizer que o horário é do dia tantos ou dia tantos, das tantas às tantas, se é um contrato, esse contrato só pode ser alterado com o acordo de ambas as partes. Se não estiver especificado concretamente no contrato, naturalmente que a entidade patronal não fica vinculada à opinião do trabalhador para alterar ou não alterar o contrato. O que diz a lei é que tem que comunicar.
2: Se for apenas 8 horas diárias, sem indicar de ponto de partida e ponto de chegada, tem que comunicar.
3: Tem que o comunicar.
2: Mas se tiver das 9 às 13 e das 15 às 19, horário de um comércio, por exemplo, já não pode alterar sem aceitação do trabalhador.
3: Se estiver escrito no contrato de trabalho.
2: Se estiver escrito, sim.
3: Se estiver escrito, tem que ter o consentimento do trabalhador. Se não estiver escrito, pode alterar, desde que comunique ao próprio trabalhador. Se houver sindicatos também, ou comissão de trabalhadores, tem que comunicar também à comissão de trabalhadores, só depois é que pode efetivamente alterar. E depois tem que o fazer com um período mínimo de 3 dias, portanto tem que avisar que vai efetivamente alterar. Segunda situação depois diferente é o facto do trabalhador ser ou não ser obrigado a prestar aquilo que chama o trabalho extraordinário. É um trabalho suplementar, que habitualmente se chama trabalho extraordinário. Naturalmente que a pessoa não pode, por princípio, dizer que não, desde que a empresa justifique a necessidade, portanto, acréscimo de produção.
2: Incluindo fins de semana e feriados aqui.
3: Exato, necessidade inclusive é de cumprir atempadamente com determinadas obrigações a que a empresa se vinculou, e nesse caso o trabalhador tem o dever, digamos assim, de prestar esse trabalho suplementar, sendo efetivamente remunerado nos termos da lei, de acordo com o trabalho suplementar. Portanto, há um acréscimo que é maior se for ao fim de semana.
2: Já tem um número de horas, não pode ser as horas que o empregador
3: duas
2: quiser.
3: Duas horas por dia, não é? E depois, se for ao fim de semana, tem um acréscimo muito maior do que se for efetivamente.
2: E ao feriado igualmente, não é?
3: Exatamente, e feriado igual.
2: No caso da alteração de horário, quanto tempo antes tem de ser informado?
3: Os três dias.
2: Tem que ser informado.
3: Exatamente.
2: Muito bem, fica a explicação, Paulo. Até de hoje 8 dias. Voltamos então daqui a uma semana para mais uma rubrica Legalmente Falando, Leis e Fiscalidade, nesta estação emissora.
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0: Eles já não passam por cá há muito tempo. Chamam-se A2. 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

Como temos lidado com a dor? O filósofo moderno Byung-Chul Han, em sua obra Sociedade Paliativa, traz uma séria reflexão sobre o nosso tempo e o nosso comportamento. Ele afirma que vivemos uma espécie de algofobia, ou seja, um medo generalizado e um pavor profundo diante de qualquer tipo de sofrimento. Fugimos da dor a todo custo. Criamos uma sociedade que busca a anestesia permanente, na qual tudo deve ser fácil, confortável, e só há espaço para o sucesso constante. A dor passou a ser vista como um sinal de fraqueza, um obstáculo que deve ser imediatamente eliminado com remédios e distrações, pois ela atrapalha o nosso desempenho no mundo. No entanto, quando fechamos totalmente as portas para o sofrimento, quando nos recusamos a enfrentar as frustrações e contrariedades da vida, deixamos de sentir e, principalmente, deixamos de aprender e amadurecer. A dor é sempre um sinal, uma mensagem profunda da vida que precisa ser ouvida e compreendida para que possamos crescer. O pensador Léon Denis nos convida a olhar para as nossas aflições com outras lentes. Ele nos apresenta a dor como uma lei de equilíbrio e de educação da alma. A alma, para conquistar seus atributos de grandeza, de poder e de verdadeira felicidade, precisa das rudes lições que despertam a sua sensibilidade e fazem crescer a sua vontade e a sua consciência. Imaginemos um bloco de mármore frio, informe e sem beleza. Para que dele surja uma estátua viva, com formas harmoniosas e suaves, é preciso a ação incessante e vigorosa do martelo e do cinzel. Assim age a dor nas profundezas da nossa consciência. Ela é o cinzel nas mãos de um artista incomparável que desbasta as nossas arestas, elimina o nosso orgulho e o nosso egoísmo, modelando a nossa beleza interior. Não se trata de buscarmos o sofrimento de forma voluntária ou masoquista. A vida possui seus desafios naturais e as nossas escolhas passadas nos trazem as reparações e expiações necessárias. O convite é para que, quando a dor se erguer inevitável em nosso caminho, não nos revoltemos nem nos entreguemos ao desânimo arrasador. Não tentemos anestesiar a alma para fugir da realidade do trabalho íntimo. Em vez disso, procuremos entender os ensinamentos secretos que essa prova nos traz. Associemos a nossa vontade e o nosso pensamento ao propósito elevado dessa experiência, sabendo que o sofrimento é um indicador que nos revela o lado mais sério e imponente da nossa jornada imortal. A dor é o mais nobre agente da nossa perfeição. É na dor que mais se sobressaem os cânticos da alma e se revelam os verdadeiros heróis. Ela nos liberta do vício, da apatia e da indiferença, ajudando-nos a construir uma individualidade luminosa, forte e plenamente viva. Assim, diante dos dias cinzentos e das lágrimas, acolhemos o sofrer com coragem e demos a ele um novo significado. Tenhamos a certeza de que não estamos sendo destruídos pela adversidade. Estamos, na verdade, sendo lapidados para a eternidade.

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Assim terminamos esta nossa primeira hora. Depois voltamos daqui a uns minutitos e trazemos connosco o Dr. Fernando Figueiredo, também a Isa Tudela e a Isabel Costa. Por isso espero por nós. Até já!

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2: Já cá estamos para a nossa segunda e última hora. Bem-vindo.
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2: Ora, cá estamos mais uma vez com o Dr. Fernando Figueiredo para nos falar de saúde, mas não só. Como sempre acontece, há o comentário da semana. Doutor, seja muito bem-vindo.
4: Ora, as minhas saudações para quem me escuta.
2: Então, vamos voltar a quê? Volta, não volta?
4: À volta do nosso país a ser puxado. Melhor, desvendados, não é? Olharem numa única direção e de vistas curtas. Como se isto não bastasse, ainda há um volta para trás. Errar é humano, mas o grave desta norma é ter contribuído para manter a toxidependência. Em face disto, qualquer teoria além da reciclagem cai por terra. Como é possível alguém sustentar a ideia de ser insensível da saúde dos adidos e às lixeiras causadas por estes nas cidades? Eu isto chamo também poluição. E muito direta na saúde. Não seria mais lógico taxar este tipo de embalagens e obrigar as empresas a caminhar no vidro? Que já há estruturas para eles ter devolvido. E, aliás, o vidro não tem praticamente, podemos dizer, poluição. É absolutamente reabsorvido pela natureza. É difícil perceber que 10 cêntimos para muita gente são trocos e vão para o lixo. Uma unidade hoteleira gasta mais em mão de obra para ir a umas máquinas para reciclar estes produtos, conseguindo, vai tudo para o lixo, mas 10 cêntimos para quem nada tem e tudo gasta na droga é dinheiro. Entre 30 a 50 embalagens apanhadas é uma dose de droga. Programas para tirar gente dependente das ruas estão a falhar. Alguns têm dias de ganharem mais de 40 euros. Feitas as contas, superam o ordenado mínimo a vadiar. A toxidependência está a tornar-se a poluição do mundo civilizado. É mais que a altura de atuar na procura, na base, no consumo e não andar atrás dos cartéis. Estes existem porque há mercado. Deixe os gabinetes. Vão ver o país real. Os locais de compra e consumo da droga. Para perceberem a vida miserável quem é toxidependente. Para terminar, o governo não tentar reciclar uma pessoa toxidependente que vive em miséria total e estar mais preocupado a dar às empresas este benefício do volta é caso para dizer e andar só atrás das latinhas das garrafas é uma grande lata.
2: Pois é, doutor, mas isto vem da União Europeia, não é?
4: Então nós copiamos o que já há de burrice,
2: mas
4: e que alguns até já começaram a alterar o sistema.
2: Mas como deve calcular, ou deve saber, isto foi público, que o Carlos Moedas, o presidente da Câmara de Lisboa, quis reverter a situação e Bruxelas não deixa.
4: Ora bem, mas quem é que manda no país? São os portugueses ou é a União Europeia?
2: Pois o problema é esse, não é?
4: Pois.
2: Nós somos comandados.
4: É preciso denunciar esta negociata das latas, das empresas que têm as latas, porque isto veio da lata. São potentados que provavelmente compraram gente na União Europeia. Não tem lógica manter um produto que é altamente tóxico, que é tóxico, e arranjar maneira de o manter e plástico, em lugar de substituir por um produto que é reciclável pela natureza. Alguma coisa está mal.
2: Pois é, vamos ver no que é que isto dá. Mas que há muita revolta, isso é verdade. Há muita revolta.

0: revolta?
1: E não é só a revolta. O que me revolta a mim é não reciclar e os estoques independentes. Isso para mim é que é a grande revolta.
0: Claro.
1: Porque enquanto não se acabar com o consumo, onde é que é gastar dinheiro a andar atrás dos cartões, há cartões porque eles têm mercado.
0: Sim, exatamente. É verdade. Se não se consumisse, não se
1: vendia. Se não houvesse mercado, há de certeza absoluta, não havia cartões.
0: É verdade. Bom, doutor, vamos falar de glúten. Cada vez se fala mais deste problema. As pessoas têm doenças, não sabem exatamente o que comer. Afinal, o glúten provoca mesmo doença? Faz mal a quê? E o que é que se pode comer que não tenha glúten?
1: Tudo.
0: Tudo?
1: Podemos dizer. O problema do glúten está nos cereais. Em alguns cereais.
0: Então...
1: Em alguns cereais. Por exemplo, a soja tem glúten.
0: Sim.
1: Eu já para aí produtos e molhos de soja que nunca mais acaba.
0: Mas afinal, a soja faz bem ou faz mal?
1: A soja faz mal.
0: Ah.
1: Tem glúten.
0: Ah.
1: É que o ser humano, na grande maioria, não come cereais. Esta é a realidade. As pessoas do grupo O, que é a maioria, e do grupo B, são alérgicos ao glúten porque não os comiam. Porque o problema dos cereais é na forma seca. É aqui é que está o problema. Porque comer uma maçaroca, já não temos problemas. Fresca. Mas quando comemos o produto seco, já aí é que vai ser o problema. Porque o ser humano, durante milhares de anos, não comeu cereais secos, partia os dentes, cobria-os sobre a forma fresca, quando os apanhava. Na civilização egípcia, as primeiras civilizações, podemos dizer assim, na bacia do Mediterrâneo, é que começaram a tentar produzir cereais em grande escala, porque era um alimento que se guardava durante o inverno. E foi de tal maneira que este tipo de alimentação foi feita, surgiu mais um antigênio no grupo, no ser humano, e que deu origem ao grupo sanguíneo A. Para quê? Para se defenderem deste tipo de alimentação e para se defenderem das contaminações que havia, porque eles viviam em grandes grupos e, por consequente, havia mais probabilidade de passagem de vírus e bactérias de umas pessoas para as outras. E aí, estes povos comem cereais, mas comiam o trigo sarraceno. Não tem glúten. Mas depois apareceram os espertos. Ah, o trigo é muito bom. É muito fácil de cultivar. E é de todos o pior deles. Tem mais glúten. E depois apareceram os fundamentalistas. Que, em alguns casos, as pessoas podem não precisar de comer carne e peixe, mas apareceram alguns coitadinhos dos bichinhos. Nós não vamos comer bichinhos. E depois os bichinhos vão comê-los na terra. Ninguém tenha dúvidas disso. Ou seja, esta forma que nós hoje em dia estamos a ter de preparação de alimentos, como por exemplo a cerveja, está cheia de glúten, como por exemplo a maior parte dos processados, salsichas, etc., espetam-lhes lá com soja ou trigo, porque são produtos que se cultivam em grandes quantidades e são baratas, e que estão cheios de glúten. E depois as pessoas têm na comida processada, de um modo geral, glúten com fartura e não se apercebe sequer.
0: Então, não se deve comer pão de trigo nem de milho?
1: O milho ainda é dos que têm menos. Mas agora, o trigo e a soja têm doses de glúten que nunca mais acabam.
0: Então também não se deve comer massa? Porque a massa
1: para
0: a comerem é
1: feita... como massas de arroz, que são baixíssimas em teor de glúten. São baixos, muito baixos mesmo. Podemos dizer quase insignificantes. Por isso é que os orientais não têm grandes problemas nesta área. E depois admiram-se que eles têm mais de 1 milhão de indivíduos neste momento com mais de 100 anos. Porque a alimentação deles é feita com algas, é feita com carne também, peixe, muitos legumes e poucos cereais.
0: Mas há alguma doença específica que o glúten possa provocar?
1: Cancro. Vai até aí. Porque ele no estômago vai ter uma agressividade tremenda. Passa para o intestino a agredir, mas a agredir muito o nosso sistema imunitário. E depois é que nós durante milhares de anos não o comemos. Essa é que é a realidade.
0: Então, por exemplo,
1: e mesmo os povos que produziram cereais, eram os cereais da zona que não tinham glúten, ou pouquíssimo.
0: Então está a dizer que, por exemplo, o centeio pode-se comer sem problema?
1: Tem menos glúten.
0: Uhum.
1: O grande problema está no trigo. O trigo é que foi a peste, foi lançada para a humanidade. Porque ele é, de facto, sem dúvida nenhuma, um cereal fácil de cultivar comparado com os outros. Dá menos trabalho.
0: E sabe bem.
1: Tem mais rendimento. Mas é de todos o que tem mais glúten.
0: Uhum. Então devemos reduzir intensamente o pão de trigo e as massas.
1: Feitas com trigo. Podemos comer as massas, mas feitas com arroz.
0: Que não há muito no mercado, não é? Também não há muito no mercado.
1: Em Portugal apareceu hoje em dia muitas massas feitas com arroz. Porque os chineses comem essas massas.
0: Sim.
1: E como hoje há cá muitos chineses, veio para Portugal, felizmente. Olha, foi um benefício da imigração.
0: Uhum.
1: E então trouxeram com eles as massas de arroz. São muito menos, não têm tanto este problema.
0: Mais alguma coisa que tenha glúten? É que agora vê-se muita coisa, muitos produtos a dizer glúten.
1: Contém glúten.
0: Ou contém glúten ou não contém glúten. Diga.
1: Diga.
0: E nós ficamos sem saber exatamente o que é que contém glúten. É somente o trigo?
1: Tudo ou... é. Hoje em dia, rapaz, hoje em dia, para produzir alimentos baratos, o que é que fazem? Para encher trigo. Adicionam-lhe o trigo por dar cá aquela palha. Em muitos alimentos, sobretudo no hambúrgueres, para além do pãozinho, não é? Mas para pôr ali a carne mais inchada, farinha para cima. De quê? Trigo, que é barato. Umas almôndegas, trigo, que é barato. Muitos produtos, por exemplo, aqueles produtos que têm camarão, que são uma espécie de uns cubos ou coisa assim.
0: As delícias, sim.
1: A delícia é uma delícia de glúten, com sabor a marisco, não é?
0: Uhum.
1: E as pessoas têm estes produtos, em grande quantidade e mais baratos, em que lá vai o trigo por trás, sobretudo o trigo por trás.
0: Então há que estar atento aos ingredientes que cada produto contém, não é?
1: Por exemplo, hoje em dia, a quantidade de cerveja que as pessoas bebem é uma coisa impressionante. Ela está cheia de glúten.
0: Bom, doutor, estamos conversados sobre o glúten, já ficámos informados e agora vamos a algo que certamente não tem glúten e que faz bem. As amoras, mas não são as amoras silvestres, as amoras das árvores, há a branca e há a negra. Tem muita diferença para as amoras silvestres? Que benefícios têm?
1: Faz uma diferença, de facto, muito grande.
0: Então vamos lá saber.
1: Elas são muito semelhantes no seu aspecto, mas podemos dizer que são produtos com algumas características diferentes, sobretudo no ponto de vista da saúde. As amoras das árvores, as brancas ou a negra, elas em termos de saúde, vamos lá, e alimentação, não há assim uma diferença relevante, mas podemos dizer que as suas folhas e as raízes e as cascas, pelo seguinte, nós podemos da amoreira ter muitos produtos interessantes, são laxativas, são expectorantes, são bastante refrescantes também, têm propriedades calmantes e, sobretudo, propriedades diuréticas. Para inflamações, por exemplo, da boca, eu poderei, por exemplo, uma pessoa que esteja com um problema, espremer um punhado de amoras, bochechar pequenos bochechos com este líquido e com alguma água que possam diluir, é excelente para infecções da boca. Dores de dentes, por exemplo, ferver, por exemplo, uma cheia de amoras com um pouco de água, ali em lumbrante, podemos dizer assim, filtrar, e é ótimo para que aftas, por exemplo, possam existir, ajuda bastante. No rins, por exemplo, em litíases, como elas são também bastante diuréticas, podemos fazer infusões não só com os frutos, como inclusive com as folhas, deixar ferver ou pôr o líquido bem quente sobre as plantas e depois ao longo do dia ir bebendo uns golos, porque as suas propriedades diuréticas vai ajudar a arrastar as areias aos cálculos renais. Também com um punhado de frutos, por exemplo, deitar-lhes açúcar amarelo ou mascavado, vai sair um líquido que, tomado às colheres de sobremesa ou de sopa, é excelente para problemas de tosse. Podemos fazer um licor, como é que eu ia dizer? Porque antigamente usava-se muito os licores. E os licores tinham o fim de terem as propriedades terapêuticas.
0: Mas o licor, normalmente, todos os licores são muito doces. Tem bastante açúcar, pois, não faz mal.
1: Não, mas é que este é o licor errado. Porque nós fazíamos antigamente os licores para produzir medicamentos. E então usava-se o álcool, o vinho, para extrair dos frutos ou das ervas que nós queríamos tirar de substâncias para depois, com pequenos cálices, ir-se tomando. Conseguindo, hoje em dia os licores estão todos adulterados da sua essência básica. Era extrair das plantas através do álcool e depois ir tomando aquilo aos bocadinhos. Ora, com as amoras nós também podemos fazer licores, mas o tal licor que eu estou a dizer, saudável, não é preciso juntar-lhe açúcar. Tudo aquilo que eu acabei de dizer pode ser também tratado tomando uns pequeninos cálicezinhos de licor no final das refeições. Em dermatoses, como há bocadinho falei, em froncos, em abscessos, esmagar, por exemplo, os frutos ou com as folhas, pô-los em água fervente e depois fazer ali uma pasta, é ótimo para aplicar em problemas de pele. E, sobretudo quando houver abscessos naquela zona, ou também os froncos que são extremamente incómodos e que ajuda a resolver. Para a pressão arterial alta, colocar também uma série de folhas, é ótima. Eu há bocado disse que ela tinha propriedades diuréticas, ir tomando ao longo do dia. Também vai ajudar um pouco na glicose, não sendo, poderemos dizer assim, por excelência, mas no colesterol também tem uma ação bastante eficiente, comer bastante este fruto e não só fazer preparações de infusões com ele, quer das folhas, quer do fruto.
0: Doutor, e temos mesmo que ficar por aqui para a semana a mais. Até lá, tudo de bom.
1: Foi um prazer estar consigo e até para a semana.
0: Até para a semana. 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
1: Ora bem, vamos lá cuidar do planeta.
2: Minuto Verde, uma parceria com a Ágora Associação Ambiental. Ao escolher um produto e/ou embalagem, deve privilegiar embalagens reutilizáveis, louça, vidro ou aço, ou então embalagens de plástico resistente e reutilizável. Em último caso, embalagens de um só material, ou seja, só papel ou só plástico, que podem ser colocados nos devidos ecopontos. Deve evitar embalagens compostas por mais do que um material, como as embalagens de papel com película de plástico, pois os materiais acabam por não ser separados ao longo do processo de tratamento, tornando-se quase impossíveis de reciclar.
1: Na música, grandes vozes já passaram por este mundo. Uma delas foi a de Pedro Barroso. Recordamos... Ai, consta.

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1: E então, continua bem? Isso é que é importante. Entramos assim na última meia hora, praticamente, na última parte deste ponto de encontro. E que tal andarmos de carrossel? Então vamos lá. NBC.

0: Mais, a Tudela traz-nos mais uma linha Deco.
1: Saudações a todos os consumidores que acompanham mais uma rubrica em parceria com a Decocentre aqui na sua rádio. Esta semana vamos refletir um bocadinho se as famílias estão a respirar melhor ou apenas a gerir melhor o aperto. Depois de anos marcados pelo aumento do custo de vida, pela subida das taxas de juros, 2026 começou com alguma expectativa de alívio para os orçamentos familiares. Chegados a setembro, essa sensação parece menos evidente. A inflação já não está nos níveis excepcionais dos últimos anos, mas os preços continuam elevados e as taxas de juros mantêm-se como fator de pressão para muitas famílias. Para quem tem um orçamento apertado, isto pode significar menos dinheiro disponível para despesas do dia-a-dia e também menor capacidade para enfrentar um imprevisto. Uma inflação mais baixa não significa que os preços tenham regressado aos valores anteriores, apenas que estão a aumentar mais lentamente. A alimentação, a habitação, a energia, os transportes, os seguros e a saúde continuam a pesar no orçamento. Por isso, para aliviar a saúde financeira de uma família, não basta saber quanto ganha. É preciso perceber quanto sobra depois das despesas essenciais e dos compromissos financeiros. É nesta margem que começa a verdadeira proteção financeira. A casa continua a representar uma das despesas maiores das famílias e para quem tem crédito à habitação, a prestação mantém-se um compromisso significativo. Para quem arrenda, as rendas elevadas dificultam a poupança e para quem quer procurar comprar, o preço dos imóveis continua a ser aqui um obstáculo. A questão não é apenas conseguir pagar a casa, mas fazê-lo sem comprometer a restante vida financeira da família. Perante a falta de margem, recorrer ao cartão de crédito, ao crédito pessoal ou a pagamentos fracionados pode parecer uma solução imediata, mas o crédito não elimina uma dificuldade financeira, pode apenas adiá-la ou torná-la mais caro. Portanto, quanto mais cedo reconhecer que o seu orçamento deixou de ser sustentável, maior será a probabilidade de encontrar soluções antes de surgir um incumprimento. Também é preciso pensar se estaremos preparados para o imprevisto. Um acidente, um incêndio, uma inundação ou uma tempestade pode provocar despesas inesperadas e alterar rapidamente o equilíbrio financeiro de uma família. Muitos consumidores desconhecem as soluções de proteção disponíveis ou não sabem exatamente o que os seguros cobram. Outros têm rendimentos que dificultam a contratação de determinadas soluções. Proteger não significa contratar tudo, significa conhecer os riscos, perceber as soluções existentes e escolher de acordo com as necessidades e possibilidades de cada família. Portanto, uma família pode pagar todas as contas e ainda assim continuar vulnerável. Pode não ter incumprimentos, mas também não conseguir poupar ou enfrentar uma despesa inesperada. A verdadeira segurança financeira está na margem disponível para lidar com aquilo que ainda não sabemos que vai acontecer. Proteger as famílias passa então por ajudá-las a controlar o orçamento, a conhecer os seus contratos, a aliviar o custo de crédito, criar uma reserva para imprevistos e aceder aos serviços financeiros que necessitam. Respirar melhor não é apenas chegar ao final do mês sem falhar pagamentos, é ter alguma margem para o mês seguinte e capacidade de enfrentar o imprevisto. 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

0: tempo então de escutarmos a Isabel Costa.
1: Há coisas que não sabemos explicar e a música é uma delas. Bastam algumas notas para mudar o nosso estado de espírito. Uma canção pode trazer alegria, despertar uma memória, provocar saudade ou simplesmente fazer-nos parar por alguns minutos. E o mais curioso é que nem sempre escolhemos aquilo que sentimos. Há músicas que nos levam de volta a lugares onde já não estamos, a uma viagem, a uma pessoa, a uma determinada fase da vida. Às vezes, ouvimos uma canção muitos anos depois e, de repente, lembramos-nos de quem éramos quando a escutámos pela primeira vez. A música também acompanha os momentos difíceis. Está lá quando faltam palavras. Pode ajudar a acalmar, a pensar, a chorar ou simplesmente a fazer companhia. Talvez seja esse um dos seus maiores poderes. Não precisa de nos explicar nada para nos fazer sentir alguma coisa. Pode atravessar gerações, línguas e distâncias. Pode ser antiga ou acabada de nascer. Pode ser tocada para milhares de pessoas ou ouvida em silêncio apenas por nós. No fundo, a música não muda aquilo que aconteceu, mas pode mudar a forma como sentimos aquilo que aconteceu. Talvez seja por isso que continuamos a ouvi-la. Há sentimentos que só encontram o caminho de casa quando começam a tocar algumas notas.

0: E pronto, assim ficou completo este ponto de encontro. Para a semana é evidente que haverá mais, se assim nos quiser junto a si. Seja de manhã, à tarde ou à noite, nós estamos consigo, dependendo do fuso horário. Fique muito bem, tenha um bom fim de semana, uma excelente semana, sempre com um sorrisinho. Então, de hoje a 8 dias, cá nos encontraremos todos, para se parecermos muitos, e somos, não é? E é bom, tão bom. Obrigada pelo carinho, pelo mimo. Até para a semana.
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7: Espero muito honestamente que se esteja a divertir ao máximo. Seja então muito bem-vindo para mais 3 horas do Central de Escuta. E hoje temos um Central de Escuta muito especial.

E nesta contagem dos artistas com mais discos vendidos em toda a história da música, continuamos no Reino Unido, desta vez com uma senhora que desde 2006 tem feito história e aparece aqui com uma 38ª com mais discos vendidos, neste caso 118 milhões. Aqui fica Adele.

E no número 37 desta contagem vamos encontrar os Maroon 5. Desde 1994 até hoje, eles já venderam 136 milhões de discos.

0: E a contagem com a lista dos artistas com mais discos vendidos em toda a história da música continua já a seguir.
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e vamos posição em posição descobrir quais são os artistas com mais discos vendidos em toda a história da música. E paramos agora no 31º lugar, onde vamos encontrar o The Boss, Bruce Springsteen.

0: E no Sai Diz já sirvamos até ao 29º lugar desta contagem.
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0: E no 29º lugar da contagem dos artistas com mais discos vendidos em toda a história da música está Katy Perry.

Praticamente no final desta primeira hora do Central Escuta, vamos encontrar no 27º lugar uma banda que vem desde 1970 até o tempo presente. Continuam a dar que falar, os Aerosmith.

0: E aí está Janis Garagan, uma das minhas músicas favoritas do Zero Smita, para um ponto final nesta primeira hora do Central Escuta. Bom, também vou voltar aí para mais duas, com os 26 artistas com mais discos vendidos em toda a história da música. Quer saber quem está em número 1? Venha daí comigo. Até já.
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E no 25º lugar vamos encontrar uma senhora que nasceu nos Estados Unidos da América e começou a sua carreira em 1960. Uma carreira extraordinária que fez dela a 25ª artista com mais discos vendidos em toda a história da música. Ela chama-se Barbra Streisand.

Em 94º lugar desta contagem, vamos encontrar uma das bandas de rock and roll mais icónicas sempre. Vindos da Irlanda, começando a sua carreira em 1976, são um dos artistas mais adorados em Portugal e um pouco

E no 22º lugar vamos encontrar um artista que é realmente um grande fenómeno. A sua carreira começou em 2004 e já vendeu mais de 205 milhões de discos, o que faz dele o 22º mais bem sucedido em toda a história. E fica o britânico Ed Sheeran.

0: Já a seguir vamos continuar esta contagem com um dos maiores fenómenos musicais de todos os tempos. A sua carreira começou apenas em 2008 e já vendeu até o momento 244 milhões de discos. Venha descobrir quem é, já a seguir.
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0: E o 21º artista mais bem sucedido em toda a história da música nasceu no Canadá. A sua carreira começou em 2008 e atualmente já vendeu 244 milhões de discos. É realmente impressionante pensar nos números de...

Entramos na lista dos 20 artistas com mais vendas em toda a história da música com Kanye West. 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

Vamos subir até ao 18º lugar desta contagem, onde vamos encontrar outro fenómeno vindo do Canadá, tal como Justin Bieber. Esta carreira também já começou bastante tarde, ou seja, em 2009, mas isso não impede de ser um dos artistas mais bem-sucedidos da história. Aí fica

E cada vez mais perto do número 1, vamos encontrar no 17º lugar, vindo do Reino Unido e com uma carreira começada em 1962, os sempre maravilhosos Rolling Stones.

0: E a contagem com os artistas mais bem-sucedidos em toda a história da música vai continuar já a seguir com uma banda australiana.
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0: E o maior fenómeno musical vindo da Austrália está aqui no 16º lugar. Começaram a sua carreira em 1973 e ainda hoje dão concertos. Aí ficam os AC/DC.

E com Celine Dion entramos na lista dos 15 artistas com mais discos vendidos em toda a história da música. E no 14º lugar vamos encontrar uma senhora que teve uma carreira bastante preenchida entre 1977 e 2012. Infelizmente já nos deixou, mas o seu legado é realmente enorme. É a 14ª artista mais famosa de sempre com mais discos vendidos. Aí fica Whitney Houston.

0: The Greatest Love of All, de Whitney Houston, a pôr um ponto final nesta segunda hora do Central Discuta. Quanto a mim, vou voltar aí com os três artistas com mais discos vendidos em toda a história da música na terceira hora do Central Discuta. Vale a pena descobrir quem é o número um? Venha daí comigo, então, até já!
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10: E já estamos assim na terceira e última hora deste Central de Escuta, um Central de Escuta muito especial, onde lhe contamos ao longo destas 3 horas os 40 artistas que mais discos venderam em toda a história da música. Nesta terceira hora ficamos reservados aos 13 mais bem-sucedidos de sempre. E vamos direitinhos até ao número 1, vamos então começar no 13º lugar. E nesta posição vamos encontrar os norte-americanos Eagles.

E no 12º lugar vamos encontrar uma das bandas rock mais idolatradas em todo o mundo. Ela pertence ao malogrado Freddie Mercury, aí ficam os Queen.

estamos cada vez mais perto de conhecer os artistas com mais sucesso e com mais discos vendidos em todo o mundo. E agora à porta do Top 10 ficou Mariah Carey, ela que ocupa o 11º lugar.

Chegamos então aos 10 mais, aos 10 artistas que mais discos venderam em toda a história da música e que privilégio é pertencer a este top 10 sem mínima sobre dúvida. E começamos no décimo lugar, obviamente, com uma artista cuja carreira começou em 2006 e penso que daqui a uns anos vamos vê-la ainda muito mais alto nesta contagem. Ela continua a somar ano após ano muitos e muitos milhões de vendas. Na verdade, ela é um fenómeno como não há igual neste momento. Aí está no décimo lugar, Miss Americana, Taylor Swift.

0: subimos mais uma posição até o 9º lugar para encontrarmos o rapper mais bem sucedido da história da música. Só podia ser, é claro, Eminem.
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0: E já a seguir a contagem vai continuar no 8º lugar com uma das bandas britânicas mais respeitadas de sempre.
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0: E continuamos a subir nesta contagem, direitinhos até ao número 1, para descobrir quais são os artistas mais bem-sucedidos em toda a história da música. Mas para já paramos no 8º lugar para uma das bandas britânicas mais respeitadas de sempre, e aí ficam os Pink Floyd.

E no sétimo lugar vamos encontrar a segunda artista feminina com mais discos vendidos em toda a história da música. Os seus números são impressionantes, mais de 300 milhões de discos vendidos em todo o mundo para Rihanna.

E com os Led Zeppelin entramos assim nos 5 primeiros, nos 5 artistas mais bem-sucedidos em toda a história da música. E no 5º lugar vamos encontrar a senhora, que é realmente a artista feminina mais bem-sucedida de sempre. A sua carreira começou em 1979 e ainda hoje é uma superestrela que vai vendendo milhões de discos em todo o mundo. Continua aqui no 5º lugar, mas os seus números continuam a contar. Eu penso que realmente é uma das artistas mais completas de sempre, merece esta posição, Madonna.

E está no 5º lugar a artista feminina mais bem sucedida da história da música. E agora vamos subir mais uma posição até ao 4º lugar, onde vamos encontrar o artista que a sua carreira começou em 1964, veio do Reino Unido e ainda hoje é também uma grande estrela que vai dando concertos por todo o mundo. Aí fica Elton John.

0: E falta apenas o top 3, falta apenas conhecer os 3 artistas mais bem-sucedidos em toda a história.
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0: E entramos assim no top 3, vamos então conhecer o pódio com os 3 artistas mais bem-sucedidos em toda a história da música. E começamos com perto de 400 milhões de discos vendidos para o malogrado Michael Jackson.

Madonna é conhecida como a rainha da pop, Michael Jackson é conhecido como o rei da pop. E só não é o artista masculino mais bem sucedido em toda a história da música, porque no segundo lugar está o rei do rock. É verdade, este pódio pertence a reis. Aí fica mais uma vez a realeza de Elvis Presley.

E chegamos finalmente ao número 1, aos artistas mais bem-sucedidos em toda a história da música. E aqui não é de admirar quando pensamos que estes artistas têm mais de 500 mil de discos vendidos em todo o planeta e continuam a somar. A sua carreira começou em 1960, não foi uma carreira muito longa, mas ainda hoje são conhecidos como os artistas mais bem-sucedidos de sempre. Toda a gente os adora, eles foram muito originais e são os artistas com mais discos vendidos em todo o planeta. E fica em número 1, os artistas britânicos The Beatles.

0: a maravilhosa voz da Paul McCartney e ficam os Beatles, os artistas mais bem-sucedidos em toda a história da música, e assim pomos um ponto final neste Central de Escuta muito especial, com os 40 artistas mais bem-sucedidos em toda a história da música. Quanto a mim, volto no próximo fim de semana. Até lá, espero que se tenha divertido e que se continue a divertir. Um grande abraço. Até lá.
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3: Muito bom dia. O Governo aprovou a reprogramação financeira da obra da barragem do Pisão e a respectiva central hidroelétrica no Crato, prolongando a sua execução até 2030 e manteve o investimento de mais de 200 milhões de euros, segundo anunciou o Executivo. A decisão relativa ao empreendimento de aproveitamento hidráulico de fins múltiplos do Crato, também conhecido como a barragem do Pisão, foi aprovada na última reunião do Conselho de Ministros. Esta resolução permite adequar o calendário financeiro ao atual horizonte de conclusão dos trabalhos, que foi alterado na sequência dos períodos de suspensão determinados por decisões judiciais que visam o projeto, segundo pode ler-se no comunicado do Conselho de Ministros. O Governo realçou também que, apesar desta reprogramação e prolongamento da execução do empreendimento até 2030, mantém-se o montante já autorizado de 222,2 milhões de euros para o projeto. A obra, considerada estratégica para a resiliência hídrica do Distrito de Porto Alegre, será financiada através do Programa Sustentável 2030 e tinha como meta, numa primeira fase, a conclusão no final de 2027. Este financiamento conta ainda com recurso a verbas do Fundo de Coesão, após aprovação da transferência pela Comissão Europeia. O presidente da Comunidade Intermunicipal do Alto Alentejo, Joaquim Diogo, recordou que aquela entidade desenvolveu um trabalho em coordenação com o Governo de análise e planificação financeira do Pisão e continuou, foi efetuado um pedido no sentido de poder levar o planeamento da construção da barragem até 2029-2030. O projeto ocupará uma área de 10 mil hectares e implicará a submersão da aldeia do Pisão, pretendendo a barragem garantir o abastecimento público de água, criar novas zonas de regadio e fomentar a produção de energia renovável. Os projetos de instalação de centros de dados no Conselho de Abrantes voltaram ao debate político na última Assembleia Municipal, com a CDU a levantar dúvidas sobre os benefícios fiscais, os impactos ambientais e a capacidade dos promotores, enquanto o PS defendeu que o Conselho não deve afastar oportunidades de investimento desde que sejam cumpridas as exigências ambientais e conhecidos os respectivos impactos. Ana Paula Cruz, eleita pela CDU, centrou a intervenção no projeto inicialmente apresentado pela EDC One para os terrenos junto à antiga central do Pego. A eleita questionou a experiência, capacidade financeira e conhecimento técnico da empresa promotora e recordou os benefícios fiscais associados ao investimento. A eleita da CDU quis, por isso, saber quando foi à Assembleia Municipal informada das vantagens e inconvenientes dos investimentos e dos compromissos assumidos pelo município. Ana Paula Cruz questionou também se já são conhecidas as empresas ou consórcios com capacidade financeira e tecnológica para concretizar os projetos e qual a situação relativamente à classificação como projeto PIN.
4: O projeto está parado, mas já são conhecidos alguns impactos negativos a ele associados. Elevado consumo de eletricidade, elevado consumo de água, redução do caudal do rio Tejo devido à evaporação de mais de 80% da água retirada do rio, ruído elevado que afeta o descanso e saúde das populações. Reduzida a criação de emprego, não como o Sr. Deputado estava a dizer, portanto, na nossa opinião, e na maioria muito especializado. Eventual aumento da temperatura da água do Tejo, vida curta deste tipo de projeto num contexto acelerado da inovação tecnológica. Por isso, a CDU pergunta ao Sr. Presidente da Câmara: quando foi esta Assembleia informada das vantagens destes projetos, dos seus inconvenientes e do valor dos compromissos assumidos pela idealidade?
3: Na resposta, o Presidente da Câmara de Abrantes, Manuel Jorge Valamatos, reconheceu que ainda existem elementos por conhecer, nomeadamente quanto às necessidades de água dos projetos. O autarca rejeitou, por isso, que nesta fase possam ser dados como adquiridos determinados valores de consumo e remeteu à avaliação dos impactos para os procedimentos ambientais a realizar pelas entidades competentes.
5: Os dois projetos que nós temos, as propostas, porque nós não sabemos sequer que água é que vai gastar. Nem sabemos, não sabemos, porque este não é o momento. E não há nenhum nenhuma indústria, quer digital ou outra qualquer, que seja implementada num território e que não tenha estudo de impacto ambiental. O estudo de impacto ambiental é N de instituições do Estado credíveis, não vão permitir que algo aconteça aqui, que seja instalado aqui, se não garantir parâmetros de sustentabilidade ambiental bastantes. Portanto, escusamos de coisa. E nós, neste momento, não sabemos sequer qual é a água que qualquer um data center vai consumir. E mais, e aquilo que o Sr. Deputado Tiago Ricardo estava a dizer, e é verdade, o vereador João Gomes até já tem uma informação, nós não sabemos, o que sabemos é que hoje os data centers trabalham em circuitos fechados, não precisam da mesma quantidade de água para outros tempos ou para outras tecnologias.
3: A situação relativa ao Estatuto PIN foi clarificada na visita da Ministra do Ambiente a Abrantes, em meados do mês passado. Ambos os projetos, EDC Port One e Hyperion, são considerados como PIN, projeto de interesse nacional, e ambos têm ligação à rede elétrica aprovada. O município de Sardual vai propor um apoio financeiro às associações de caçadores do concelho para ajudar a suportar os custos de montarias e outras ações destinadas à redução da população de javalis. O anúncio foi feito à Antena Livre pelo presidente da Câmara, Pedro Rosa, após uma reunião do Conselho Sinergético Municipal, onde foram manifestadas preocupações com a presença crescente destes animais nas povoações e nas estradas. A situação dos javalis foi um dos principais assuntos reanalisados pelo Conselho Sinergético Municipal, que reúne, entre outras entidades,

0: Obviamente que as nossas associações de caçadores demonstraram a sua preocupação, não só preocupação também com a caça e com aquilo que é a realidade da caça hoje em dia, ao javali, que deixou de ser deixou de ter aquela procura que tinha há alguns anos a esta parte, e portanto os caçadores hoje em dia já não encontram no javali aquele ativo económico que era antigamente, e portanto uma das associações até deu o exemplo que há 2, 3 anos atrás era possível encontrar naquela modalidade de espera, era possível encontrar 11, 12 caçadores diariamente, e que neste momento são apenas 2 ou 3, e portanto isto reflete também um bocadinho o afastamento da caça e do controle desta espécie.
1: Pedro Rosa garante, no entanto, que o município pretende continuar a trabalhar com os caçadores e com o ICNF para encontrar respostas para um problema que considera estar a ganhar dimensão no concelho. Um dos eventos mais antigos de Ponta de Sora, a Feira de Outubro, também conhecida como Feira da Ponta ou Feira de São Francisco, está a decorrer uma vez mais este fim de semana no Parque de Mercados e Feiras, na zona norte da cidade. Este ano, esta velha tradição, que faz parte da história da cidade, vai ter uma nova identidade, tem mais oferta, mais diversão. Segundo o município, para além da enorme variedade de produtos que se podem encontrar, a edição deste ano pretende também reativar a tradição, a identidade e significado histórico, recuperando elementos de outros tempos. Vai ser então recuperada a Mostra Agrícola e Pecuária, com a instalação de um pavilhão para a exposição de animais. Regressam os divertimentos tradicionais, como carrinhos de choque, carrosséis e outras estruturas de animação, e também a criação de uma zona de bares e restauração com animação cultural e musical. O destaque em termos de espetáculos vai para 2 concertos com Marco Morgado e Rosinha. É tudo quanto a notícias. Continue connosco, tenha um bom dia, desejo-lhe um bom fim de semana.
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4: Agora lá por fora os termómetros marcam 21 graus, uma informação Antena Livre e Meteo Brantes.
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3: 11 minutos depois das 8. Olá, bom dia. Seja bem-vindo à Antena Livre.
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1: E neste sábado 3 de outubro pode contar com previsões de céu muito nublado, aguaceiros podendo ser acompanhados de trovoada, em especial durante a tarde e no interior. O vento vai ser fraco a moderado até 25 km/h e pode contar com descida das temperaturas máximas, em especial no interior. Os termómetros hoje deverão rondar os 25 graus no Porto, Mação e Vila de Rei, 26 em Faro, 27 em Coimbra, Abrantes, Constância, Sardual, Tomar, Torres Novas e Vila Nova da Barquinha, 28 em Lisboa e no Entroncamento e 29 graus em Santarém. Tenham um ótimo sábado, bom fim de semana, bom dia.
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3: Agora lá por fora os termómetros marcam 21 graus. Uma informação Antena Livre e Meteo Brandes.
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5: Hoje trago-lhe uma sugestão bem docinha. Falo de A Bolacha Confiante, de Jory John e Pete Oswald. Depois do ovo, da semente, do feijão e da batata, acaba de chegar às livrarias a história de uma bolacha que não é, ou era, lá muito confiante. Ligeiramente envergonhada e um pouco distraída, a nossa bolacha tinha alguma dificuldade em mostrar aquilo de que era capaz. Na escola, raramente participava. No frasco de bolachas, que era a sua família, também não estava muito à vontade. E quando passava pela pastelaria do bairro, sentia-se sempre inferior aos restantes bolos. Por mais que tentasse, não conseguia ser esperta como o queque, brilhante como o donut ou genial como o croissant. E uma vez, durante uma aula, quando foi chamada ao quadro, com os nervos até se enganou a escrever estaladiça, imagine-se. Por isso, muitas vezes, a bolacha sentia-se desconfortável ao dizer alguma coisa ou a partilhar as suas ideias. Não se sentia confiante. Contudo, um dia, com uma pitada de criatividade e uma boa dose de confiança, a bolacha ganhou coragem e mostrou aquilo de que era capaz. E aquilo que tinha para mostrar ao mundo encantou todos ao seu redor. É esta a grande lição deste livro, que tanto serve a miúdos como a graúdos. Afinal, o ingrediente principal para uma receita de sucesso é apenas este: confiar em nós. Com doses iguais de humor e aprendizagem, tal como é seu apanágio, os autores apresentam mais uma história que fará as delícias dos pequenos leitores. Boas leituras e bom apetite.
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1: Alma dos Livros, aberta Silva Lopes com mais uma sugestão nesta manhã de sábado. 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
1: 8 horas, 28 minutos, muito bom dia.
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4: 16 são os minutos que nos separam das 9 da manhã. Bom dia.
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0: A banda hoje em destaque são os Clavos. Os Clavos foram os vencedores do concurso IEIE que se realizou em Lisboa, no Teatro Monumental, em 1965 e 1966, numa iniciativa do Movimento Nacional Feminino a favor das Forças Armadas no Ultramar. A história dos Clavos começa quando Luís de Freitas Branco, filho do musicólogo João de Freitas Branco, forma, no verão de 65, um trio a que dá o nome de Saints, em que era o vocalista e também o viola solo. Com ele estão João Valeriano, viola baixo, e Alexandre Corte Real na bateria. Este último, passado algum tempo, partiu para o estrangeiro e os Saints passaram para cinco elementos, com a entrada de Luís Pinto de Freitas, voz e viola solo, João Ferreira da Costa, voz e teclas, e João Atouguia na bateria. Para os primeiros passos na música, compram instrumentos e aparelhagem no valor de 180 mil escudos, cerca de 900 euros, uma verdadeira fortuna para a época. Um dos familiares ficou como fiador da compra. Os ensaios passaram a ser uma das preocupações do grupo e todos os locais são bons para preparar o repertório. O extinto jornal O Século chega a ceder-lhes um espaço na Feira Popular de Lisboa. Os Clavos editaram dois EPs, um para a Marfer, editora espanhola, em 1966, com Keep On Running, do Spencer Davis Group, Where Have All the Good Times Gone, dos Kinks, Fare Thee Well, de Chad and Jeremy, e Crer, de Luís Pinto de Freitas, e um outro EP foi gravado para Alvorada, também em 1966, com California Dreaming, dos Mamas and Papas, Somebody Help Me, do Spencer Davis Group, Daydream, de Loving Spoonful, e Shalalali, dos Small Faces. A balada Querer, considerada uma das melhores canções portuguesas dos anos 60, foi especialmente composta por Luís Pinto de Freitas para a final do concurso, realizada a 30 de abril de 1966. Os Clavos acabaram no ano seguinte.
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0: Para escutar hoje dos Clavos, Keep On Running, um original dos Spencer Davis Group, incluído no seu primeiro EP gravado para a Marfer em 1966.

Na era do IEE, sempre grandes recordações com o Daniel Vieira na edição da manhã. Muito bom dia, estamos agora a caminho das 9, altura em que vamos atualizar todas as notícias com a Patrícia Seixas. Para já, estamos de volta à música. Desejo-lhe um bom sábado, bom fim de semana. Obrigado por estar aí desse lado. 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
1: E vamos agora atualizar toda a informação importante desta manhã.
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3: Muito bom dia. O Protejo e a Zero alertaram que o caudal mínimo diário acordado entre Portugal e Espanha para o Tejo continua por cumprir, apontando 14 dias abaixo daquele valor no último ano hidrológico, 5 dos quais com caudal nulo. Em comunicado conjunto divulgado esta semana no Dia Nacional da Água, o Protejo, o Movimento pelo Tejo e a Associação Ambientalista Zero indicam que dados do Sistema Nacional de Informação de Recursos Hídricos relativos às afluências à Albufeira do Fratel entre 1 de outubro de 2025 e 28 de setembro deste ano mostram que não foi assegurado em todos os dias o mínimo de 1 hectómetro cúbico, equivalente a cerca de 11,6 metros cúbicos por segundo. As duas organizações, uma das quais o Protejo, com sede em Vila Nova da Barquinha, recordam que o compromisso alcançado entre Portugal e Espanha em setembro de 2024 previa a distribuição pelos 7 dias da semana dos 7 hectómetros cúbicos até então estabelecidos como caudal mínimo semanal. Não cumpriram o hectómetro cúbico que estava previsto nesse novo acordo, disse o porta-voz do Protejo, Paulo Constantino, considerando vinculativo o compromisso alcançado entre os dois países em 2024. O comunicado recorda que em setembro de 2024, a Aranjuez, a ministra do Ambiente e Energia, Maria da Graça Carvalho, afirmou que tinham acabado os dias de caudal zero no Rio Tejo, na sequência do compromisso entre os dois países para assegurar caudais diários a partir da barragem de Cedilho. Paulo Constantino ressalvou, contudo, que o mínimo de 1 hectómetro cúbico por dia não resolve, na perspectiva do movimento, o problema da regularidade dos caudais, uma vez que esse volume pode ser libertado de forma concentrada durante algumas horas, permitindo que o rio fique sem caudal durante outras horas do mesmo dia. As duas organizações defendem que Portugal e Espanha estabeleçam um regime de caudais ecológicos para o Tejo, monitorizado diariamente e integrado nos planos de gestão de região hidrográfica do quarto ciclo para 2028-2033 e posteriormente transposto para a Convenção de Albufeira. O CRIA, Centro de Recuperação e Integração de Abrantes, regressou da primeira participação internacional no judo adaptado com um resultado pleno, 3 atletas em competição, 3 medalhas conquistadas. Diana Pereira e Bruno Charuto arrecadaram o ouro, Nuno Batista trouxe o bronze do torneio realizado em Gdansk, na Polónia, nos dias 26 e 27 de setembro. A participação fora de portas foi o resultado de um trabalho que ganhou maior consistência nos últimos meses. Diogo Rosado, monitor do CRIA e um dos responsáveis pelo projeto, juntamente com Joana Teixeira, explica que os atletas passaram a treinar regularmente em Abrantes, complementando a preparação com uma deslocação mensal a Torres Novas para trabalhar com outras instituições. Depois das primeiras competições nacionais, surgiu a possibilidade de atravessar fronteiras.
4: O Bruno Charuto foi alguém que despertou algum frição ali nos júris e foi proposto ir para o nível 3. Subiu de nível, sem nós estarmos à espera, e chegou lá e conseguiu-se superar, e num nível que nós não esperávamos, trouxe uma medalha de ouro, foi incrível.
5: Medalha de ouro, e depois temos ainda o Nuno, não é? E a Diana conseguiram em níveis, como é que foi?
4: No nível 4, o Nuno e a Diana conseguiram atingir um excelente resultado, num terceiro lugar, onde o Nuno é uma pessoa com mais de 100 quilos, e as categorias no judé com mais de 100 quilos, não existe o 105 e 110, é?
5: Pois é, mais de 100.
4: E apanhou dois robocopos polacos, assim, uns meninos com quase 2 metros de altura e com 100 e muitos quilos, e onde o Nuno acaba por perder os dois combates, mas acaba em terceiro pelos pontos, porque o Nuno só perdeu o combate os dois por decisão do árbitro, porque nenhum conseguiu fazer hipone e vazar a ele, e como os outros atletas atacaram mais que ele, o árbitro decidiu a vitória justamente para os outros, e o Nuno conseguiu um honroso terceiro lugar. A Diana foi uma situação um bocadinho mais caricata e muito nervosa. A Diana tem muito talento. Teve a sorte de o primeiro combate, que ela foi a primeira a combater, estavam todos nervosinhos, e apanhou uma portuguesa que nós conhecíamos, e a Diana já tinha lutado contra ela, e sabíamos que a Diana tinha mais capacidades, ganhou, motivou-se, e depois a seguir voltou a ganhar os dois combates, onde acabou por ganhar a placa no último combate e trazer a medalha de ouro.
3: O próximo objetivo está então já identificado, Belgrado, na Sérvia, onde, segundo Diogo Rosado, deverá decorrer dentro de cerca de 2 meses o Campeonato Europeu de Judo Adaptado.
0: Vai decorrer o Campeonato Europeu de Judo Adaptado em Belgrado, na Sérvia, e nós esta tarde vamos ter uma reunião ali com as nossas chefes e com a direção para fazermos o chugadinho, para ver se conseguimos estar presente. Sabemos que isto tem custos, sabemos que a Câmara também nos quer apoiar e agradecemos desde já esse apoio, mas sim, temos mais um sonho de participar e ir até Belgrado.
3: Depois de 3 atletas terem ido à Polónia e os 3 regressarem medalhados, fica agora um novo desafio, Belgrado. A Câmara de Mação vai avançar com a constituição do Conselho Sinergético Municipal e admite criar uma Câmara Frigorífica para apoiar a gestão dos animais abatidos, neste caso os javalis. O Presidente da Autarquia acredita que o Conselho será incluído no projeto piloto anunciado pelo Governo e cuja estratégia ainda não foi apresentada. Todas as associações de caçadores do Conselho de Mação estiveram presentes numa reunião realizada na passada semana com a Câmara Municipal para discutir respostas aos problemas causados pela presença de javalis. Algumas entregaram propostas por escrito, preparadas desde o encontro anterior com a autarquia. Em declarações à Antena Livre, o Presidente da Câmara, José Fernando Martins, destacou a disponibilidade dos caçadores para trabalharem em conjunto.
6: Algumas associações já trouxeram materializado em relatório, em documento, aquilo que entendem que é importante para dar contributos para esta situação. Também na reunião de ontem já estávamos um pouco expectantes que, entretanto, pudessem ter saído as medidas do Governo relativamente ao projeto piloto que tem vindo a anunciar. Eu sou secretário de Estado das Florestas, à margem do encontro na Barquinha, que o assunto estava a ser estudado e que brevemente o Sr. Ministro iria anunciar essas medidas. Estamos expectantes.

0: a convocatória para a constituição do Conselho Sinergético Municipal, porque as associações entendem que com esse Conselho terão também mais força nesta matéria.
1: Para já, a Câmara de Mação vai reunir e analisar os documentos entregues pelas associações de caçadores. Depois de conhecidas as medidas do Governo, pretende realizar uma nova reunião para perceber de que forma as propostas locais poderão integrar ou complementar o projeto piloto. Ainda não foi marcada uma data para esse encontro. O Governo pretende usar a experiência para avaliar os resultados das medidas e recolher informação que permita definir uma resposta mais abrangente. Rui Ladeira, secretário de Estado da Agricultura, apontou como preocupações os prejuízos na agricultura, a aproximação dos javalis às povoações e o risco de acidentes rodoviários. 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Este domingo joga-se também a terceira jornada da fase de grupos da Taça do Ribatejo. 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Tudo para ouvir a partir das 15 horas aqui na Antena Livre. Quanto a notícias, é tudo. Continuo desse lado. Bom dia, bom fim de semana.
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3: Agora 8 minutos depois das 9, bom dia. Nesta altura os termómetros marcam 22 graus, uma informação oferecida pela Meteobrantes.
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4: Continuação de uma excelente manhã com a sua rádio. O relógio já marca 13 minutos depois das 9.
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1: Neste sábado 3 de outubro pode contar com previsões de céu muito nublado, aguaceiros podendo ser acompanhados de trovoada, em especial durante a tarde e no interior. O vento vai ser fraco a moderado até 25 km/h e pode contar com descida das temperaturas máximas, em especial no interior. Os termómetros hoje deverão rondar os 25 graus no Porto, Mação e Vila de Rei, 26 em Faro, 27 em Coimbra, Abrantes, Constância, Sardual, Tomar, Torres Novas e Vila Nova da Barquinha, 28 em Lisboa e no Entroncamento e 29 graus em Santarém. Tenha um ótimo sábado, bom fim de semana, bom dia.
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8: Nesta altura, os termómetros marcam 22 graus. 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
5: Então já faltam 16 minutos para as 10 da manhã. Bom dia.
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8: A palavra hoje em destaque no Em Português nos Desentendemos é mastrunço. Mastrunço, mastruço ou masturço é uma erva. Na Beira Baixa, principalmente, é alguém, refere-se na maioria das vezes a um homem, mal feito, feio, desajeitado. Mastrunço, que parece ser de onde deriva o mastrunço beirão, remete para pessoa de grande estatura e muito desajeitada, sintetizando um brutamontes, que é um termo também bastante utilizado por estes lados. Provavelmente é uma composição adaptada de mastro, que, em qualquer contexto ou utilização, tem o predicado de ser grande e comprido e até, na linguagem popular, indica uma pessoa demasiadamente alta. À raiz, o povo acrescentou um sufixo de intensidade com efeito caricatural. Um sinónimo interessante, igualmente beirão, é matacão, que se aplica a um indivíduo disforme, grande e desengonçado. Matacão é um pedregulho e, no sentido figurado, um grande pedaço de alguma coisa. Para o mesmo efeito, finalizemos com outra palavra deliciosa, trambalazana. Por aqui, porque mais a norte, mais do que brutamontes, expressa a ideia de desajeitado, é palavra que descreve o brutamontes, um homem muito alto, pouco simpático e de feições duras, que terá ficado assim, acrescentamos, porque parece ter sido alvo justamente de alguma doença ou de um ataque súbito, ou seja, de trambalazanas.
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2: É espetacular este espaço do Daniel Vieira. Em português, nos desentendemos, para ouvir todas as semanas aqui na edição da manhã. Espero que esteja tudo bem consigo, que o seu sábado esteja a correr da melhor forma possível. Juntos vamos até às 11 a ouvir grandes canções.
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1: Muito bom dia. Agora há notícias para ouvir na sua rádio.
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3: Muito bom dia. A Câmara Municipal de Mação aprovou a aquisição das antigas instalações da fábrica Mirrado por 1 milhão e 130 mil euros com o objetivo de transformar o complexo num espaço multiusos para feiras, exposições, congressos, espetáculos e outras iniciativas. A proposta foi aprovada por maioria com a abstenção dos vereadores do PSD, seguindo-se à assinatura de um contrato promessa de compra e venda com a família proprietária. A concretização do negócio depende agora da aprovação da Assembleia Municipal. Depois da reunião do Executivo, aconteceu outra com a família proprietária da antiga fábrica para oficializar o negócio. José Fernando Martins, autarca de Mação, fala de um passo enorme num grande objetivo para Mação, ter um parque de feiras e eventos.
4: É um processo que está agora a começar, será concluído em breve. Ou seja, sim, isto é um projeto que vinha e que fazia parte do programa eleitoral do Partido Socialista, que é a aquisição das antigas fábricas de Mirrado para a concretização de um pavilhão multiusos. Chegámos a acordo com a família, levámos hoje o assunto à reunião de Câmara. Aliás, este já tinha ficado pendente da semana passada, porque faltava um documento e porque foi solicitado também pelos seus vereadores uma visita ao local. Conseguimos concretizar tudo isso hoje e, portanto, hoje na reunião de Câmara deliberámos sobre esta aquisição. Obviamente que é um processo que está agora apenas a iniciar, até porque carece de autorização da Assembleia Municipal, portanto terá que ser aprovado ainda em Assembleia Municipal, mas aquilo que já fizemos foi os primeiros passos, que foi aprovado em reunião de Câmara, assinámos o contrato de promessa de compra e venda com a família e vamos submeter agora a apreciação da Assembleia Municipal para podermos definitivamente concretizar isto.
3: Depois da aquisição, será necessário elaborar o projeto que José Fernando Martins pretende que seja amplamente discutido na sociedade e procurar fontes de financiamento para executar as obras.
4: Nós fizemos uma avaliação daquele edificado, isto são as antigas fábricas, a antiga fábrica Mirrado e alguns terrenos anexos. A ideia é fazer um pavilhão multiusos e acautelarmos as aquisições dos terrenos anexos para podermos ter estacionamentos quando dos eventos. Agora, obviamente que isto concretizando-se no início do próximo ano, teremos que fazer um projeto que quero que seja amplamente discutido na sociedade.
3: O objetivo da Câmara de Mação é criar um equipamento permanente capaz de receber feiras, exposições, congressos, concertos e outras iniciativas de maior dimensão e ter ainda espaço para estacionamento. Mais de 30 de expositores de vários pontos do país e ilhas participam este mês de outubro na Feira Nacional de Doçaria Tradicional de Abrantes, este ano dedicado ao tema o azeite na doçaria portuguesa. Na 24ª edição do Certame, que se realiza entre 23 e 25 de outubro, na Esplanada 1º de Maio, no centro da cidade, tendo como anfitriãs a palha de Abrantes, as tigeladas, este ano com particular destaque as broas fervidas. A organização escolheu para esta edição o azeite como elemento de ligação entre a doçaria, a produção agrícola e as tradições locais, estendendo o tema a oficinas culinárias, demonstrações, atividades com escolas e iniciativas no território. As broas fervidas, doce tradicional confeccionado com azeite, mel e noz, assumem especial protagonismo, estando prevista uma demonstração de doçaria ao vivo dedicada à sua confecção na abertura do certame. Além da componente gastronómica, a edição deste ano inclui animação infantil, fado, dança contemporânea, canta e música tradicional portuguesa, exposições e venda de livros, estando prevista para a noite de abertura uma atuação de António Pinto Basto e Cristiana Águas. O Núcleo de Abrantes da Liga dos Combatentes assinalou esta semana o 103º aniversário numa cerimónia realizada junto ao Monumento aos Mortos da Grande Guerra no Jardim da República. A cerimónia contou com a presença do Presidente da Liga dos Combatentes, o Tenente-General Joaquim Chito Rodrigues, do Presidente do Núcleo de Abrantes, Coronel de Infantaria Fernando Lourenço, representantes das autarquias, forças militares e de segurança e núcleos da Liga de Santa Margarida, Torres Novas, Entroncamento e Tomar. Um dos assuntos abordados foi a antiga reivindicação de novas instalações para o Núcleo de Abrantes. Chito Rodrigues revelou que já foram apresentadas propostas concretas ao Ministério da Defesa Nacional e manifestou esperança numa solução.
0: Tenho também que referir que a Liga dos Combatentes, há longos anos, se vem batendo para que o Núcleo de Abrantes tenha um outro lugar para a sua sede. Tenho fundadas esperanças que o vamos conseguir. Embora tenhamos tornado digno o espaço que não tinha essa dignidade e onde estava instalado o núcleo de Abrantes. Ali temos vivido, mas ainda não perdemos a esperança de que, para além de continuarmos a usufruir daquele espaço, o núcleo tenha um espaço onde os combatentes possam conviver, onde o apoio ao stress pós-traumático e à saúde se possa aplicar e o núcleo tenha umas instalações dignas. Estamos

0: Rei, em parceria com a GNR, para dinamizar sessões de prevenção criminal e policiamento comunitário. As sessões irão abordar diversos temas relacionados com a prevenção e a segurança da população sénior, nomeadamente prevenção do desaparecimento de pessoas idosas, segurança em casa e na via pública, prevenção de furtos, prevenção de burlas, segurança e utilização das novas tecnologias. Esta iniciativa assume particular importância, tendo em conta a necessidade de reforçar a informação e a prevenção junto da população sénior, promovendo comportamentos de segurança e de autoproteção perante diferentes situações de risco. As sessões serão também abertas aos habitantes de aldeias vizinhas, permitindo alargar a participação e reforçar a partilha de informação e de estratégias de prevenção junto da comunidade. Quanto a notícias, é tudo. Continuo desse lado. Tenho um bom dia. Desejo-lhe um excelente fim de semana.
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2: 10 horas, 8 minutos. Bom dia. Agora estão 24 graus, uma informação gentilmente cedida pela Meteo Abrantes.
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3: Agora, 13 minutos depois das 10, bom dia.
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2: Neste sábado 3 de outubro pode contar com previsões de céu muito nublado, aguaceiros podendo ser acompanhados de trovoada, em especial durante a tarde e no interior. O vento vai ser fraco a moderado até 25 km/h e pode contar com descida das temperaturas máximas, em especial no interior. Os termómetros hoje deverão rondar os 25 graus no Porto, Mação e Vila de Rei, 26 em Faro, 27 em Coimbra, Abrantes, Constância, Cerdoal, Tomar, Torres Novas e Vila Nova da Barquinha, 28 em Lisboa e no Entroncamento e 29 graus em Santarém. Tenham um ótimo sábado, bom fim de semana, bom dia.
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6: Agora estão 24 graus, uma informação gentilmente cedida pela Meteo Brandes.
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0: Já aqui falei dos serões de antigamente, quando, sem televisão, se contavam histórias à lareira ou no fresco da noite, que por sua vez se iam alterando e multiplicando pelo território ao sabor da memória e do jeito de contar de muitos. No seu livro Rua da Ladeira, Beira Baixa, Mação, editado em 2021, Vítor Catarino, então com 80 anos, conta-nos na primeira pessoa. Lembro-me de ter visto a luz. Era uma luz que aparecia por cima dos pinhais, entre a Vajona e o Outeiro da Forca, até à Ponte do Ribeiro. Era uma luz intensa, fixa, provocadora. A luz aparecia com meses de intervalo, em noites de chuva e de breu. Lá estava ela, apontada ao Mação, fria, serena e ameaçadora. Numa fração de segundos, ela desaparecia e voltava a aparecer mais distante, mas sempre na horizontal. Raramente estaria mais de uma hora para desaparecer até à próxima visita. As primeiras pessoas que a viam batiam nas paredes a avisar os vizinhos, que medrosos, mas curiosos, vinham vê-la por trás das vidraças das suas casas. Eu via, diz Vítor Catarino. Foi a minha mãe que, sobressaltada, durante a noite, me veio levantar da cama e, embrulhado num xale, me fez ver aquele fenómeno que a deixava a ela e a todos os vizinhos apoquentados e sem encontrar explicação para tal. A luz, que muita gente viu, apareceu esporadicamente durante uma década. Nunca houve uma explicação para tal fenómeno. E o povo reconhecia nela uma mensagem do além, uma alma penada a necessitar de ajuda. Alguns diziam tratar-se de um espírito de alguém que fora condenado à forca, inocentemente, e vinha desta forma mostrar-se ao juiz que o condenou. Hoje, qualquer visão análoga nada teria de curiosidade. Imediatamente se diria que alguém andava por ali com uma lanterna ou foco de lâmpada halogénio. Pois bem, mas naquele tempo nada disso existia. Esta história faz-me lembrar a da mulher da máquina. Ouvia-se, em certos locais da casa, um som semelhante ao de uma máquina de costura a cozer. Contada quando eu era criança, em muitos locais do país, a mulher da máquina, acreditava-se, era a alma penada de uma mulher que prometera uma máquina de costura à Nossa Senhora, mas não cumpriu a promessa e, por isso, andava pelo mundo a cumprir a sua pena. Eu não sei o que era aquele som, não sei, mas que eu o ouvi muitas vezes, ouvi.
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2: Mais uma edição de Histórias da Nossa História com Isilda Jana. Não esqueça este e outros episódios em antenalivre.pt e também no Spotify. Estamos agora a caminho das 11 da manhã, quase quase a caminho do final desta edição de hoje. Eu lembro que às 11 vamos ter um Disto e Daquilo que vai falar sobre música e sobre jogos.
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2: A não perder então, depois das 11 com a Marina Gonçalves e também com o Jerónimo Belo Jorge. Para já estamos de volta à música. É agora minha convidada, a Dulce Pontes.

0: E só já faltam 27 minutos para as 11 da manhã.
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4: E assim vai acontecendo mais uma edição da manhã. Aqui na Rádio Como Você Gosta, estamos agora a 16 minutos das 11. Muito bom dia. É bom saber que está aí desse lado.
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6: Saudações associativas a todos os ouvintes deste Espaço Deco. Hoje vamos falar sobre casa própria, que vale muito. Mas chegará para viver melhor na reforma? Durante décadas, comprar uma casa foi um grande investimento de muitas famílias portuguesas. Hoje, muitas pessoas mais velhas têm um imóvel de valor significativo, mas uma pensão que deixa pouca margem para as despesas do dia-a-dia. Como transformar esse património em segurança financeira sem comprometer o futuro? Para muitas famílias, a casa própria representa o maior investimento de uma vida. No entanto, ter património não significa ter liquidez. Uma casa pode valer muito no mercado, mas esse valor não paga por si só alimentação, energia, medicamentos ou despesas de saúde. É neste contexto que têm ganho visibilidade soluções que permitem transformar o valor da habitação em dinheiro, como a venda da propriedade com reserva de usufruto. Na prática, o proprietário vende o imóvel, recebe um determinado montante e mantém o direito de nele viver, nas condições acordadas. Pode parecer uma solução atrativa para quem tem uma pensão reduzida e uma casa de valor elevado, mas exige uma análise cuidada. O montante recebido não é um rendimento adicional, resulta da conversão antecipada de património em liquidez. Antes de aceitar uma proposta, é essencial perceber quanto vale efetivamente o imóvel que está a ser oferecido e em que condições. Importa também saber que os direitos permanecem após a venda. Durante quanto tempo poderá utilizar a habitação, quem ficará responsável por impostos, despesas e obras e o que poderá acontecer perante diferentes situações futuras. Uma avaliação independente do imóvel e aconselhamento jurídico podem ser importantes antes de tomar uma decisão. E se houver outras soluções? Vender a casa ou parte dos direitos sobre ela não deve ser uma decisão tomada sem comparar alternativas. Se a habitação for demasiado grande ou dispendiosa, poderá fazer sentido ponderar uma mudança para um imóvel mais pequeno. Dependendo da situação, o arrendamento de parte da casa ou de outras formas de obter rendimento também podem ser consideradas. Não existe uma solução igual para todos. O importante é perceber qual permite melhorar a situação financeira atual sem comprometer desnecessariamente a segurança futura. A habitação não é apenas um investimento. Para muitas pessoas, é também uma importante reserva de segurança. Transformar esse património em liquidez pode melhorar o rendimento disponível hoje, mas reduz o património para o futuro e pode ter impacto no que será transmitido aos herdeiros. Antes de transformar a casa em dinheiro, faça sempre as contas. Quanto vale realmente o imóvel? Quanto dinheiro preciso? Durante quanto tempo esse valor permitirá complementar a minha pensão? Que direitos mantenho sobre a habitação? Que despesas continuarei a suportar? Existem outras alternativas? Caso tenha dúvidas sobre este e outros assuntos, não hesite em contactar a DECO e o Gabinete de Proteção Financeira. Até à próxima rúbrica.
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4: Foi mais uma edição do Espaço DECO com a Iva Tudela, da DECO Centro, em Coimbra. Todas as semanas aqui na Antena Livre. Muito bom dia, bom sábado, bom fim de semana. Eu estou quase de saída, mas até às 11 ainda tenho algumas músicas para lhe propor. Para já, com o nosso David Fonseca.
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0: E só já faltam 3 minutos para as 11 da manhã. Edição da manhã na Antena Livre de segunda a sábado entre as 8 e as 11. Eu sou o Paulo Delgado e conto consigo sempre aí desse lado em 96.7 FM ou online em antenalivre.pt. Continuação de um muito bom dia com a sua rádio.
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1: Seja muito bem-vindo a mais um Disto e Daquilo. Eu sou Marina Gonçalves e na primeira parte de hoje do Disto e Daquilo vou falar-lhe sobre o Festival Vapor que acontece este fim de semana, dias 4 e 5 no entroncamento e do qual a Antena Livre é a rádio parceira. Na segunda parte da emissão, vamos recuperar a conversa do jornalista Jerônimo Belo Jorge com Hugo Pereira, presidente da Associação Jogar ABT Jogos de Tabuleiro. Fique conosco na próxima hora e tenha um excelente fim de semana.
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1: Mayra Andrade e Holanda são dois dos principais nomes da edição 2026 do Festival Vapor, que decorre este sábado e domingo no Entroncamento, cruzando música, teatro, cinema, literatura e cultura steampunk com o patrimônio ferroviário. O festival realiza-se no Museu Nacional Ferroviário, situado no Entroncamento, e apresenta este ano 12 concertos e espetáculos, 8 curta-metragens, 5 atividades ligadas ao universo steampunk, 2 oficinas, uma feira do livro e uma feira de artesanato com cerca de 25 artesãos. Além de Mayra Andrade e Holanda, o cartaz musical inclui Rita Vian, Fogo Fogo, Stereossauro, Extinto, Mother Flutters, Mantra, Hermanas Sisters e Arapuca Gongong, numa edição que mantém o mote Fantasiar o Futuro. Nas artes

0: enquanto a programação inclui ainda oficinas e atividades dirigidas às famílias. Organizado pela Fundação Museu Nacional Ferroviário e pelo município do Entroncamento, que partilham financiamento, o Vapor tem em 2026 um orçamento de cerca de 140 mil euros e conta, entre outros parceiros, com a Fundação La Caixa, que apoia o plano de acessibilidades. Esta semana, estive a conversa com Luiz Ferreira, o responsável pela programação do festival, que começou por nos falar um pouco sobre a sua relação com os festivais.
1: Portanto, a minha relação com festivais é longa, portanto eu trabalho em cultura desde muito cedo, sou designer, mas a minha área é sempre aplicado à cultura. Uhum. O Bons Sons na região é efetivamente o festival que as pessoas mais reconhecem e que montei na minha aldeia há 20 anos, já não faço parte da direção artística, já está uma nova geração a tomar conta, eu apoio noutras dimensões, na retaguarda. E já estive a trabalhar em vários festivais pelo país. Neste momento trabalho na Direção Artística do Teatro Nacional Ana Maria II, já estive em várias instituições, mas a par das instituições também trabalho em projetos mais pontuais, como os festivais, mas sempre como uma ferramenta para a transformação local. Portanto, o festival é aquilo que as pessoas veem, tanto é a relação com o público, mas há sempre um trabalho mais continuado com o lugar, com as comunidades, com os artistas locais. E é isso que me interessa bastante. A colaboração com o Vapor, que é organizado pelo Museu Nacional Ferroviário e pelo município do Entroncamento, acontece há duas edições e estamos a desenhar uma nova estratégia e este ano um festival bastante festivo.
0: Pois, eu ia já para esse lado do festival. Para começarmos assim a entender o que é o Festival Vapor, como que você explicaria a essência desse festival? Para quem nunca foi, que é o meu caso, por exemplo, eu nunca fui. Então eu gostaria muito de saber o que ele tem assim de diferente dos outros. Eu percebo que há uma lógica entre passado, futuro. Como é que vocês fazem essa dinâmica nesse festival?
1: Primeiro, o mais particular e é maravilhoso, para quem não conhece, é o Museu Nacional Ferroviário. Portanto, que não é só o cenário, porque também é, portanto, o festival, o museu não é um museu clássico, ou seja, é um museu complexo, com vários edifícios e com espaço livre, espaço exterior e espaço interior, e o festival dialoga com todos estes espaços. Portanto, há palcos em vários sítios, palco naves, palco telheiro, há cinema numa carruagem, há a Feira do Livro junto ao Comboio Real, portanto, a forma como vamos descobrindo a programação é também uma forma de descobrir o museu ou vice-versa, e isso torna muito especial. É muito fotogénico, é muito interessante ver este diálogo das propostas de hoje com todos os conteúdos e todo o acervo do museu.
0: Eu ia falar que acaba também por ser uma proposta imersiva, né? Porque a pessoa que está ali dentro, ela se sente muito vivendo mesmo o festival de uma forma diferente. O ambiente te transforma ou te transporta, na verdade, para um outro lugar, né?
1: Sem dúvida, é mesmo isso. E isso é mesmo um diálogo, portanto não é só um cenário, há mesmo uma intervenção entre a programação e uma relação com os conteúdos e com os ambientes do museu. Depois a ideia do vapor, não é? Portanto, o vapor que está super associado à construção da própria cidade, do Entroncamento, portanto, com a Revolução Industrial, com a ferrovia, é uma memória do próprio festival, e também a ideia do steampunk, portanto, que é um movimento artístico que surgiu muito associado a este contexto e que foi a base e o ponto de partida do festival há uns anos. Hoje em dia é um ponto de partida onde há propostas com a Liga Steampunk que têm a ver com cosplay, com a ideia de viverem este... Ou seja, este movimento surgiu muito de uma ideia de que estava a haver uma revolução tecnológica. Não se sabia ainda muito bem o que é que ia gerar essa revolução tecnológica, mas artistas, cientistas começaram a especular o que é que seria esse futuro. Uhum. Então é dessa especulação, dessa fantasia que este movimento artístico surgiu, que vai a várias áreas e está presente tanto na Feira do Livro como em propostas de cosplay e de jogos de tabuleiro, uma série de atividades promovidas pela Liga Steampunk, que inicialmente era um pouco o fim em si mesmo, ou seja, o festival era sobre isso. Neste momento o festival parte disso e tenta explorar também esta ideia de fantasiar outros futuros. Também estamos a viver uma transição gigante que ainda não sabemos para onde é que vamos, né? com a inteligência artificial e com tudo o que está a acontecer, mas podemos especular e pensar e adivinhar outros futuros que não sejam às vezes tão distópicos, não é? Por isso é que o festival está muito alicerçado nesta ideia da esperança e do encontro de comunidades e de várias culturas, e o desenho do programa também reflete isso.
0: E é engraçado pensar

0: pensar, porque, assim, muitas pessoas que se identificam com o festival não conseguem encontrar ambientes para poder manifestar esse amor por essa cultura ou se vestir dessa determinada forma. Então, o festival também seria um ambiente para que essas pessoas possam se expressar, que elas tenham espaço para, enfim, vestir aquilo que elas querem, o que elas consideram, enfim, um movimento que só tende a crescer, principalmente por essa nova fase que nós estamos entrando agora com a inteligência artificial e essas coisas. Então, esse movimento vem ganhando um espaço na nossa sociedade?
1: Sim, acho que não sei se está a ganhar mais espaço na nossa sociedade, mas queremos muito que seja um lugar seguro e tranquilo para quem quiser se expressar dessa forma. É importante que quem vive e este movimento se sinta confortável no festival e quem não vive também se sinta. Portanto, a ideia é que queremos que seja um lugar de confluência dos vários públicos e que se respeitem e que vivam dessa forma. É muito importante porque cria uma animação e cria uma particularidade visual muito específica para o festival e também uma curiosidade grande de perceber como é que este movimento surgiu e como é que ele acontece. Mas efetivamente também é um festival para quem não vive o movimento, quem quer vir, quem gosta da ferrovia apenas, uhum, ou para quem nem sequer está muito sintonizado com este contexto e quer ir ver os concertos e quer estar a passar um bom fim de semana festivo e a celebrar e a descobrir novas coisas. A nossa ideia mesmo é que as pessoas vão e que descubram algo de novo e que levem algo de novo depois para as suas vidas.
0: Ok, um festival então bem aberto à comunidade no geral. E como um diretor assim, de programas, né? Você pode me falar assim, que o programa deste ano vai de Mayra Andrade, Estereossauro, passa pela antiprincesa Clarice Lispector, como você já disse, Feira do Livro, cinema e as oficinas steampunk. Eu queria saber se há um fio condutor entre tudo isso, ou seja, como é que se constrói uma programação tão diversa, mas que mantém uma identidade em comum?
1: Sim, ele é eclético, efetivamente, mas ele comunica aqui uma dimensão também grande de fusão. Esta ideia do encontro acontece no público, mas acontece em palco também. E é também um olhar para a diversidade do território. A transformação do território do Médio Tejo e da região do centro tem sido bastante grande e queríamos muito que as pessoas que vivem se reflitam também no palco e consigam perceber que o que está a acontecer na nossa proposta programática também está a acontecer ou deveria estar a acontecer no território, né? Portanto, esta linguagem de fusão em que temos projetos que vêm, por exemplo, a Arapuca Go Go, que faz uma relação com Cabo Verde, com a Amazónia do Brasil e vivem em Lisboa. Isto tem muito a ver com ser hoje, não é? Ser contemporâneo, este movimento e este fluxo de culturas, que sempre aconteceu, não é? Portanto, a cultura não é nada estanque e cristalizada, e nós queremos mostrar um programa nesse sentido. Mas depois também temos várias propostas de projetos que são da região, tipo como Mother Flutters, que também trabalha de uma forma muito particular a flauta numa música eletrónica pop, ou temos depois o extinto que é do hip hop e da música urbana, mas de Orém, ou os Mantra, que são no fundo aqui os cicerones, a banda do entroncamento, a abrir o programa musical. Portanto, há aqui um diálogo entre a Mayra Andrade, que é uma artista internacional, tanto com uma carreira vasta e é um dos principais rostos da música de Cabo Verde hoje, e outras escalas e outras relações. Portanto, Rita Vian, que também tem uma relação próxima com o território, que vai ter certamente o melhor pôr-de-sol do palco telheiro, que parece que vamos para o seu íntimo, para o seu quarto, não é? Portanto, é uma música que também funde a musicalidade tradicional com a música eletrónica e até o rap, mas que é de uma intimidade e de uma escala de quarto que parece que estamos a entrar mesmo dentro da casa dela, onde ela está a escrever na sua solidão, no seu quarto. Portanto, há aqui várias escalas e depois a escala festiva, não é? Portanto, porque a festa também é um manifesto muito importante, a injeção de esperança é essencial para mudarmos e transformarmos o nosso mundo, e temos então o Fogo, o Esterossauro, que por si só já é um projeto de fusão gigante, não é? Tanto que junta o fado à música eletrónica e ao hip-hop, as Irmãs Sisters, que vão estar a fechar no fundo o palco-praça com duas radialistas, tanto também de um canal parceiro, tanto da Antena 3, vão estar a fechar também com um fantástico set festivo. Portanto, a ideia é muito esta, é convocar as pessoas para terem curiosidade sobre o outro, estarem disponíveis para o outro, e celebrarmos em conjunto estes dois dias.
0: Dá para ver que esse cartaz está realmente muito diverso, e eu queria saber se há alguma aposta dessa edição que você gostasse assim, de destacar, uma coisa particular assim.
1: Eu acho que tudo o que estou a dizer é mesmo são esses destaques, não é? Portanto, eu acho que termos a Mara Andrade connosco é sem dúvida um momento muito alto do festival. Acreditamos que vamos ter casa cheia, porque é mesmo um artista que nos orgulha muito ter no cartaz, mas também este projeto, por exemplo, da Antiprincesa Clarice Lispector, que trabalha depois para um público mais familiar e mais juvenil, que faz esta fusão entre as várias áreas do próprio festival, não é? Onde conseguimos ter a literatura, claro está, portanto, uma das grandes escritoras, não do Brasil, mas do mundo, não é? Portanto, com um imaginário muito, muito criativo e muito fértil, e que depois nesta relação com as artes performativas e fazer esta relação toda nos interessa bastante. Não falei do Pan Film Festival, portanto, uma parceria também com o Festival de Cinema da região, em que tem sempre um ciclo connosco, e portanto acho que já falámos, e pronto, depois há uma série de propostas do próprio museu, mini comboio. Acho que é muito importante perceber que é para toda a gente, portanto, temos programação para a família, temos também um plano de acessibilidades muito robusto, onde aquilo que são as tradicionais barreiras à participação de pessoas com deficiência consigam ser esbatidas, a todas as especificidades. Portanto, quem estiver interessado, saber até que não paga um bilhete, que tem estacionamento específico e que tem uma série existe também intérpretes de língua gestual em todas as atividades. Portanto, queremos mesmo que quem quiser vir tenha lugar e perceba, acima de tudo, que tem lugar no festival. Porque só assim é que também que se consegue fazer uma verdadeira festa, né? Portanto, onde as pessoas sintam parte desta comunidade e que possam também participar dessa forma. Acho que, acima de tudo, o destaque é essa mensagem. Os bilhetes também são bastante, bastante acessíveis, e para quem quiser vir de comboio, tem também um desconto de 30% nos bilhetes do comboio. Portanto, sim, não há razões para não estarem connosco durante estes dois dias, que a atividade começa ao meio-dia, vai pela noite dentro, com estas festas que referi há pouco, e o desafio é mesmo esse, é aproveitarem este fim de semana grande para estar connosco, para celebrar esta programação. O museu só por si já vale a visita, então com isto tudo por cima é mesmo uma oportunidade a não perder.
0: Com certeza, e assim, um festival que acontece todos os anos sempre corre o risco de se tornar previsível, que é natural. E o que nessa edição, assim, tem de novo? E, assim, ao mesmo tempo, o que precisa se manter vivo? Qual que é a essência do festival para que ele sempre continue a ser reconhecível? Dá para ver que vocês têm uma preocupação por trazer novos artistas e também por trazer a representatividade do Médio Tejo, isso é muito importante. Mas é claro que a gente tem sempre alguém ou algo que faz ser diferente. Qual que é a proposta desse ano?
1: Pronto, este ano é muito esta dinâmica que tenho estado agora a falar, não é? E a descrever, esta dimensão mais festiva do festival. O festival já existe há alguns anos, mas só agora é que está a começar a ter uma cadência anual, portanto só agora é que ele está a começar a afirmar-se também no panorama dos festivais, não é? Portanto só agora é que ele está a começar a criar esta dinâmica. Portanto ele ainda tem muita... que se afirmar, e claro que se vai inovando e repensando. O que está a acontecer este ano no festival, que talvez não se vai ter tanta percepção neste fim de semana, é que logo a seguir ao festival terminar, começamos com projetos de comunidade, com projetos com as escolas e com projetos com grupos de pessoas com necessidades específicas, para depois apresentar no ano que vem. Portanto, este é um ano de continuidade, mas que vai marcar a diferença daquilo que é uma nova estratégia que está a ser pensada, que tem esta continuidade no território, de forma que depois seja uma luz desse trabalho mais de fundo e que vá transformando e criando aqui relações efetivas com o território. De destaque é esta programação que tenho estado a dar, ou seja, de uma programação de fusão, que funciona muito bem naquele contexto e que consegue tirar muito partido deste imaginário da ferrovia, e isso, este diálogo entre o museu e a programação é o essencial, é uma identidade muito específica deste festival e que, se a perdermos, já não será vapor, de certeza. Mas ainda há muito espaço para estruturar estas relações, mas esta simbiose em que as pessoas podem comer dentro de uma carruagem, os camarins dos artistas também acontecem em carruagens de comboio, esta fusão em que o museu interfere de uma forma muito positiva naquilo que é a experiência, é sem dúvida aquilo que, dizemos, é o vapor. E depois a programação, que este ano é bastante ambiciosa. Temos dois dias mais, geralmente, mais intensos, e que sentimos que um programa está à altura desta ambição que nos estamos a propor. Portanto, é assim uma programação bastante desafiante.
0: Então dá para se dizer que o que faz o festival continuar a ser reconhecido é esse compromisso com a sociedade, esse compromisso com a comunidade em si, em trazer essa inclusão, essa acessibilidade às pessoas.
1: Sim, sem dúvida. Um projeto que também estamos muito entusiasmados de ter, que é a Yolanda, também trabalha aqui outras dimensões, e há aqui uma dimensão também de espetáculo. Eu acho que os projetos são projetos que tiram também muita relação com a imagem e que trabalham muito aquele momento do aqui e agora. E sentimos que este ano temos um programa muito forte nessa experiência do aqui e agora, seja pela festa, seja pela sua própria produção, seja pela mensagem. Estamos muito certos que vai haver uma grande sintonia entre as várias comunidades que vão ter connosco, que nos vão procurar, e as propostas que temos.
0: E nós estamos a poucos dias do festival, né? O público vê os dois dias de programação e aquilo tudo muito bonito, inclusive no Instagram. Uhum. E há muito trabalho por trás, né? Há muita coisa que acontece antes. Como é que tem sido essas últimas semanas, esses últimos dias de preparação, e o que é preciso para pôr o vapor a funcionar?
1: Portanto, o vapor veio de várias equipas, não é? Portanto, das duas equipas do Museu Nacional Ferroviário e do Município do Entroncamento, que têm funções diferentes e algumas delas comuns, e também da estrutura que eu represento. Portanto, temos depois uma série de outras pessoas que se juntam às duas equipas para fortalecer e para tornar todo este processo mais viável e de sucesso. Por exemplo, neste momento no museu estão-se a mover carruagens, estão-se a criar espaços, está-se a montar palcos, toda a infraestrutura necessária para o festival, que é muito engraçado de ver as carruagens a moverem-se, para criar o espaço para montar um palco, a criar áreas para receber depois os artistas, as zonas de bilheteiro. Portanto, tudo está a ser transformado. Portanto, a parte logística está neste momento ao rubro, com este diálogo entre o museu e o município, com funções diferentes. As questões da iluminação, o reforço elétrico, portanto, há uma série de necessidades que são invisíveis, e ainda bem, para o público, não é esse o objetivo, mas que se tem que montar uma infraestrutura num museu para depois poder receber um festival desta envergadura. Questões como articular questões de limpeza, questões de recolha dos resíduos, tudo isso acontece. Nos próximos dias começam também depois a chegar os serviços, não é? Tanto a parte da alimentação, os serviços de alimentação, as associações também que depois estão envolvidas e também têm as suas próprias barraquinhas. Portanto, tudo isso depois começa a ser preenchido. No dia anterior, a feira de artesanato, com mais de 25 vendedores e artesãos aqui da região, e tudo isso vai-se compondo para que depois no dia 3 esteja em condições para abrir. No dia 2 ainda temos o espetáculo Anti-Princesa Clarice Lispector para as escolas, que também vão estar, também vão ao festival no dia anterior, antes dele abrir, para conhecerem o projeto nesta relação com todas as escolas. E depois o espetáculo fica também disponível para as famílias e para quem quiser ver, claro está, durante os outros dias do festival. E depois divulgar as redes sociais, a imprensa, aquilo que está a acontecer aqui agora também foi trabalho da equipa, os outdoors, portanto, toda essa divulgação de agora assim da última semana, dando os últimos cartuchos para conseguirmos ter o máximo de público que conseguirmos, e portanto sim, estão as equipas todas ao rubro neste momento para conseguir ultimar, fechar esta parte que tem que ser agora mesmo e faz parte de todo este processo.
0: Sem dúvidas, há muito trabalho por trás e com certeza vocês devem estar sempre aí na correria, inclusive muito obrigada até por ter disponibilizado esse tempo. E eu queria te perguntar se, passados os dois dias, quando o museu voltar ao normal na segunda-feira, o que vocês gostariam que ficasse no entroncamento para a comunidade que foi prestigiar esse festival E para quem vive na cidade ou no Médio Tejo em si, ver a nossa localização a crescer, ver as pessoas terem espaço, o que que fica?
1: Eu espero que fique, como já disse há pouco, esta sessão de esperança, que há a possibilidade de fazermos mais e melhor em conjunto, não é? De conseguirmos efetivamente, de quando nos disponibilizamos, quando baixamos as armaduras, o mundo pode ser melhor, menos distópico, menos estressante, menos violento. É viver o que é agora, ter uma proposta também que dê aqui uma injeção de orgulho para o território do entroncamento, mas também para a região, de perceber que é possível termos propostas que nos representam e que são atrativas também para quem nos quer visitar. E acho que isso é muito importante. Eu acho que se conseguimos mudar durante um tempo esta possibilidade de acreditarmos noutros futuros possíveis, mais comuns, não é? No sentido de que nos convoquem para essa participação conjunta, acho que seria maravilhoso. Mas se for só pelo menos a sessão de criar boas memórias conjuntas, de celebrarmos, de criarmos aqui uma ruptura ao ramo-ramo do dia-a-dia, e acho que já é fantástico. Pronto, levar memórias, levar certamente momentos em que se riram, que se emocionaram com as propostas artísticas, que comeram algo com os familiares e com os amigos e que brindaram ao estarmos aqui, acho que é o mais importante. Portanto, primeiro celebrar, criar memórias para o futuro e, acima de tudo, esperança para a necessária mudança que temos que fazer, cada um de nós e em conjunto, para transformar os nossos lugares, as nossas aldeias, os nossos territórios melhores e mais melhores para nós e para os que lá vivem, né? Portanto, e não numa lógica muito fechada.
0: Eu percebo que o festival, ele funciona basicamente como uma intervenção cultural, assim, né? Parece que a partir do momento em que você entra no museu, o mundo exterior vai desligar por um momento. Você vai estar ali e estar disposto a viver aquilo de corpo e alma. Acho que as pessoas que vão, com certeza vão sair dali muito aliviadas de terem essa pausa. Para quem ainda está indeciso, Luiz, como é que você faria esse convite para que a pessoa não perca esse festival?
1: Bem, depois disto tudo, não sei o que é que eu posso dizer mais, mas vejam o programa, mesmo não conhecendo as propostas, tenho a certeza que vão gostar, que se vão relacionar com elas. São projetos que, de artistas muito comunicativos, que vão se relacionar muito bem com os vários públicos, tenho a certeza absoluta disso. Arrisquem, têm tudo como garantido. Se não conhecem o museu, é a melhor oportunidade para virem. Se já o conhecem, vão vê-lo de uma forma como nunca viram, portanto é mesmo oportuno. As crianças até aos 11 anos, inclusive, não pagam. Os bilhetes são bastante inclusivos, portanto são bilhetes que lhes podemos chamar simbólicos. Para os dois dias é um bilhete, um passe de 15 euros, desculpe, e para o bilhete diário são 10 euros, portanto o que seria já barato para um concerto, neste momento é uma proposta super acessível para esta programação toda. E venham de peito aberto para experienciar as várias escalas. Temos coisas muito, oficinas muito pequeninas, e depois temos concertos e festas muito expansivas, mas é que ao lado é fácil de chegar ao entroncamento por todas as vias, por comboio ou de carro, ou autocarro, portanto as acessibilidades também a nível de transporte são bastante simples. Há estacionamento para os carros, portanto há todas essas logísticas normais de um festival, portanto é arriscar, ver um dia, depois, se vierem só um dia, tenho a certeza que depois vão se arrepender e vão querer vir no dia a seguir, portanto venham já logo no primeiro para terem essa possibilidade e portanto venham, acho que é isso, é um fim de semana grande, depois têm o dia 5 que é feriado para descansar, portanto acho que não há mesmo razões para não vir, toda a região do Médio Tejo, que é mais ou menos o auditório também da vossa rádio, que agradecemos muito também o convite, venha, porque é um saltinho. O entroncamento está mesmo no meio de tudo e é em meia hora, qualquer um desses pontos que nos estão a ouvir conseguem chegar ao entroncamento e, por um valor tão simbólico, conseguem ter esta experiência que temos estado aqui a falar até agora. E se tiverem dúvidas, no festivalvapor.entroncamento.pt têm lá a informação toda detalhada, nas nossas redes sociais, tanto no Facebook como no Instagram, também tem mais detalhe. Pronto, venham, ou se tiverem alguma dúvida, podem ir até ao museu esclarecer também, mas venham, contamos convosco já neste fim de semana. Muito obrigado, até
0: já. Muito obrigada. Como percebemos nesta conversa com Luiz Ferreira, responsável pela programação do Festival Vapor, motivos não faltam para marcar presença nesse festival. Não esqueça, este sábado e domingo no Museu Ferroviário do Entroncamento. Sobre o festival, poderá consultar o programa completo em festivalvapor.entroncamento.pt. Eu sou a Marina Gonçalves e desejo-lhe um ótimo fim de semana. A seguir, não perca a conversa do jornalista Jerônimo Belo Jorge com Hugo Pereira, presidente da Associação Jogar ABT Jogos de Tabuleiro. Lembro ainda que este e outros episódios do Disse Daquilo estarão disponíveis em podcast no site da Antena Livre em antenalivre.pt, no SoundCloud e também no Spotify. Um bom dia e um excelente fim de semana.
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3: 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A Associação Jogar ABT foi formalmente constituída no dia 27 de agosto por um grupo de cidadãos dos concelhos de Abrantes e Cerdoal. A nova coletividade pretende criar uma ludoteca e promover encontros regulares abertos à população dedicados aos jogos de tabuleiro modernos e aos jogos narrativos conhecidos como RPG ou RPG. A associação resulta de mais de 3 décadas de encontros informais realizados em Abrantes, Alfarrede, Casais de Revelhos, Rousseau, Sul do Tejo e Tramagal. A decisão de formalizar o grupo ganhou força depois da adesão registada no espaço de jogos dinamizado nas 2 últimas edições do Festival das Juventudes em Abrantes. Jovens, famílias, pais, filhos, avós e netos participaram nas atividades e questionaram os organizadores sobre a existência de um local onde pudessem jogar regularmente. Em entrevista à Antena Livre e ao Jornal de Abrantes, o presidente desta associação Jogar ABT, Hugo Pereira, explicou que a criação da mesma era uma intenção antiga, mas faltava reunir um grupo disponível para avançar com o projeto. Hugo Pereira recebeu-nos no Covil da Jogar ABT, é uma sala em Alfarrede, na cave da casa do próprio presidente, mas que tem cerca de 500 jogos distribuídos nas prateleiras do espaço.
4: Vamos começar, isto é uma conversa um bocadinho informal, apesar de ser entrevista, mas vamos aqui conversar um bocadinho à volta disto. Deixa-me começar primeiro por agradecer a disponibilidade para nos receberes aqui no Covil, e eu vou já explicar a palavra que estou a utilizar propositadamente, o Covil, mas para há uns anos atrás, e isto tudo começa no Trincacon, nos encontros na Trincanela, mas há muito mais tempo antes, portanto, que já jogavas, ou seja, o Trincacon foi, que eu tenho a memória, dos primeiros encontros dos jogadores de tabuleiro, mas esta tua paixão, e começamos por aí antes de ir à associação. Sim. Porque vem tudo numa sequência, a associação surge numa sequência. Quando é que ganhaste esta paixão por jogos? E nós estamos aqui a olhar para não sei quantos, mas centenas de jogos.
5: Eu lembro-me de jogar desde novo. Jogava com os meus pais, jogava com o meu avô, ensinou-me a jogar xadrez, ensinou-me a jogar gamão. Desde novo que eu jogava. Na escola também sempre gostei de jogar. Lembro-me de, no ciclo, na biblioteca havia xadrez. Na Manuel Fernandes também me lembro de haver alguma biblioteca com alguns jogos. E depois comecei a jogar com os amigos aqui da Brandes, roleplay games, e depois mais tarde, como referiste na altura da Trinca, como foi uma altura, uns anos um pouco antes, foi uma altura em que os jogos de tabuleiro deram um salto qualitativo, numa altura em que se começam a chamar os jogos de tabuleiro modernos. Isto significa que são jogos com regras mais polidas, ao contrário daqueles jogos mais antigos que a gente não sabe, porque demoravam muito tempo.
4: Falamos aqui de uma resposta aos videogames, aos jogos digitais, já nesta nova versão dos onlines e das internets.
5: Nessa altura não consigo saber bem isso. Nessa altura ainda não havia assim tanto o online, mas a indústria de jogos de tabuleiro foi fazendo jogos cada vez melhores, e houve aqui uma altura com lançamento de jogos como este que eu aqui tenho, o Catan, que que os jogos tornaram uma dimensão diferente. Portanto, as pessoas interessaram-se por este tipo de jogos, em que nas caixas de um jogo de tabuleiro nós sabemos a duração do jogo estimada, e não varia muito disso, depois depende se os jogadores são mais rápidos ou mais lentos a jogar, mas os jogos passaram a ter uma duração estimada, passaram a ser equilibrados no sentido de existirem várias maneiras para conseguir ganhar o jogo, não haver uma única estratégia que ganhe o jogo, e portanto o jogo perde a piada, porque se toda a gente tem que fazer exatamente a mesma coisa, não é tão apelativo. E nessa altura comecei a jogar também jogos de tabuleiro. Mais tarde, como referiste, foi organizado em Abrantes um encontro nacional de jogos de tabuleiro, à semelhança do que já acontecia noutros lados, como em Leiria. Esse encontro aconteceu durante alguns anos, depois
4: fumou-se.
5: Sim, não deixaram de estar reunidas as condições ideais que aconteceram naqueles anos.
4: Mas havia esse encontro, mas também algo durante a semana, havia ali a quinta-feira em que as pessoas juntavam-se, quem queria, para jogar, conhecer.
5: Sim, porque já nessa altura em Abrantes já havia quem quisesse jogar e quem jogasse. Tentámos alguns locais públicos, fomos conseguindo umas vezes, depois por um motivo ou outro esses locais ou fechavam ou deixava de ser possível, até que nos instalámos mais em casa uns dos outros outra vez. Portanto, houve uma fase em que desistimos de andar à procura de um local público, e até porque eu, como tu referiste, tenho aqui este covil e normalmente é aqui que nos reunimos. Claro que isto depois tem os problemas do crescimento, mas pronto, em relação à pergunta que fizeste, os jogos de tabuleiro é desde sempre. Portanto, eu gosto de jogar jogos de tabuleiro desde sempre.
4: Estamos aqui a falar em jogos onde as pessoas têm que estar sentadas à mesa. Não estão isolados, não estão no telemóvel, no computador, na sala. Ou seja, há aqui um diálogo constante, há aqui os olhos nos olhos, o face to face. E poderem jogar a empatia.
5: A linguagem corporal, essas coisas todas,
4: Há aqui muito esta componente.
5: Sim, a componente, os jogos de tabuleiro, aquilo que nós fazemos em Abrantes nem é muito a vertente competitiva. Nós jogamos para nos divertir. Pouco importa quem ganha. Claro que toda a gente joga para tentar ganhar e toda
4: e
5: a gente gosta de ganhar.
4: Gostam mais do que outros, não é? De
5: exato. Há quem goste mais de ganhar, há quem não goste tanto de perder, mas isso também é preciso saber ganhar e saber perder. Mas no nosso grupo não há esse sentimento de só ficar feliz quando se ganha. Eu acho que, como tu vês, eu tenho aqui muitos jogos de tabuleiro.
4: Tens ideia de quantos jogos é que estão por aqui?
5: Terei uns 500 jogos, talvez, à volta disso.
4: Até porque os jogos de tabuleiro, hoje, e pegando já aqui, está todo o tipo de temáticas dentro dos jogos de tabuleiro. Ou seja, quando se faz uma pergunta, se calhar, a alguém na rua que não é jogador ou que não conhece, vão para as damas, xadrez, gamão, por aí. Certo. Mas depois, o cardápio, digamos assim, dos jogos de tabuleiro é uma imensidão que não tem fim.
5: Existem jogos de todas as temáticas, existem jogos sobre café, existem jogos sobre aliens, existem jogos sobre
4: fado,
5: Lisboa,
4: estou aqui a ver fado,
5: um
4: não
5: jogo
4: é?
5: Que é o fado. Tenho aqui esse grupo de jogos, são de autores portugueses e alguns de editoras portuguesas também já existem. Existem todas e mais algumas temáticas, todas as temáticas são interessantes para fazer jogos de tabuleiro. Temos jogos de tabuleiro dos parques nacionais dos Estados Unidos, temos jogos de tabuleiro de...
4: O Cluedo passou um bocadinho à história, ele existe muito do início, mas...
5: O Cluedo passou à história, mas existem jogos que dão continuidade à temática. Tenho aqui alguns jogos que têm temáticas parecidas, que estamos a tentar descobrir um crime. Claro, as coisas vão evoluindo. Mas é muito interessante porque depois além de temáticas há jogos de todos os tipos, há jogos em que as
4: mais
5: pessoas
4: complexos e menos complexos.
5: Mais complexos, menos complexos, e quase certeza que há um jogo para cada pessoa, há um jogo com que cada pessoa se identifica. Em Portugal até há uns anos atrás não havia muita cultura dos jogos de tabuleiro. Aliás, em Portugal a palavra jogo é uma palavra que não tem uma boa reputação, não é? Quando se fala de jogo normalmente associa-se a jogos de azar, e até os jogos de tabuleiro serviriam para educar as pessoas acerca das probabilidades e se calhar não acontecia o descalabro que existe nos jogos sociais.
4: Exatamente.
5: De azar, digamos
4: assim. Exatamente. Quando falamos aqui, são jogos lúdicos em que praticamente todos há diálogo, não é? Isto não é um jogo quando nós estamos aqui em silêncio absoluto, há aqui um bocadinho de diálogo e até de perceber e até podermos ajudar-nos uns aos outros, para quem não conhece logo de início.
5: Certo. Obviamente, Uma regra que nós temos, os jogadores de jogos de tabuleiro, é que quando alguém quer experimentar um jogo de tabuleiro, portanto, arranja-se um jogo que seja adequado à experiência da pessoa e que não seja demasiado maçador, que não tenha regras muito complexas. Portanto, há jogos que em poucos minutos as pessoas sentam e aprendem a jogar.
4: Por exemplo, e pegando aqui num exemplo, temos aqui a Marina connosco, que não conhece jogos. Se ela quisesse jogar um jogo, o que é que lhe aconselhavas para, enfim, para começar a descobrir este mundo?
5: Tenho muitos jogos, mas se fosse para estar a jogar daqui a um minuto, recomendava, por exemplo, o jogo Bandido, que é um jogo cooperativo muito simples, em que os jogadores vão colocando, até está aqui em cima da mesa, que os jogadores vão colocando peças,
4: okay,
5: para tapar o... É um tipo... o aspecto do jogo será
4: tipo
5: quase um dominó. Sim, mas as peças, o que as peças fazem são caminhos,
4: okay,
5: e o nosso objetivo é, em conjunto, cada um vai jogando cartas e tapar todos os caminhos do bandido.
4: Do bandido para ele não
5: Portanto,
4: chegar
5: é um jogo que, em termos de estratégia, tem alguma estratégia, né? Nós vamos ter na nossa mão
4: três cartas, okay,
5: e vamos decidir como é que as vamos colocando para tapar as saídas, para bloquear este bandido sair da prisão. Portanto, ele está a cavar túneis e isto representa o que está a acontecer. E portanto, nós vamos jogando e vamos tapando os caminhos e em conjunto vamos tentando prender. Portanto, isto é um jogo cooperativo que se aprende num minuto
4: e que se passa uma noite divertida a ver quais são
5: rapidamente
4: as mil e umas hipóteses de fechar, sim, então o caminho ao bandido, não é?
5: Exatamente, este é um jogo que dura 15 minutos. Portanto, uma coisa muito simples.
4: Somos assim para um jogo mais complexo, porque há aqueles que até duram mais do que um dia, não é?
5: Por exemplo,
4: e que ficam a meio montados, não é? Sei que tens aí.
5: Eu mostro aqui, por exemplo, exato, o Nemesis, que foi o primeiro jogo que nós comprámos para a associação, com algum dinheiro que já tínhamos, e já acabámos de jogar este jogo às 4 da manhã. Portanto, começámos aí às 10.
4: 10 da noite, 4 da manhã, portanto, 6 horas.
5: Em que este jogo representa várias. São pessoas que estão dentro de uma nave. E cada um tem o seu objetivo. Há objetivos comuns. Portanto, há pessoas que a nave pode explodir ou pode sobreviver no fim do jogo. Os jogadores podem ir para um sono criogénico e, se a nave chegar à Terra, sobrevivem. Podem fugir em cápsulas da nave, e vão aparecendo os aliens pelo caminho a lutar contra nós, e é um jogo também muito interessante e tenso. Dura mais algum tempo, as regras não é muito complexo em termos de regras, mas é tenso.
4: Mas tem duração e é tenso.
5: É tenso.
4: Isto é belo também aos jogadores a terem um bocadinho o despertar o imaginário para nos situarmos nesses cenários que não estamos a ver, como nos jogos de computador ou nos videogames. Nós nos jogos de computador estamos a ver e estamos agora com a realidade virtual completamente, sim, dentro do cenário, se por causa disso, e se tivermos óculos de realidade virtual. Aqui não, é apelar também a cada um deles, ao imaginário de cada um, a perceber, certo, como é que seria a nave, como é que não seria.
5: Sim.
4: Vocês comentam depois durante o jogo também esses imaginários ou não? Serve de diálogo?
5: Sim, e há jogos mais narrativos, em que são apresentadas cartas e que as pessoas têm que interpretar as imagens e dar pistas uns aos outros sem poder dizer certas, uhum, coisas usando as imagens, e esses ainda são mais apelativos à imaginação. Mas sim, nós gostamos de jogar e depois também gostamos de comentar as coisas que aconteceram no jogo, e isto depois dá sempre histórias. Este tipo de jogos mais tensos depois dão sempre histórias. No dia a seguir estamos a contar aos outros, e aconteceu isto, e aconteceu aquilo.
4: E depois repetem para ver se, enfim, os resultados são os mesmos ou nem por isso?
5: Nos jogos de tabuleiro modernos...
4: O objetivo é ganhar, já percebemos, mas quando há este, sim, portanto, 6 horas de jogo...
5: Certo.
4: Se calhar experimentamos aqui com N personagens, com...
5: Sim, este jogo, se nós jogarmos várias vezes, o jogo é sempre diferente. Porque hoje em dia os jogos são modulares. Em vez de termos um tabuleiro fixo, o tabuleiro tem uma parte, tem uma componente fixa e depois tem componentes modulares, que, por exemplo, isto é uma nave, as salas são baralhadas e são distribuídas e nós não sabemos, nós estamos a explorar a nave e não sabemos qual é a sala que vamos encontrar. Tanto podemos encontrar uma sala de cirurgia, como podemos encontrar uma sala de armamento, não sabemos o que é que vamos encontrar. E o que torna a experiência sempre diferente, porque lá está, não, se nós quiséssemos fazer um jogo exatamente igual ao outro, não conseguíamos.
4: Portanto, as experiências são todas diferentes. Olha, quando, antes ainda da associação, e já vamos à fundação da associação, portanto, começaram a encontrar-se aqui este Covil, e eu disse Covil porque estão aqui os mais de 500 jogos em prateleiras, em vez de haver discos ou haver livros ou haver o que é que seja, é uma ludoteca, porque é mesmo assim, está cheia de caixas, presumo que jogos nacionais, estrangeiros, de todo o tipo, portanto, tens aqui todo o tipo de jogos, vais em busca das novidades, do que é que vai surgindo ou não neste mundo?
5: Já fui mais em busca das novidades. Existe um site que é o Board Game Geek, que tem uma base de dados, digamos assim, na internet de, dos jogos tabuleiros que são lançados. Depois as pessoas podem dar a sua opinião, as suas pontuações aos jogos. Eu tento, de alguma maneira, procurar os jogos que se mantêm no topo ao fim de alguns anos. Ou seja, existem jogos dos anos 90 que ainda hoje em dia que ainda são bastante bons. O ir atrás das últimas novidades não é bom, porque saem milhares de jogos todos os anos e portanto é impossível ir a todos os jogos. E pronto, e o objetivo
4: é... E há atualizações também, alguns fazem...
5: Sim, há jogos que vão fazendo novas expansões.
4: Expansões, exatamente. Sim. Por exemplo, o Catan tens aqui dois, mas são diferentes, não é?
5: Esse por acaso é igual, é a edição original, ou mais antiga, e agora
4: e depois uma mais recente.
5: Mas tem ali algumas expansões para o Catan, sim.
4: Isso quer dizer que podemos jogar hoje e depois ir introduzindo as expansões?
5: Sim, podemos introduzir expansões, fazendo alterações no jogo.
4: No próprio jogo original.
5: No próprio jogo original, sim.
4: Isto é um vício?
5: Sim, porque mesmo que eu não pense muito nisso, todos os fins de semana nós acabamos por nos juntar e jogar. Nesse sentido,
4: é vício um vício. Na forma positiva da palavra, sim. E não na forma depreciativa.
5: Sim, sim.
4: Estamos a falar aqui
5: porque... vício de... Sim, de...
4: Não cola aos telemóveis, ou aos videogames, certo. Ou, enfim, a despesas, ou outros consumos de outras substâncias, não falando certo. Dessa parte
5: sim,
4: negativa.
5: Sim, sim.
4: Portanto, acaba por ser muito é bom juntar. Não, é viciante juntarem-se.
5: É viciante, sim.
4: Porque conversam muito também, não é? O grupo
5: sim.
4: acaba depois por...
5: Nós conversamos, nós dialogamos, existem depois jogos em que as pessoas têm mesmo que interagir bastante, porque os jogos de tabuleiro existem jogos cooperativos em que as pessoas estão a cooperar para um objetivo, existem uhum. jogos em que as pessoas estão a jogar uns contra os outros, existem jogos em que são semi-cooperativos, em que alguns estão a cooperar e pode haver alguns que são entre
4: sempre, com muita estratégia,
5: com estratégia. Mas no meio do jogo há sempre a conversa, portanto a gente vai sempre conversando e pronto, e é uma maneira de passar o tempo.
4: Mais do que os jogos de vídeo, aqui obriga a pensar, em vez da reação rápida ao estímulo?
5: Certo, aqui não temos, nestes jogos nós não temos esses estímulos para...
4: Da reação imediata, ou seja, aqui sim. pensa-se muito mais.
5: Sim, aqui pensa-se mais, mas também depende dos jogos, não é? Há jogos que, por exemplo, falando do xadrez, o xadrez é um jogo... tem regras fixas, portanto é um jogo chamado abstrato, em que as regras são do conhecimento geral, a posição inicial é sempre a mesma, na variante normal do xadrez, mas os bons jogadores pensam, e pensam muito, e estudam as aberturas. Nos jogos de tabuleiro modernos, isso não acontece tanto. Normalmente porque, como eu falava ainda há bocado, o início do jogo normalmente é variado, portanto nós não sabemos exatamente como é que o jogo está ao início. Não são jogos tão estudados, não é? O xadrez é um jogo em que as pessoas estudam durante anos. Obriga-nos a pensar. Depois cada um pensa a quantidade
4: sua
5: de
4: maneira,
5: tempo que
4: não
5: quer.
4: É? E tem as suas variáveis.
5: Pensa a quantidade de tempo que quer, claro, numa quantidade razoável de tempo, porque senão é aborrecido para os outros, não é? Se nós não podemos ficar aqui a jogar um jogo e alguém está ali muito tempo, demasiado tempo a pensar na jogada, mas as pessoas tomam o seu tempo. O objetivo não será apenas e só ganhar, mas passar um bom bocado, e estamos a experimentar. Portanto, um jogo de tabuleiro é um conjunto de regras em que os jogadores, perante essas regras, tomam decisões. E às vezes tomamos decisões erradas. Tomamos as decisões erradas, temos a consequência disso, que é perder o jogo. Mas isso também nos treina para a vida. porque nós na vida também vamos ter que tomar decisões. Às vezes tomamos as decisões certas, às vezes tomamos as decisões erradas. Se nós estivermos habituados a lidar com isso, se calhar também ficamos mais preparados para a vida.
4: Exato.
5: Se nós jogarmos jogos económicos quando somos novos, percebemos como é que a economia funciona. E quando digo economia, não tem que ser exatamente a economia igual à economia real, não é? Mas é a economia do jogo.
4: O Monopoly, por exemplo, que é um dos jogos mais conhecidos. É jogo de tabuleiro, não é?
5: É jogo de tabuleiro, tem uma economia.
4: Tem economia, tem.
5: Apesar de ser um jogo em que as pessoas aí muito pouco pensam. É um jogo em que as pessoas lançam os dados e se calham num sítio devem comprar, se, ou então
4: é mais
5: pagam.
4: Só definir a opção, não é? Não...
5: Tem poucas opções. Digamos assim, a pessoa joga, calha numa casa, avança o peão, calha numa casa e decide, quer comprar ou não quer comprar. No início do jogo, se não investirmos, também não vamos a lado nenhum, portanto a opção certa é comprar. E portanto é um jogo que não dá escolhas ao jogador. Pronto. E é um jogo, como eu falava ainda há bocado, os jogos modernos têm uma duração expectável e esse é um jogo que ninguém sabe quanto tempo é que aquilo vai durar.
4: Exatamente.
5: Portanto, nós se calhar lembramos do nosso tempo da juventude em que começávamos a jogar Monopoly com os amigos à tarde e aquilo, a maior parte das vezes, não acabava.
4: Exato,
5: era até nos fartarmos. Era até nos fartarmos.
4: E agora faço a pergunta mais, e até um bocadinho sobre, mais do ponto de vista da curiosidade. Normalmente os jogos de cartas, aí pelas nossas aldeias, acabam sempre em discussão. E quando falamos da carta, falo da sueca, da bisca, enfim, as pessoas estão a jogar e aquilo depois acaba sempre. Aqui normalmente há muita discussão ou não, ou há fair play ou, e quando eu digo discussão não é no sentido, volto a dizer, negativo da palavra, mas quando depois há aqui muita discussão ou a malta tem mais fair play.
5: Não, discussão, nem há discussão, nem há aquele tipo de tu, quer dizer, pode haver aquelas coisas de agora estás-me a lixar, vais ver para a próxima, também te lixo, mas nesse sentido de mais de brincadeira e de picardia. Discussões assim não me recordo.
4: E é isso que faz a camaradagem dos jogos?
5: É isso que faz a camaradagem, porque senão as pessoas também não voltavam. Se fosse mandar aí a discutir, não voltavam.
4: Muito bem, já lá vão muitos anos do Trincacom.
5: Sim.
4: Porquê é que resolveram agora criar uma associação? E vamos entroncar agora aqui na conversa que nos trouxe aqui, para percebermos aqui esta associação Jogares ABT.
5: A necessidade de criar a associação, ou a ideia de criar a associação já é antiga. Ainda não tinha havido, se calhar, o conjunto de pessoas, porque isto não basta as pessoas gostarem de jogos de tabuleiro, é preciso um conjunto de pessoas que gostem de jogos de tabuleiro e dentro desse conjunto de pessoas haver interessados em criar a associação. Nós participámos, a convite da Câmara, no Festival das Juventudes, com uma tenda de jogos de tabuleiro. Nas duas últimas edições, tivemos bastante aderência, tanto dos jovens como de famílias que apareceram lá, avós com netos, irmãos, pais e filhos. Foi lá muita gente que nos perguntava
4: e onde é que vocês andam?
5: Sim, e nós fomos explicando que neste momento temos um grupo, mas que joga em casas particulares, claro. Mas que tínhamos vontade de mais e surgiu agora a oportunidade de constituir a associação e de irmos à procura de dar a resposta que a própria sociedade e que as pessoas nos perguntavam.
4: E agora, quais são os objetivos? Ou seja, a associação está criada formalmente, para já tem então aqui este espaço, mas com certeza que avançam com objetivos, ou seja, a médio prazo, não vou dizer a longo prazo, mas enfim, dentro do próximo 1-2 anos, o que é que pretendem fazer? Onde é que se pretendem posicionar?
5: A nossa vontade é, à semelhança do que acontece noutras regiões do país, conseguirmos um espaço para ter uma ludoteca que possa abrir alguns dias por semana ou
4: espaço público,
5: semana à noite, um espaço público acessível em que toda a gente é bem-vinda, em que pessoas de diferentes idades, de diferentes credos, de diferentes nacionalidades possam juntar à volta de uma mesa a desfrutar de um jogo de tabuleiro. Portanto, o nosso objetivo será esse, conseguir esse espaço e dotar esse espaço com os equipamentos necessários e com os jogos para...
4: Já começaram a fazer algumas abordagens no sentido de autarquias, por exemplo, Câmara e Juntas de Freguesia?
5: Sim, tivemos algumas conversas informais ainda antes de criar a associação. para ver das possibilidades e estamos a trabalhar para isso.
4: Houve abertura, presumo?
5: Sim, houve abertura, mas ainda estamos numa fase muito inicial. Sim.
4: E ações de mostrar à associação antes de ver esse espaço, não é? Que o objetivo é ter o vosso próprio espaço, sim. Mas há aqui um objetivo também de mostrar à associação onde, como, de que forma é que pode acontecer essa exposição pública.
5: Pronto, a exposição pública foi até por isso que nós contactámos os meios de comunicação social para dar a conhecer a associação. Algumas pessoas já tiveram contacto connosco enquanto grupo do Jogar ABT, que ainda não era associação, mas nós já tínhamos, fizemos umas t-shirts e já tínhamos o logotipo no Festival das Juventudes. E agora ainda estamos numa fase muito inicial. Estamos a pensar candidatar-nos agora ao FINABRANTES. Ver se conseguimos algum financiamento, se a ideia é acolhida, esperemos que sim, e vamos continuar a trabalhar nesse sentido.
4: Por exemplo, aproveitar algumas organizações que possam acontecer na cidade.
5: Certo, exatamente.
4: Para poderem ter um espaço para mostrar e para jogar, até pôr as pessoas em contacto com os jogos.
5: Certo, nós agora nesta fase vamos procurar exatamente isso, vamos procurar se conseguimos um espaço onde possamos fazer as nossas atividades, nem que seja um espaço em que a gente possa utilizar uma vez ou duas e fazemos lá as atividades e anunciar ao público essas atividades.
4: Ter aqui uma caixa do Nemesis, mas mostrar se calhar o jogo para quando estamos em áreas públicas pode chamar mais a atenção, não é?
5: Certo.
4: Porque aqui é uma caixa,
5: não se vê o que está
4: lá dentro. Tem ali um extraterrestre e um astronauta, mas depois lá dentro não se vê o que é que está. Sim. É esta exposição que também pode potenciar um bocadinho a associação.
5: Sim. Nós, por exemplo, no Festival das Juventudes tínhamos duas mesas com vidro, tínhamos lá alguns jogos montados mais apelativos, jogos que não eram tão apropriados para ser jogados no Festival da Juventude, em que nós priorizámos jogos de curta duração e regras simples.
4: Claro.
5: Mas claro, podemos mostrar esses jogos mais complexos, com componentes mais elaborados, que são apelativos. Mesmo que depois não seja exatamente aquilo que as pessoas vão gostar de jogar, mas são aqueles que chamam mais a atenção e que as pessoas vão olhar para eles.
4: E perceber que um jogo de tabuleiros não é meramente um jogo de cartas, tipo Uno ou um outro qualquer jogo. Estou aqui a puxar estes nomes, certo, daqueles jogos mais tradicionais, certo, e mais conhecidos, certo, que as pessoas jogavam no serão em casa ou no Natal, ou etc, não é?
5: Certo.
4: O Monopólio, o Uno e por aí fora.
5: Certo. E até há muito pouco tempo eram só esses jogos que nós víamos à venda em Portugal. Hoje em dia já há várias lojas, sem fazer publicidade, já há várias lojas que comercializam jogos modernos e que, para nós, apreciadores de jogos de tabuleiro, têm alguma qualidade. Porque outros jogos, não é que não se possam jogar, mas em termos de sumo têm muito pouco.
4: Ou seja, há aqui também para o apreciador e para vocês que jogam os jogos de tabuleiro perceber o grafismo das peças, não é? A composição das peças, para lá do enredo, e falando aqui numa linguagem mais simplista possível, para lá do enredo e das variáveis do jogo, há também aqui a qualidade dos materiais e das peças com que nós mexemos. Por exemplo, eu posso pedir para abrir aqui, por exemplo, um jogo destes, quanto é que pode custar este Nemesis?
5: Este jogo é caro.
4: Aí no mercado, pronto, só para se ter também a noção.
5: Este jogo custa mais de 100 euros.
4: Exatamente, portanto, e tem aqui então as várias opções, portanto, abrindo a caixa, só aqui a demonstrar, pronto, lá está, tem aqui peças que nunca mais acabam, não é? Há,
5: sim,
4: aqui um conjunto de
5: peças que nunca mais acabam, miniaturas,
4: e os personagens, miniaturas, não é?
5: Estas maiorzinhas têm miniaturas.
4: Exatamente, portanto, lá está, falamos aqui de um jogo complexo em que a complexidade aponta para tudo aquilo que tem o jogo e não apenas demorar muito tempo ou pouco tempo, não é?
5: Certo, se bem que, pronto, a parte das miniaturas é torna o jogo
4: mais apelativo.
5: É mais apelativo. Porque, por acaso, agora vou falar de outra coisa, que é, há uma distinção, ou até há uns anos atrás havia uma distinção muito interessante entre jogos europeus e jogos americanos, em que os jogos americanos eram assim, muitas miniaturas, muitas coisas, e os jogos europeus, as coisas eram representadas por cubos de madeira, portanto, componentes de madeira simples. Portanto, havia, até há pouco tempo, havia muito essa distinção dos Eurogames, que eram jogos normalmente mais complexos, em que as componentes eram mais abstratas, e os jogos americanos com regras normalmente mais simples, mas muito mais apelativos.
4: Muito mais visuais, não
5: sim,
4: é?
5: Mais
4: a
5: visuais,
4: parte americana
5: sim.
4: da coisa, que
5: sim.
4: é mesmo assim. E esses jogos hoje já equilibraram? Esses Eurogames e os American Games já estão mais ou menos no mesmo patamar ou ainda se nota alguma diferença?
5: Hoje em dia, tanto os americanos fazem jogos mais pesados e se calhar com menos componentes, como os europeus também fazem produções com mais.
4: Pois, exatamente.
5: Portanto, isto acho que é a globalização. Portanto, os europeus também já metem mais bonecada e mais componentes nos jogos, porque são apelativos.
4: A malta mais nova, e falo aqui dos miúdos, vão mais para esta parte apelativa e os mais velhos, pessoas mais adultas, vão para a complexidade ou não? Ou isto é muito variável e depende do interesse de cada um?
5: Depende do interesse de cada um, porque um jogo mais complexo não é um jogo melhor. É apenas um jogo mais complexo, em que as regras podem ser mais complexas. Nós, quando jogamos um jogo mais complexo, muitas vezes, as primeiras vezes que estamos a jogar, analisamos as regras, as primeiras vezes nós nem percebemos bem como é que vamos conseguir ganhar o jogo. Em algumas jogadas percebemos que fazer isto é melhor que fazer aquilo, mas muitas vezes não temos a visão global do jogo. Esses jogos normalmente é preciso jogar mais vezes para conseguir, porque da próxima vez que a gente joga lembra-se de uma coisa que fez na vez anterior, ou que outro jogador fez, que correu bem ou correu mal, e vamos ganhando essa experiência. Os jogos mais complexos não têm que ser jogos melhores, ok? Há jogos médios, leves, muito bem conseguidos, muito bem equilibrados, que dão ao jogador opções estratégicas suficientes para ser desafiante e ao mesmo tempo não ser uma coisa muito cansativa ou muito aborrecida para outros jogadores.
4: Deixa-me fazer a pergunta, não sei se me consegues responder, partindo já deste pressuposto. Os miúdos hoje estão muito agarrados ao telemóvel, há agora até as regras novas até ao 9º ano, limitado telemóveis nas escolas, certo. Mas quando olham para estes jogos e estão muito habituados ao telemóvel, eles sentem curiosidade em ver, em tentar perceber, e não estou a falar destes mais complexos, quando falo aqui de jogos,
5: sim.
4: falo de uma caixa com um jogo de tabuleiro, ou não, ou eles estão tão virados para a parte do telemóvel, da imagem, do vídeo, que desligam ou não ligam muito a estas matérias?
5: A nossa experiência no Festival das Juventudes, houve muitos jovens que foram à nossa tenda procurar os jogos e divertir-se com os jogos. Não consigo saber qual é que é o grau de dependência deles dos ecrãs e dessas coisas, não é? Porque não sei se aqueles mais dependentes do ecrã sequer lá entraram.
4: Exatamente.
5: Ou sequer
4: pronto.
5: Se foram ao Festival das Juventudes,
4: festival.
5: Não é?
4: Pronto, é um bocadinho
5: portanto,
4: por aí.
5: Nós não sabemos isso. Mas pronto, isso é uma coisa que a sociedade vai ter que combater. As escolas acho que estão a fazer um bom trabalho em proibir o excesso de telemóvel na escola.
4: Mas pode ser também aqui um ponto de partida da associação, por exemplo, ir medindo dentro das suas possibilidades e perceber se as crianças e os jovens estão a aderir, quando forem para eventos sim. públicos, perceber a entrada nestas gerações mais novas que estão muito dependentes dos ecrãs?
5: Sim, eu penso que a associação, um dos públicos-alvo é mesmo esse público dos jovens que, se tiverem outro estímulo, se calhar não, para além de estarem o tempo no ecrã, porque eu também já fui jovem, já tive os meus tempos de ecrã.
4: Todos nós, quem não?
5: Não é? Tive os meus tempos de ecrã e joguei jogos de computador muito tempo. E se calhar algumas vezes até tempo a mais, que não devia ter despendido tanto tempo, mas eu acho que sim, eu acho que se houver alternativa que os chame, eu acho que eles aderem.
4: E estão a socializar quando estão a jogar
5: certo.
4: Um jogo de tabuleiro. Hugo, para fechar, onde é que podemos encontrar a Associação Jogar ABT? Vamos agora fazer aqui a parte de abrir
5: certo.
4: Portas para a promoção da Associação.
5: Pronto, a Associação Jogar ABT neste momento pode ser cedida ou podemos ser contactados através do nosso e-mail associação.jogar.abt@gmail.com. Neste momento ainda não temos um espaço que a gente possa dizer que é totalmente aberto ao público. Os jogos normalmente são feitos em minha casa, com as pessoas que eu já conheço.
4: Sites, redes sociais, entrar por aí.
5: Sites, redes sociais ainda não
4: mas,
5: estamos, nós temos, vamos
4: mas vão
5: entrar,
4: ter que estar, não é?
5: Vamos ter que estar, exatamente. Temos um site, mas é uma coisa só, uma página de entrada, ainda não tem nada, nem sei o endereço de cor, está nos sites do Google. Ainda não está constituído o site. E nas redes sociais também vamos ter que entrar, mas também estamos à espera também deste primeiro passo de conseguir um espaço para poder divulgar uma coisa mais consistente para que as pessoas possam aparecer e
4: ter um sítio onde bater à porta.
5: Exato. Neste momento, o que estamos a divulgar é que já existimos e que estamos a trabalhar para que isso seja possível.
4: Muito obrigado.
5: Obrigado, eu.
6: A nova associação pretende chegar especialmente às crianças e aos jovens, promovendo uma alternativa ao tempo excessivo passado diante dos ecrãs. A experiência no Festival das Juventudes mostrou, segundo Hugo Pereira, que existe curiosidade entre as camadas mais novas, sobretudo quando são apresentados jogos rápidos, visualmente apelativos e com regras simples. A Jogar ABT quer agora transformar essa adesão num programa regular de atividades, afirmando Abrantes como um polo regional dedicado aos jogos de tabuleiro e aos jogos narrativos. É tudo por hoje. De hoje, 8 dias, outra conversa disto e daquilo com outros protagonistas. Bom fim de semana.
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9: Esta é a edição 695 do Clube Megahertz.
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9: É verdade, já cá estamos novamente na tua rádio de eleição, aquela que te dá somente os grandes sucessos. Para mais esta edição do Clube, como habitualmente, com cerca de 120 minutos de boas propostas musicais, entre muitas novidades e algumas recordações, há também espaços dedicados e até piada do dia para dar mais alegria ao teu dia, pois claro. Então, para as honras de abertura, escolhi hoje o Salvador Sobral. O artista lisboeta acaba de lançar Bam Bam, o segundo tema de antecipação do seu próximo álbum, A Flor do Recomeço. A canção foi composta por Céu, Arnaldo Antunes e Hildon e junta a voz de Salvador à do brasileiro Ney Mato Grosso. Bem-vindo ao Clube Mega Hertz.

jogador Sobral revelou que a colaboração com Ney Matogrosso surgiu de forma inesperada, depois de imaginar a voz do artista brasileiro na música, que acabou por lhe enviar o tema e recebeu uma resposta positiva. O novo álbum, A Flor do Recomeço, gravado integralmente em São Paulo e que inclui este Bam Bam, chega a 16 de outubro e foi produzido por Marcos Preto e Tó Brandileone. O disco reúne temas escritos por nomes como Adriana Calcanhoto, Chico César, Céu, Marcelo Camelo, Malu Magalhães e Tim Bernardes.

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1: Os irlandeses U2 estão a completar 50 anos de existência e acabam de apresentar o single Silêncio, acompanhado de um videoclipe como o segundo single de avanço do novo álbum, titulado Carnaval de Luz.

0: disco dos U2, curiosamente com título em português, Carnaval de Blues, chega a 13 de novembro. É o 16º álbum de estúdio de Bono, de Edge, Adam Clayton e Larry Mullen Jr. e reúne 12 canções. A banda anunciou a novidade na quinta-feira, 24 de setembro, data em que foi lançado este Silêncio, segundo single de antecipação, depois de Street of Dreams, que também já escutaste por aqui no passado verão.
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0: Depois de receber duas nomeações para a 27ª edição anual dos Latin Grammys, a aclamada cantora e compositora venezuelana Joaquina lança o seu novo single, Ya No Estoy, ao mesmo tempo que se junta oficialmente à Elf como nova embaixadora da marca.

0: esta Já Não Estoy faz parte do Mirror Mix, o segundo álbum musical da Elf, que reúne vozes emergentes da música e da cultura, incluindo a rapper e filantropa Flau J. Johnson, bem como Brasco, Hello Sister, Mami Neza e Sadie Rose Van, para além da Joaquin, que lança agora esta Já Não Estoy após Verano en la Ciudad, dando continuidade ao novo capítulo criativo que tem vindo a explorar através de temas como a identidade, o amor próprio, a independência e a liberdade de se expressar sem pedir desculpa.
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0: O lendário cantor e compositor norte-americano Stevie Wonder prepara o regresso aos palcos com uma série de espetáculos de aniversário que assinalam os 50 anos do seu álbum seminal Songs in the Key of Life. Na digressão especial pelo Reino Unido, Europa e Estados Unidos, Stevie Wonder vai interpretar na íntegra o disco de 1976 em cada concerto. Entretanto, para assinalar o 50º aniversário do álbum, Wonder lança um EP com temas retirados das extensas sessões de gravação e até agora inéditos, como este It's Easier.

0: Este It's Easier é um dos quatro temas do EP que assinala os 50 anos depois do lançamento do álbum Songs in the Key of Life, de Stevie Wonder, que inclui sucessos como Isn't She Lovely ou Another Star. Este novo EP sucede ao álbum de originais A Time to Love, de 2005.
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0: O artista português São Pedro editou na sexta-feira, 25 de setembro, Desarrumado, novo single de antecipação do próximo álbum de originais. O tema sucede a Paracetamol, Por Meu Pé, com Joana Almeirante e Dança Lenta.

Este desarrumado fala sobre fazer as pazes com partes nossas que parecem não encaixar. A partir da imagem de alguém que sai para correr à noite para tentar escapar aos próprios pensamentos, São Pedro escreve sobre o momento em que deixa de fugir e percebe que a sua forma de ser não precisa de ser corrigida.

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1: O colombiano Camilo lançou no mês de setembro o seu 5º álbum de estúdio, Para Quando Sean Mayores, do qual já pudeste escutar por aqui o primeiro single, Chiquita. Agora trago-te El Árbol. 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

0: Árbol, Camilo encontrou na Pop um veículo luminoso que serviria de guia para esta história, a qual começa com uma armadilha que, embora saibamos da sua existência, nos faz tropeçar repetidamente. Nos versos, o vencedor de 6 Latin Grammys escreve as miragens que nos toldam os dias, desligando-nos da essência de quem somos e da natureza efêmera da vida.
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0: Bom, e agora recebemos o Carlos Cunha. Ele vem aí com mais um episódio do Pão do Dia.
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3: Mais um Pão do Dia. Hoje a interromper a rubrica Canções que apanhámos no verão, ao vivo. Esta não foi ao vivo, mas apanhei por coincidência na rádio e lembrei-me de partilhar com vocês The Long and Winding Road, do Beatles, uma excelente canção. E como a vida é longa e sinuosa, uma estrada sinuosa, por vezes, acho que se encaixa na perfeição. E é aqui a passear o meu amigo Jonas, o meu cão, e a ver grupos de amigos e grupos de namorados conviverem no parque, que vos deixo esta bela canção para o final de tarde ou para amanhã, como queiram. The Beatles, Long and Winding Road. Um abraço.

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1: Foi mais um episódio do Espaço Pão do Dia. O Carlos Cunha deu destaque hoje aos britânicos The Beatles.
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1: Rita Rocha juntou-se ao Instituto Português de Oncologia, do Porto, para dar voz à história de uma jovem que recebeu um transplante de medula óssea. O novo single, A História da Carolina, chegou às plataformas digitais a 24 de setembro e as receitas de streaming revertem a favor da instituição. Desde

0: Costa Rocha uniu-se ao IPO do Porto para criar esta história da Carolina, uma canção inspirada na experiência real de Carolina Garcês, uma jovem que recebeu um transplante de medula óssea. A iniciativa foi anunciada a 22 de setembro, no âmbito do Dia Mundial da Dádiva de Medula Óssea, e pretende mostrar como a existência de um dador compatível pode representar uma nova oportunidade de vida para quem enfrenta determinadas doenças graves.
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0: Nascida na Etiópia e radicada em Whistler, na Colúmbia Britânica, Zada é uma artista que desafia os rótulos, cuja música habita o espaço entre contrastes. Beleza e aspereza, intimidade e grandiosidade, sul e experimentação. À medida que um novo capítulo se inicia, Zada continua a expandir fronteiras sonoras com o seu mais recente EP, Hearts of a Lion, com 4 faixas, uma delas a própria faixa madrinha.

0: Ada conta com a produção de Brian West e Pranan Injeti, do qual a artista tem vindo a divulgar previews de faixas nas suas redes sociais. O projeto, composto por 4 faixas, promete destacar ainda mais o talento desta jovem artista criativa. O ano reserva muitas surpresas. Zada traz King Kruff como convidado na energética faixa título, esta Heart of a Lion.
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0: Taylor Swift apresentou na semana passada Patient Zero, o tema de destaque de The Life of a Showgirl de Encore, a nova edição expandida do álbum, que inclui 4 novas canções. O tema transforma uma relação tóxica numa metáfora em que Taylor assume o papel de paciente zero, alguém que já viveu aquela relação e reconhece agora os mesmos sinais noutra pessoa.

0: Mountain. John Legend apresentou este Fireflies, um dos temas de Muse, o seu novo álbum desenvolvido em colaboração com Pharrell Williams. Com uma sonoridade cinematográfica que cruza R&B, soul e gospel e uma produção pop contemporânea, Fireflies assume um registro social e reflexivo. O tema revisita memórias de infância e realidades marcadas pela pobreza e pelo sistema prisional, usando a imagem dos pirilampos como um contraste poético entre a dureza do contexto e os momentos de luz e esperança. 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
0: João Só e Tiago Nogueira lançaram na quinta-feira, 24 de setembro, Olha Para Mim, o quarto e último single de antecipação do mini-álbum de 8 faixas que a dupla edita em novembro.

0: este Olha Para Mim, João só escreve sobre encontrar no outro um lugar seguro. Uma canção de amor sobre duas pessoas que escolhem caminhar juntas e construir uma vida em comum, mesmo quando nem todas as respostas são claras. Entre a dúvida e a certeza, basta um olhar para saber qual é o caminho. Esta é uma das 8 faixas do álbum que será editado em novembro por João Só e Tiago Nogueira.
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0: A sensação pop sueca Tove Lo lançou o seu aguardado 6º álbum de estúdio, Astros, na sexta-feira, dia 18 de setembro, acompanhado pelo seu mais recente single, este Source of Life.

0: Basicamente, esta Source of Life aborda a complexidade dos desejos de Tove Lo enquanto mulher moderna, refletindo sobre o seu espírito independente e vibrante e como este entra em conflito com os seus pensamentos sobre um possível futuro orientado para a vida doméstica. É o tema que acompanhou o lançamento do mais recente álbum da artista sueca, Estros.
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0: O produtor alemão Cyber Sloth regressa com My Way, featuring Gally Given, uma faixa de drum and bass melódica e vibrante, construída a partir de vocais reimaginados de uma música anterior da israelita Gally Given.

0: graves potentes, batidas aceleradas, vocais fragmentados e um refrão marcante conferem a este My Way uma identidade renovada, equilibrando momentos vocais intimistas com a energia intensa das pistas de dança. É uma combinação sólida de produção rápida e melódica com uma composição de estilo pop protagonizados pelo produtor Cyber Sloth e Gally Gibbon.
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0: Com uma energia contagiante e uma mensagem de celebração e leveza, Eu Vou Dançar é o mais recente single da Beatriz, afirmando-se como um tema eufórico e festivo, desenhado para convidar o público à pista de dança e promover a libertação do stress do dia-a-dia através do movimento e da música. E é com esta vibe que termino a primeira parte do Clube de hoje. Daqui a pouco estamos de volta, por isso não desligues, fica bem aí, aproveita e toma um café que eu vou fazer o mesmo.

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10: Estamos de regresso para a segunda parte.
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10: Ainda bem que ficaste ligado à rádio de todos os sucessos, pois nesta segunda há muitas mais novidades. Tenho também recuerdos nos espaços Discos Perdidos e Clube Mega 10 Anos. E tenho também a piada seca do dia para a malta sorrir um pouco. Pois é. Para já, vou reabrir musicalmente com o Pedro Gonçalves. Apresentou esta semana o seu novo tema, Ó Meu Amor. Assim mesmo, dito em mirandês. Até porque o artista conta com a participação dos Bailadores de Pecuote, um dos grupos de palviteiros de Miranda do Douro. Ó Meu Amor é para escutar-se agora no arranque da segunda parte do Clube Mega Hertz. Bem-vindo de volta, fica ligado.

0: novo tema de Pedro Gonçalves, conta com a participação especial dos pauliteiros de Miranda, os bailadores de Picote, num encontro entre a música e uma das mais emblemáticas expressões da cultura da terra de Miranda. A tradição e a identidade mirandesas fazem-se ouvir e sentir ao som deste Ó Meu Amor.
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0: Shawn Mendes apresentou há poucos dias Cold in California 2016 Demo, uma demo gravada originalmente em 2016 e agora editada oficialmente pela primeira vez, integrada na edição comemorativa dos 10 anos do álbum Illuminate.

0: assente apenas na voz e na guitarra, este Cold in California recupera a essência acústica e intimista que marcou os primeiros anos da carreira de Shawn Mendes. A faixa joga com o contraste entre o calor da Califórnia e o frio provocado pela ausência de alguém numa canção sobre saudade e solidão.
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0: O canadiano Josh Ross lançou um novo single, Think Things Through, pela Universal Music Canada, produzida por Matt Garrett em Nashville. A faixa Country Rock foi composta por Chad Kroeger, Mitchie Collins, Laz Principato e Jeremy Kinectix do Solid. Este lançamento acontece após a terceira vitória consecutiva de Ross na categoria Single do Ano nos CCMA Awards de 2026, onde Hate How You Look conquistou o prémio e foi também eleita a canção canadiana mais vendida do ano.

0: Os portugueses Love Dust apresentaram no verão o single e vídeo de estreia, este Life Goes On, que foi agora lançado pela Lux Records numa edição limitada em vinil de 7 polegadas, numerada à mão. Combinando guitarras atmosféricas, ritmos intensos, linhas de baixo urgentes e até melodias pop, a canção explora temas de libertação, descoberta pessoal e a coragem de deixar para trás relações, expectativas e identidades que já não nos servem. Equilibrando a escuridão com a esperança, esta Life Goes On abraça a incerteza como o primeiro passo rumo à liberdade pessoal.
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0: Marta do Carmo lançou no final do mês de setembro o seu primeiro single a solo. Trata-se deste Leva a Minha Luz, um tema que marca o arranque de uma nova etapa artística na sua carreira e que reflete o orgulho num projeto concretizado com o apoio de uma equipa

0: traduz o sentimento de amizade e amor na sua forma mais pura. É sobre dar um pouco da nossa luz a quem nos rodeia, estar presente mesmo em silêncio e mostrar que, independentemente de tudo, estamos sempre cá. É o single mais recente da Marta do Carmo.
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0: Magnus Farrell apresenta She's Gonna Break My Heart com Genevieve, o tema de destaque do novo EP Groove Therapy. Entre pop, R&B e soul, a faixa capta a sensação agridoce de perceber que uma relação está inevitavelmente a caminhar para um desgosto, mas que mesmo assim se decide avançar.

0: diálogo entre Magnus Farrell e Genevieve neste She's Gonna Break My Heart joga com a tensão de uma relação que não está a resultar, equilibrando vulnerabilidade e leveza sobre um groove descontraído. O tema traduz assim o conceito de Groove Therapy, o novo EP do artista norte-americano. Música feita para despertar emoções e ao mesmo tempo pôr o corpo em movimento.
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0: Seguimos agora para o 16º episódio do Espaço Discos Perdidos, onde, ao longo do abecedário, abordamos um disco perdido da música portuguesa, duas bandas ou artistas por cada letra.
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0: Está no ar o Discos Perdidos.
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0: Nascida em 1994, a banda hoje em destaque levou 3 anos a encontrar a alquimia perfeita, mas quando o fez, o panorama musical português ganhou uma nova textura. Gravou o primeiro disco em 1998, um EP homónimo, editado pela Deixe de Ser Duro de Ouvido. Depois de passar pelas míticas compilações da editora Garagem, a banda afirmou-se em 1999 com o álbum Enter, editado pela Norte Sul, de onde saíram temas marcantes como She's Afraid. A viragem do milénio trouxe a confirmação do seu ADN experimental. Entre colaborações internacionais com os austríacos Sofa Surfers e o lançamento do Decode em 2001, o grupo lisboeta sempre demonstrou uma relação íntima com a imagem, compondo bandas sonoras para curtas metragens e cinema, como aconteceu no filme Pele, de Fernando Vendrell. A banda continuou a crescer com edições marcantes como Reconciliation, de 2024, gravado entre Lisboa e Viena, ou New Communities for Better Days, de 2007, um disco aclamado pela crítica como um dos melhores do ano. Após uma década e meia de exploração, em 2010, a banda volta a surpreender. Com o álbum 12 Wired Bird of Paradise, deixaram de lado as sombras para abraçar uma sonoridade solar, onde a folk e a eletrónica se fundem. Com 8 discos gravados, a banda deixou de se ouvir nos finais de 2016. A editora Valentim de Carvalho acabou por disponibilizar o álbum Enter em 2019 no Spotify, celebrando os 20 anos da sua edição. No entanto, o álbum físico acaba por já ser uma raridade. Destacamos She's Afraid, uma das 10 faixas deste disco, a banda Hipnótica.
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0: Discos perdidos, hoje com a segunda letra H, os Hipnótica e este She's Afraid. Para a semana temos a primeira letra I, dando continuidade ao abecedário dos discos perdidos.
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0: O jovem Salvador Rio, vencedor do The Voice Kids Portugal, apresenta o seu primeiro single, Alma, a canção escolhida para representar Portugal no Festival Eurovisão da Canção Júnior, que decorrerá a 24 deste mês de outubro em Malta. Este lançamento marca a estreia oficial do jovem artista no mercado discográfico e abre um novo capítulo no seu percurso musical.

0: estreia desta Alma, da autoria de Diogo Pissarra, Salvador Rio prepara-se para levar a música portuguesa a um dos maiores palcos europeus dedicados aos jovens talentos, o Festival da Eurovisão Júnior, que este ano decorrerá em Malta. O single representa não só a sua participação na Eurovisão Júnior, mas também o início de um percurso a solo e a apresentação oficial do artista junto do público e das rádios nacionais.
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0: Madonna e Charlie XCX juntam-se em Danceteria After Hours, a sua primeira colaboração e a mais recente de uma série de adições ao projeto Confessions 2 da Rainha da Pop. A nova versão da faixa Danceteria, original do álbum Confessions, conta com a coprodução de Andrew Watt, Circuit Stewart Price e da própria

0: lançada poucos dias antes do regresso de Madonna aos palcos dos VMAs, os MTV Music Video Awards. Esta danceteria After Hours com Charlie XCX marca a sua segunda colaboração em 2 meses, sucedendo à parceria com Kylie Minogue em Love Sensations After Hours Mix, lançada em agosto.
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0: Mães é a versão em português do tema principal de Mothers, o ambicioso projeto musical global da aclamada artista alemã Ute Lemper, lançado em setembro. A faixa foi lançada em celebração ao Dia Internacional da Paz, que se assinala a 21 de setembro. Trata-se de uma iniciativa humanitária e pacifista, na qual uma única composição original foi gravada em 17 línguas diferentes, incluindo o português, inglês, ucraniano, árabe e hebraico, para transmitir uma mensagem universal de paz,

0: portugueses Humanators estão de regresso com este novo single, Take Me, o primeiro tema inédito desde o lançamento do álbum de estreia Electric Dreams, editado em novembro do ano passado. Nesta nova canção, o coletivo deixa-se conduzir por uma energia mais imediata e física. Take Me é sobre desejo, movimento e vulnerabilidade, um convite a avançar sem garantias, a aproximarmo-nos, dizer o que sentimos e aceitar que por vezes pensar menos e agir mais é o que precisamos para seguir em frente.
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0: Depois da melancolia de Sombra a Sombra, Milhanas abre as portas a um novo universo musical e emocional. Surto, o seu segundo álbum, chegou a 25 de setembro e revela uma artista que já não procura apenas a beleza na tristeza, mas também na alegria de viver. Se o Jardim Secar é uma das faixas do novo disco.

0: Se o jardim secar, é, segundo a própria Milhanas, uma das canções mais tristes do seu novo disco, Surto. Fala de um amor condenado entre o desgosto e a vontade intensa de continuar a vivê-lo enquanto for possível. Apesar da carga emocional da letra, a artista escolheu criar um ambiente musical oposto à tristeza da história, procurando contrariar esse sentimento através da música.
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0: E agora vamos recordar o tema que abriu o Clube Megahertz há 10 anos.
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0: No dia 8 de outubro de 2016 foi transmitida a emissão número 184 do Clube e neste dia decidi abrir a emissão com o Desamor, tema lançado no EP de título Segundo, da banda Os Aurora, finalista do concurso Factor X de 2015, ano em que lançou os dois EPs, primeiro com 4 temas, versões de originais de outros artistas e segundo, também com versões de temas de outros artistas, como este, o Desamor, que é da autoria de B Fachada.

0: Desamor, dos Aurora, lançado em 2015, foi o tema que abriu o clube há 10 anos, na emissão número 184, no ar no dia 8 de outubro de 2016.
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0: E agora estamos na ponta final desta edição 695 do Clube. Agora tenho a habitual piada seca do dia.
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3: Tô.
4: Oh, onde é que estás?
3: Epá, estou aqui na paragem à espera do autocarro.
4: Anda lá, despacha-te.
3: Está bem, eu vou esperar um bocadinho mais rápido. Amessa.
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0: Aí está a piada seca do dia, que o tipo que esperava pelo autocarro, mas tinha que esperar mais rápido por ele.
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0: O novo single do rapper de Algueirão Mãe Martins, Bispo, que conta com a participação do artista guineense AD, marca o primeiro lançamento em nome próprio desde a estreia do seu último álbum a solo. Mais Vida argumenta a favor das escolhas certeiras, em prol de uma vida norteada pelo que realmente importa. E, em boa verdade, essa tem sido a tónica superlativa na consolidada discografia de Bispo. E é com esta mensagem de positividade que te deixo por hoje. Já sabes que podes encontrar o Clube aí num podcast qualquer, ou em nova emissão de hoje, a 8 dias, aqui mesmo na Rádio de Todos os Sucessos. Fica bem, tenha uma excelente semana.

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1: Bem-vindo de regresso à Queda dos Anjos, todas as texturas do rock aqui na tua rádio. Iniciamos esta edição com Out of Control, um tema original da música de estreia do U2, lançado no EP 3 em setembro de 1979 pela CBS Ireland. O 3 foi o primeiro EP e o primeiro disco da banda irlandesa gravada nos estúdios Windmill Lane, em Dublin. O tema foi escrito por Bono no dia em que completou 18 anos. Viria a fazer parte depois, em 1980, do primeiro álbum da banda, Boy. Estes são

fossem encontrados os três primeiros convidados desta sessão. YouTube, Pink Floyd, Learning to Fly. Estes são os Horrors com More Than Life para o ano de 2025. Todas as texturas do rock aqui na tua rádio. Também em português com Arise and Fall, um tema da banda portuguesa de gothic metal Secrecy. O tema faz parte do álbum de estreia do grupo intitulado Beneath the Lies, lançado originalmente em 2004, através da editora independente portuguesa Ethereal Sound Works. Os portugueses Secrecy, Arise and Fall.

potentíssimo som de White Lies. Agora são os Editors com o terceiro single do oitavo álbum Seriously para o ano de 2026. Banda britânica de indie rock. O álbum é intitulado Surface, Echo and Sound. São os Editors.

grande som dos 30 Seconds to Mars. Night of the Hunter. Estávamos então em 2009. Todas as texturas do rock aqui na tua rádio. Estes são já os portugueses You Can't Win, Charlie Brown, Procrastinator.

regresso dos Interpol aqui à antena com Success. Atrás ouvimos os portugueses You Can't Win, Charlie Brown. Música nova agora para Easy Street, o single de regresso dos Queens of the Stone Age, lançado a 14 de julho de 2026 através de Matador Records. O tema marcou o primeiro lançamento inédito da banda norte-americana de rock em 3 anos, desde o álbum The Times New Roman de 2023. O tema destaca-se como o primeiro single colaborativo da história do grupo. Aqui fica Easy Street, Queens of the Stone Age.

Placebo, eles que têm dois concertos agendados este ano em Portugal, um em Lisboa e outro no Porto, aqui em Cotama Too Many Friends. Chegamos assim ao final da Queda dos Anjos, todas as texturas do rock comigo, Savial. Semanalmente aqui na tua rádio terminamos com Hero of the Day, um dos temas mais melódicos e singulares dos Metallica. Lançado a 9 de setembro de 1996 como o segundo single do seu controverso 6º álbum de estúdio Load. São os Metallica. Até à próxima semana. Stay safe.

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10: Espero muito honestamente que se esteja a divertir ao máximo. Seja então muito bem-vindo para mais 3 horas do Central de Escuta. E hoje temos um Central de Escuta muito especial, pois ao longo destas próximas 3 horas vamos descobrir do número 40 até ao número 1 quais são os artistas que mais discos venderam em toda a história da música. Será com certeza interessante descobrir comigo, portanto venha daí, vai ver que vai ficar muito bem.
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10: E desde 1964 a cantar, Rod Stewart já vendeu 84 milhões de discos, o que faz dele o 40º artista com mais discos vendidos em toda a história.

E nesta contagem dos artistas com mais discos vendidos em toda a história da música, continuamos no Reino Unido, desta vez com uma senhora que desde 2006 tem feito história e aparece aqui com uma 38ª com mais discos vendidos, neste caso 118 milhões. Aqui fica Adele.

E no número 37 desta contagem vamos encontrar os Maroon 5. Desde 1994 até hoje, eles já venderam 136 milhões de discos.

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0: E não sai daí, já se vamos até ao 29º lugar desta contagem.
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0: E no 29º lugar da contagem dos artistas com mais discos vendidos em toda a história da música está Katy Perry.

praticamente no final desta primeira hora do Central Escuta, vamos encontrar no 27º lugar uma banda que vem desde 1970 até o tempo presente. Continuam a dar que falar, os Aerosmith.

0: E aí está Janis Garagan, uma das minhas músicas favoritas do Zero Smita, para um ponto final nesta primeira hora do Central Escuta. Conto a mim, vou voltar aí para mais duas, com os 26 artistas com mais discos vendidos em toda a história da música. Quer saber quem está em número 1? Venha daí comigo. Até já.
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15: Olá, espero muito honestamente que esteja a passar um excelente fim de semana. Seja então muito bem-vindo para esta segunda hora do Central de Escuta. Um Central de Escuta muito especial, onde lhe estamos a contar, do número 40 até o número 1, os artistas que mais discos venderam em toda a história da música. E vamos retomar esta contagem no 26º lugar. E aqui vamos encontrar o britânico Phil Collins.

E no 25º lugar vamos encontrar uma senhora que nasceu nos Estados Unidos da América e começou a sua carreira em 1960. Uma carreira extraordinária que fez dela a 25ª artista com mais discos vendidos em toda a história da música. Ela chama-se Barbra Streisand.

24º lugar desta contagem, vamos encontrar uma das bandas de rock and roll mais icónicas sempre. Vindos da Irlanda, começando a sua carreira em 1976, são um dos artistas mais adorados em Portugal e um pouco por todo

No 22º lugar, vamos encontrar um artista que é realmente um grande fenómeno. A sua carreira começou em 2004 e já vendeu mais de 205 milhões de discos, o que faz dele o 22º mais bem-sucedido em toda a história. E fica o britânico Ed Sheeran. É.

já a seguir vamos continuar esta contagem com um dos maiores fenómenos musicais de todos os tempos. A sua carreira começou apenas em 2008 e já vendeu até o momento 244 milhões de discos. Venha descobrir quem é, já a seguir.

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3: E o 21º artista mais bem sucedido em toda a história da música nasceu no Canadá. A sua carreira começou em 2008 e atualmente já vendeu 244 milhões de discos. É realmente impressionante pensar nos números de

0: Entramos na lista dos 20 artistas com mais vendas em toda a história da música com Kanye West.
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E no lado oposto de Kanye West fica Garth Brooks. Ele colocou para o 19º lugar desta contagem e vendeu até hoje 225 milhões de discos em todo o mundo.

Vamos subir até ao 18º lugar desta contagem, onde vamos encontrar outro fenómeno vindo do Canadá, tal como Justin Bieber. Esta carreira também já começou bastante tarde, ou seja, em 2009, mas isso não impede de ser um dos artistas mais bem-sucedidos da história. Aí fica

E cada vez mais perto do número 1, vamos encontrar no 17º lugar, vindo do Reino Unido e com uma carreira começada em 1962, os sempre maravilhosos Rolling Stones.

0: E a contagem com os artistas mais bem-sucedidos em toda a história da música vai continuar já a seguir com uma banda australiana.
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3: E o maior fenómeno musical vindo da Austrália está aqui no 16º lugar. Começaram sua carreira em 1973 e ainda hoje dão concertos. Aí ficam os AC/DC.

E com Celine Dion entramos na lista dos 15 artistas com mais discos vendidos em toda a história da música. E no 14º lugar vamos encontrar uma senhora que teve uma carreira bastante preenchida entre 1977 e 2012. Infelizmente já nos deixou, mas o seu legado é realmente enorme. É a 14ª artista mais famosa de sempre com mais discos vendidos. Aí fica Whitney Houston.

0: The Greatest Love of All, de Whitney Houston, a pôr um ponto final nesta segunda hora do Central de Escuta. Quanto a mim, vou voltar aí com os três artistas com mais discos vendidos em toda a história da música na terceira hora do Central de Escuta. Vale a pena descobrir quem é o número um? Venha daí comigo, então, até já.
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21: E já estamos assim na terceira e última hora deste Central de Escuta, um Central de Escuta muito especial, onde lhe contamos ao longo destas 3 horas os 40 artistas que mais discos venderam em toda a história da música. Nesta terceira hora ficamos reservados aos 13 mais bem-sucedidos de sempre. E vamos direitinhos até ao número 1, vamos então começar no 13º lugar. E nesta posição vamos encontrar os norte-americanos Eagles.

estamos cada vez mais perto de conhecer os artistas com mais sucesso e com mais discos vendidos em todo o mundo. E agora à porta do Top 10 ficou Mariah Carey, ela que ocupa o 11º lugar.

chegamos então aos 10 mais, aos 10 artistas que mais discos venderam em toda a história da música e que privilégio é pertencer a este top 10 sem a mínima sombra de dúvida. E começamos no décimo lugar, obviamente, com uma artista cuja carreira começou em 2006 e penso que daqui a uns anos vamos vê-la ainda muito mais alto nesta contagem. Ela continua a somar ano após ano muitos e muitos milhões de vendas. Na verdade, ela é um fenómeno como não há igual neste momento. Aí está no décimo lugar, Miss Americana, Taylor Swift.

0: subimos mais uma posição até ao nono lugar para encontrarmos o rapper mais bem sucedido da história da música. Só podia ser, é claro, Eminem.
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0: E já a seguir a contagem vai continuar no 8º lugar com uma das bandas britânicas mais respeitadas de sempre.
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0: E continuamos a subir nesta contagem direitinhos até ao número 1 para descobrir quais são os artistas mais bem-sucedidos em toda a história da música. Mas para já paramos no 8º lugar para uma das bandas britânicas mais respeitadas de sempre. E aí ficam os Pink Floyd.

E no sétimo lugar vamos encontrar a segunda artista feminina com mais discos vendidos em toda a história da música. Os seus números são impressionantes, mais de 300 milhões de discos vendidos em todo o mundo para Rihanna.

Os Led Zeppelin entramos assim nos 5 primeiros, nos 5 artistas mais bem-sucedidos em toda a história da música. E no 5º lugar vamos encontrar a senhora, que é realmente a artista feminina mais bem-sucedida de sempre. A sua carreira começou em 1979 e ainda hoje é uma superestrela que vai vendendo milhões de discos em todo o mundo. Continua aqui no 5º lugar, mas os seus números continuam a contar e eu penso que realmente é uma das artistas mais completas de sempre, merece esta posição, Madonna.

E está no quinto lugar a artista feminina mais bem-sucedida da história da música. E agora vamos subir mais uma posição até ao quarto lugar, onde vamos encontrar o artista que a sua carreira começou em 1964. Veio do Reino Unido e ainda hoje é também uma grande estrela que vai dando concertos por todo o mundo. Aí fica Elton John.

0: falta apenas o top 3, falta apenas conhecer os 3 artistas mais bem-sucedidos em toda a história.
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0: E entramos assim no top 3, vamos então conhecer o pódio com os 3 artistas mais bem-sucedidos em toda a história da música. E começamos com perto de 400 milhões de discos vendidos para o malogrado Michael Jackson.

Madonna é conhecida como a rainha da pop, Michael Jackson é conhecido como o rei da pop. E só não é o artista masculino mais bem sucedido em toda a história da música, porque no segundo lugar está o rei do rock. É verdade, este pódio pertence a reis. Aí fica mais uma vez a realeza de Elvis Presley.

E chegamos finalmente ao número 1 aos artistas mais bem sucedidos em toda a história da música. E aqui não é de admirar quando pensamos que estes artistas têm mais de 500 mil de discos vendidos em todo o planeta e continuam a somar. A sua carreira começou em 1960, não foi uma carreira muito longa, mas ainda hoje são conhecidos como os artistas mais bem sucedidos de sempre. Toda a gente os adora, eles foram muito originais e são os artistas com mais discos vendidos em todo o planeta. E fica em número 1 os artistas britânicos The Beatles.

0: com a maravilhosa voz da Paul McCartney, ficam os Beatles, os artistas mais bem-sucedidos em toda a história da música, e assim pomos um ponto final neste Central de Escuta muito especial, com os 40 artistas mais bem-sucedidos em toda a história da música. Quanto a mim, volto no próximo fim de semana. Até lá, espero que se tenha divertido e que se continue a divertir. Um grande abraço. Até lá.
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1: Seja muito bem-vindo a mais um Disto e Daquilo. Eu sou Marina Gonçalves e na primeira parte de hoje do Disto e Daquilo vou falar-lhe sobre o Festival Vapor que acontece este fim de semana, dias 4 e 5 no Entroncamento, e do qual a Antena Livre é a rádio parceira. Na segunda parte da emissão, vamos recuperar a conversa do jornalista Jerônimo Belo Jorge com Hugo Pereira, presidente da Associação Jogar ABT Jogos de Tabuleiro. Fique conosco na próxima hora e tenha um excelente fim de semana.
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1: Mayra Andrade e Holanda são dois dos principais nomes da edição 2026 do Festival Vapor, que decorre este sábado e domingo no Entroncamento, cruzando música, teatro, cinema, literatura e cultura steampunk com o patrimônio ferroviário. O festival realiza-se no Museu Nacional Ferroviário, situado no Entroncamento, e apresenta este ano 12 concertos e espetáculos, 8 curta-metragens, 5 atividades ligadas ao universo steampunk, 2 oficinas, uma feira do livro e uma feira de artesanato com cerca de 25 artesãos. Além de Mayra Andrade e Holanda, o cartaz musical inclui Rita Vian, Fogo Fogo, Stereossauro, Extinto, Mother Flutters, Mantra, Hermanas Sisters e Arapuca Gongon, numa edição que mantém o mote Fantasiar o Futuro. Nas artes performativas, nós temos Cláudia Gaiolas, que apresenta a Antiprincesa Clarice Lispector, dedicado à vida e à obra da escritora brasileira. Enquanto o Planos Film Fest leva a carruagem ao auditório, 2 sessões internacionais de curtas-metragens vencedoras de edições anteriores. A cultura steampunk é representada através do subgênero da ficção científica que pressupõe um desenvolvimento tecnológico a vapor desde o passado. Uma das componentes identitárias do festival desde a sua criação volta a estar representada através da Liga Steampunk, com a fábrica de autômatos, jogos de tabuleiros e Steam Snap, enquanto a programação inclui ainda oficinas e atividades dirigidas às famílias. Organizado pela Fundação Museu Nacional Ferroviário e pelo município do Entroncamento, que partilham financiamento, o Vapor tem em 2026 um orçamento de cerca de 140 mil euros e conta, entre outros parceiros, com a Fundação La Caixa, que apoia o plano de acessibilidades. Esta semana, estive a conversa com Luiz Ferreira, o responsável pela programação do festival, que começou por nos falar um pouco sobre a sua relação com os festivais.
4: Portanto, a minha relação com festivais é longa. Portanto, eu trabalho em cultura desde muito cedo, sou designer, mas a minha área é sempre aplicado à cultura. Uhum. O Bons Sons na região é efetivamente o festival que as pessoas mais reconhecem e que montei na minha aldeia há 20 anos, já não faço parte da direção artística, já está uma nova geração a tomar conta, eu apoio noutras dimensões, na retaguarda. E já estive a trabalhar em vários festivais pelo país. Neste momento trabalho na Direção Artística do Teatro Nacional Ana Maria II. Já estive em várias instituições, mas a par das instituições também trabalho em projetos mais pontuais, como os festivais, mas sempre como uma ferramenta para a transformação local. Portanto, o festival é aquilo que as pessoas veem, tanto é a relação com o público, mas há sempre um trabalho mais continuado com o lugar, com as comunidades, com os artistas locais. E é isso que me interessa bastante. A colaboração com o Vapor, que é organizado pelo Museu Nacional Ferroviário e pelo município do Entroncamento, acontece há 2 edições e estamos a desenhar uma nova estratégia e este ano um festival bastante festivo.
1: Pois, eu ia já para esse lado do festival. Para começarmos assim a entender o que é o Festival Vapor, como que você explicaria a essência desse festival? Para quem nunca foi, que é o meu caso, por exemplo, eu nunca fui. Então eu gostaria muito de saber o que ele tem assim de diferente dos outros. Eu percebo que há uma lógica entre passado, futuro. Como é que vocês fazem essa dinâmica nesse festival?
4: Primeiro, o mais particular e é maravilhoso, para quem não conhece, é o Museu Nacional Ferroviário. Portanto, que não é só o cenário, porque também é, portanto, o festival, o museu não é um museu clássico, ou seja, é um museu complexo, com vários edifícios e com espaço livre, espaço exterior e espaço interior, e o festival dialoga com todos estes espaços. Portanto, há palcos em vários sítios, palco Naves, palco Telheiro, Há cinema numa carruagem, há a Feira do Livro junto ao Comboio Real. Portanto, a forma como vamos descobrindo a programação é também uma forma de descobrir o museu ou vice-versa. E isso torna muito especial. É muito fotogénico, é muito interessante ver este diálogo das propostas de hoje com todos os conteúdos e todo o acervo do museu.
1: Eu ia falar que acaba também por ser uma proposta imersiva, né? Porque a pessoa que está ali dentro, ela se sente muito vivendo mesmo o festival de uma forma diferente. O ambiente te transforma ou te transporta, na verdade, para um outro lugar, né?
4: Sem dúvida, é mesmo isso. E isso é mesmo um diálogo. Portanto, não é só um cenário, há mesmo uma intervenção entre a programação e uma relação com os conteúdos e com os ambientes do museu. Depois a ideia do vapor, não é? Portanto, o vapor que está super associado à construção da própria cidade, do entroncamento, portanto, com a Revolução Industrial, com a ferrovia, é uma memória do próprio festival, e também a ideia do steampunk, portanto, que é um movimento artístico que surgiu muito associado a este contexto, e que foi a base e o ponto de partida do festival há uns anos. Hoje em dia é um ponto de partida onde há propostas com a Liga Steampunk, que têm a ver com cosplay, com a ideia de viver.

0: Neste momento o festival parte disso e tenta explorar também esta ideia de fantasiar outros futuros. Também estamos a viver uma transição gigante, que ainda não sabemos para onde é que vamos, né? com a inteligência artificial e com tudo o que está a acontecer, mas podemos especular e pensar e adivinhar outros futuros que não sejam às vezes tão distópicos, não é? Por isso é que o festival está muito alicerçado nesta ideia da esperança e do encontro de comunidades e de várias culturas, e o desenho do programa também reflete isso.
1: E é engraçado pensar porque, assim, muitas pessoas que se identificam com o festival não conseguem encontrar ambientes para poder manifestar esse amor por essa cultura ou se vestir dessa determinada forma. Então, o festival também seria um ambiente para que essas pessoas possam se expressar, que elas tenham espaço para, enfim, vestir aquilo que elas querem, o que elas consideram, enfim, um movimento que só tende a crescer, principalmente por essa nova fase que nós estamos entrando agora com a inteligência artificial e essas coisas. Então, esse movimento vem ganhando um espaço na nossa sociedade?
0: Sim, acho que não sei se está a ganhar mais espaço na nossa sociedade, mas queremos muito que seja um lugar seguro e tranquilo para quem quiser se expressar dessa forma. É importante que quem vive e este movimento se sinta confortável no festival, e quem não vive também se sinta. Portanto, a ideia é que queremos que seja um lugar de confluência dos vários públicos e que se respeitem e que vivam dessa forma. É muito importante porque cria uma animação e cria uma particularidade visual muito específica para o festival, e também uma curiosidade grande de perceber como é que este movimento surgiu e como é que ele acontece. Mas efetivamente também é um festival para quem não vive o movimento, quem quer vir, quem gosta da ferrovia apenas, uhum, ou para quem nem sequer está muito sintonizado com este contexto e quer ir ver os concertos e quer estar a passar um bom fim de semana festivo e a celebrar e a descobrir novas coisas. A nossa ideia mesmo é que as pessoas vão e que descubram algo de novo e que levem algo de novo depois para as suas vidas.
1: Ok, um festival então bem aberto à comunidade no geral. E como um diretor assim, de programas, né, você pode me falar assim, que o programa deste ano vai de Mayra Andrade, Estereossauro, passa pela antiprincesa Clarice Lispector, como você já disse, Feira do Livro, cinema e as oficinas steampunk. Eu queria saber se há um fio condutor entre tudo isso, ou seja, como é que se constrói uma programação tão diversa, mas que mantém uma identidade em comum?
0: Sim, ele é eclético, efetivamente, mas ele comunica aqui uma dimensão também grande de fusão. Esta ideia do encontro acontece no público, mas acontece em palco também. E é também um olhar para a diversidade do território. A transformação do território do Médio Tejo e da região do centro tem sido bastante grande, e queríamos muito que as pessoas que vivem se reflitam também no palco e consigam perceber que o que está a acontecer na nossa proposta programática também está a acontecer, ou deveria estar a acontecer, no território, não é? Portanto, esta linguagem de fusão em que temos projetos que vêm, por exemplo, a Arapuca Go Go, que faz uma relação com Cabo Verde, com a Amazónia do Brasil e vivem em Lisboa. Isto tem muito a ver com ser hoje, não é? Ser contemporâneo. Este movimento e este fluxo de culturas, que sempre aconteceu, não é? Portanto, a cultura não é nada estanque e cristalizada, e nós queremos mostrar um programa nesse sentido. Mas depois também temos várias propostas de projetos que são da região, tipo como Mother Flutters, que também trabalha de uma forma muito particular a flauta numa música eletrónica pop, ou temos depois o extinto que é do hip hop e da música urbana, mas de Orém, ou os Mantra, que são no fundo aqui os cicerones, portanto, a banda do entroncamento a abrir o programa musical. Portanto, há aqui um diálogo entre a Mayra Andrade, que é uma artista internacional, tanto com uma carreira vasta, e é um dos principais rostos da música de Cabo Verde hoje, e outras escalas e outras relações. Portanto, Rita Vian, que também tem uma relação próxima com o território, que vai ter certamente o melhor pôr do sol do palco telheiro, que parece que vamos para o seu íntimo, para o seu quarto, não é? Portanto, é uma música que também funde a musicalidade tradicional com a música eletrónica e até o rap, mas que é de uma intimidade e de uma escala de quarto que parece que estamos a entrar mesmo dentro da casa dela, onde ela está a escrever na sua solidão, no seu quarto. Portanto, há aqui várias escalas, e depois a escala festiva, não é? Portanto, porque a festa também é um manifesto muito importante, a injeção de esperança é essencial para mudarmos e transformarmos o nosso mundo, e temos então o Fogo, o Esterossauro, que por si só já é um projeto de fusão gigante, não é? Tanto que junta

0: o fado, à música eletrónica e ao hip hop, as Irmãs Sisters, que vão estar a fechar, no fundo, o Palco Praça, com duas radialistas, tanto também de um canal parceiro, tanto da Antena 3. Vão estar a fechar também com um fantástico set festivo. Portanto, a ideia é muito esta: é convocar as pessoas para terem curiosidade sobre o outro, estarem disponíveis para o outro, e celebrarmos em conjunto estes 2 dias.
1: Dá para ver que esse cartaz está realmente muito diverso e eu queria saber se há alguma aposta dessa edição que você gostasse assim de destacar, uma coisa particular assim.
0: Eu acho que tudo o que estou a dizer é mesmo são esses destaques, não é? Portanto, eu acho que termos a Mara Andrade connosco é sem dúvida um momento muito alto do festival. Acreditamos que vamos ter casa cheia, porque é mesmo um artista que nos orgulha muito ter no cartaz. Mas também este projeto, por exemplo, da Antiprincesa Clarice Lispector, que trabalha depois para um público mais familiar e mais juvenil, que faz esta fusão entre as várias áreas do próprio festival, não é? Onde conseguimos ter a literatura, claro está, portanto, uma das grandes escritoras, não do Brasil, mas do mundo, né? Portanto, com um imaginário muito, muito criativo e muito fértil, e que depois nesta relação com as artes performativas, e fazer esta relação toda que nos interessa bastante. Não falei do Pan Film Festival, portanto, uma parceria também com o Festival de Cinema da região, em que tem sempre um ciclo connosco, e portanto acho que já falava. E pronto, depois há uma série de propostas do próprio museu, mini comboio. Acho que é muito importante perceber que é para toda a gente. Portanto, temos programação para a família, temos também um plano de acessibilidades muito robusto, onde aquilo que são as tradicionais barreiras à participação de pessoas com deficiência consigam ser esbatidas, a todas as especificidades. Portanto, quem estiver interessado, saber até que não paga um bilhete, que tem estacionamento específico e que tem uma série existe também intérpretes de língua gestual em todas as atividades. Portanto, queremos mesmo que quem quiser vir tenha lugar e perceba, acima de tudo, que tem lugar no festival. Porque só assim é que também que se consegue fazer uma verdadeira festa, né? Portanto, onde as pessoas sintam parte desta comunidade e que possam também participar dessa forma. Acho que, acima de tudo, o destaque é essa mensagem. Os bilhetes também são bastante acessíveis, e para quem quiser vir de comboio, tem também um desconto de 30% nos bilhetes do comboio. Portanto, sim, não há razões para não estarem connosco durante estes 2 dias, que a atividade começa ao meio-dia, vai pela noite dentro, com estas festas que referi há pouco, e o desafio é mesmo esse: é aproveitarem este fim de semana grande para estar connosco, a celebrar esta programação. O museu só por si já vale a visita, então com isto tudo por cima é mesmo uma oportunidade a não perder.
1: Com certeza. E assim, um festival que acontece todos os anos sempre corre o risco de se tornar previsível, que é natural. E o que que nessa edição, assim, tem de novo? E, assim, ao mesmo tempo, o que que precisa se manter vivo? Qual que é a essência do festival para que ele sempre continue a ser reconhecível? É, dá para ver que vocês têm uma preocupação por trazer novos artistas e também por trazer a representatividade do médio-tejo, isso é muito importante. Mas é claro que a gente tem sempre alguém ou algo que faz ser diferente. Qual que é a proposta desse ano?
0: Pronto, este ano é muito esta dinâmica que tenho estado agora a falar, não é? E a descrever, esta dimensão mais festiva do festival. O festival já existe há alguns anos, mas só agora é que está a começar a ter uma cadência anual, portanto, só agora é que ele está a começar a afirmar-se também no panorama dos festivais, não é? Portanto, só agora é que ele está a começar a criar esta dinâmica. Portanto, ele ainda tem muita que se afirmar, e claro que se vai inovando e repensando. O que está a acontecer este ano no festival, que talvez não se vai ter tanta percepção neste fim de semana, é que logo a seguir ao festival terminar, começamos com projetos de comunidade, com projetos com as escolas e com projetos com grupos de pessoas com necessidades específicas, para depois apresentar no ano que vem. Portanto, este é um ano de continuidade, mas que vai marcar a diferença daquilo que é uma nova estratégia que está a ser pensada, que tem esta continuidade no território, de forma que depois seja uma luz desse trabalho mais de fundo e que vá transformando e criando aqui relações efetivas com o território. De destaque é esta programação que tenho estado a dar, ou seja, de uma programação de fusão, que funciona muito bem naquele contexto e que consegue tirar muito partido deste imaginário da ferrovia, e isso, este diálogo entre o museu e a programação é o essencial, é uma identidade muito específica deste festival, e que se a perdermos, já não será vapor, de certeza. Mas ainda há muito espaço para explorar estas relações, mas esta simbiose em que as pessoas podem comer dentro de uma carruagem, os camarins dos artistas também acontecem em carruagens de comboio, esta fusão em que o museu interfere de uma forma muito positiva naquilo que é a experiência, é sem dúvida aquilo que dizemos é o vapor. E depois a programação, que este ano é bastante ambiciosa. Temos dois dias mais geralmente mais intensos, e que sentimos que um programa está à altura desta ambição que nos estamos a propor. Portanto, é assim uma programação bastante desafiante.
1: Então dá para se dizer que o que faz o festival continuar a ser reconhecido é esse compromisso com a sociedade, esse compromisso com a comunidade em si, em trazer essa inclusão, essa acessibilidade às pessoas.
0: Sim, sem dúvida. Um projeto que também estamos muito entusiasmados de ter, que é a Yolanda, que também trabalha aqui outras dimensões, e há aqui uma dimensão também de espetáculo. Eu acho que os projetos são projetos que tiram também muita relação com a imagem e que trabalham muito aquele momento do aqui e agora. E sentimos que este ano temos um programa muito forte nessa experiência do aqui e agora, seja pela festa, seja pela sua própria produção, seja pela mensagem. Estamos muito certos que vai haver uma grande sintonia entre as várias comunidades que vão ter connosco, que nos vão procurar, e as propostas que temos.
1: E nós estamos há poucos dias do festival, né? O público vê os dois dias de programação e aquilo tudo muito bonito, inclusive no Instagram. Uhum. E há muito trabalho por trás, né? Muita coisa que acontece antes. Como é que tem sido essas últimas semanas, esses últimos dias de preparação, e o que é preciso para pôr o vapor a funcionar?
0: Portanto, o vapor veio de várias equipas, não é? Portanto, das duas equipas do Museu Nacional Ferroviário e do Município do Entroncamento, que têm funções diferentes e algumas delas comuns, e também da estrutura que eu represento. Portanto, temos depois uma série de outras pessoas que se juntam às duas equipas para fortalecer e para tornar todo este processo mais viável e de sucesso. Por exemplo, neste momento no museu estão-se a mover carruagens, estão-se a criar espaços, está-se a montar palcos, toda a infraestrutura necessária para o festival, que é muito engraçado de ver as carruagens a moverem-se, para criar o espaço para montar um palco, a criar áreas para receber depois os artistas, as zonas de retiro. Portanto, tudo está a ser transformado. Portanto, a parte logística está neste momento ao rubro, com este diálogo entre o museu e o município, com funções diferentes, as questões da iluminação, o reforço elétrico. Portanto, há uma série de necessidades que são invisíveis, e ainda bem, para o público, não é esse o objetivo, mas que se tem que montar uma infraestrutura num museu para depois poder receber um festival desta envergadura. Questões como articular questões de limpeza, questões de recolha dos resíduos, tudo isso acontece. Nos próximos dias começam também depois a chegar os serviços, não é? Tanto a parte da alimentação, os serviços de alimentação, as associações também que depois estão envolvidas e que também têm as suas próprias barraquinhas. Portanto, tudo isso depois começa a ser preenchido. No dia anterior, a Feira de Artesanato, com mais de 25 vendedores e artesãos aqui da região, e tudo isso vai-se compondo para que depois no dia 3 esteja em condições para abrir. No dia 2 ainda temos o espetáculo Anti-Princesa Clarice Lispector para as escolas, que também vão estar, também vão ao festival no dia anterior, antes dele abrir, para conhecerem o projeto nesta relação com todas as escolas. E depois o espetáculo fica também disponível para as famílias e para quem quiser ver, claro está, durante os outros dias do festival. E depois divulgar as redes sociais, a imprensa, aquilo que está a acontecer aqui agora também foi trabalho da equipa, os outdoors, portanto, toda essa divulgação de agora assim da última semana, dando os últimos cartuchos para conseguirmos ter o máximo de público que conseguirmos. E portanto sim, estão as equipas todas ao rubro neste momento para conseguir ultimar, fechar esta parte que tem que ser agora mesmo e faz parte de todo este processo.
1: Sem dúvidas, há muito trabalho por trás e com certeza vocês devem estar sempre aí na correria. Inclusive, muito obrigada até por ter disponibilizado esse tempo. E eu queria te perguntar se, passados os dois dias, quando o museu voltar ao normal na segunda-feira, o que vocês gostariam que ficasse no entroncamento para a comunidade que foi prestigiar esse festival E para quem vive na cidade ou no Meditejo em si, ver a nossa localização a crescer, ver as pessoas terem espaço, o que que fica?
0: Eu espero que fique, como já disse há pouco, esta sessão de esperança, que há a possibilidade de fazermos mais e melhor em conjunto, não é? De conseguirmos efetivamente, de quando nos disponibilizamos, quando baixamos as armaduras, o mundo pode ser melhor, menos distópico, menos estressante, menos violento. É viver o que é agora, ter uma proposta também que dê aqui uma injeção de orgulho para o território do entroncamento, mas também para a região, de perceber que é possível termos propostas que nos representam e que são atrativas também para quem nos quer visitar. E acho que isso é muito importante. Eu acho que se conseguimos mudar durante um tempo esta possibilidade de acreditarmos noutros futuros possíveis, mais comuns, não é? No sentido de que nos convoquem para essa participação conjunta, acho que seria maravilhoso. Mas se for só pelo menos a sessão de criar boas memórias conjuntas, de celebrarmos, de criarmos aqui uma ruptura ao ramo-ramo do dia-a-dia, e acho que já é fantástico. Pronto, levar memórias, levar certamente momentos em que se riram, que se emocionaram com as propostas artísticas, que comeram algo com os familiares e com os amigos e que brindaram ao estarmos aqui, acho que é o mais importante. Portanto, primeiro celebrar, criar memórias para o futuro e, acima de tudo, esperança para a necessária mudança que temos que fazer, cada um de nós e em conjunto, para transformar os nossos lugares, as nossas aldeias, os nossos territórios melhores e mais melhores para nós e para os que lá vivem, né? Portanto, e não numa lógica muito fechada.
1: Eu percebo que o festival, ele funciona basicamente como uma intervenção cultural, assim, né? Parece que a partir do momento em que você entra no museu, o mundo exterior vai desligar por um momento. Você vai estar ali e estar disposto a viver aquilo de corpo e alma. Acho que as pessoas que vão, com certeza vão sair dali muito aliviadas de terem essa pausa. Para quem ainda está indeciso, Luiz, como é que você faria esse convite para que a pessoa não perca esse festival?
0: Bem, depois disto tudo, não sei o que é que eu posso dizer mais, mas vejam o programa, porque mesmo não conhecendo as propostas, tenho a certeza que vão gostar, que se vão relacionar com elas. São projetos de artistas muito comunicativos, que vão se relacionar muito bem com os vários públicos, tenho a certeza absoluta disso. Arrisquem. Têm tudo como garantido. Se não conhecem o museu, é a melhor oportunidade para virem. Se já o conhecem, vão vê-lo de uma forma como nunca viram. Portanto, é mesmo oportuno. As crianças até aos 11 anos, inclusive, não pagam. Os bilhetes são bastante inclusivos, portanto são bilhetes que lhes podemos chamar simbólicos. Para os dois dias é um passe de 15 euros, desculpe, e para o bilhete diário são 10 euros, portanto o que seria já barato para um concerto, neste momento é uma proposta super acessível para esta programação toda. E venham de peito aberto para experienciar as várias escalas. Temos coisas muito, oficinas muito pequeninas, e depois temos concertos e festas muito expansivas, mas é que ao lado é fácil de chegar ao entroncamento por todas as vias, por comboio ou de carro, ou autocarro. Portanto, as acessibilidades também a nível de transporte são bastante simples. Há estacionamento para os carros, portanto há todas essas logísticas normais de um festival. Portanto é arriscar, ver um dia, depois, se vierem só um dia, tenho a certeza que depois vão se arrepender e vão querer vir no dia a seguir. Portanto, venham já logo no primeiro para terem essa possibilidade. E portanto, venham, acho que é isso. É um fim de semana grande, depois tem o dia 5, que é feriado para descansar. Portanto, acho que não há mesmo razões para não vir. Toda a região do Médio Tejo, que é mais ou menos o auditório também da vossa rádio, agradecemos muito também o convite, venha, porque é um saltinho. O entroncamento está mesmo no meio de tudo, e é em meia hora, qualquer um desses pontos que nos estão a ouvir conseguem chegar ao entroncamento, e por um valor tão simbólico conseguem ter esta experiência que temos estado aqui a falar até agora. E se tiverem dúvidas no Festival Vapor.entroncamento.pt, tem lá a informação toda detalhada nas nossas redes sociais, tanto no Facebook como no Instagram. Também tem mais detalhe. Pronto, venham, ou se tiverem alguma dúvida, podem ir até ao museu esclarecer também, mas venham, contamos convosco já neste fim de semana. Muito obrigado, até
1: Muito
0: já.
1: obrigada. Como percebemos nesta conversa com Luiz Ferreira, responsável pela programação do Festival Vapor, motivos não faltam para marcar presença nesse festival. Não esqueça, este sábado e domingo no Museu Ferroviário do Entroncamento. Sobre o festival, poderá consultar o programa completo em festivalvapor.entroncamento.pt. Eu sou a Marina Gonçalves e desejo-lhe um ótimo fim de semana. A seguir, não perca a conversa do jornalista Jerônimo Belo Jorge com Hugo Pereira, presidente da Associação Jogar ABT Jogos de Tabuleiro. 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Um bom dia e um excelente fim de semana.
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3: 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A Associação Jogar ABT foi formalmente constituída no dia 27 de agosto por um grupo de cidadãos dos concelhos de Abrantes e Cerdoal. A nova coletividade pretende criar uma ludoteca e promover encontros regulares abertos à população, dedicados aos jogos de tabuleiro modernos e aos jogos narrativos conhecidos como RPG. Ou RPG. A associação resulta de mais de 3 décadas de encontros informais realizados em Abrantes, Alfarrede, Casais de Revelhos, Rossio, Sul do Tejo e Tramagal. A decisão de formalizar o grupo ganhou força depois da adesão registada no espaço de jogos dinamizado nas duas últimas edições do Festival das Juventudes em Abrantes. Jovens, famílias, pais, filhos, avós e netos participaram nas atividades e questionaram os organizadores sobre a existência de um local onde pudessem jogar regularmente. Em entrevista à Antena Livre e ao Jornal de Abrantes, o presidente desta associação Jogar ABT, Hugo Pereira, explicou que a criação da mesma era uma intenção antiga, mas faltava reunir um grupo disponível para avançar com o projeto. Hugo Pereira recebeu-nos no Covil da Jogar ABT, é uma sala em Alfarrede, na cave da casa do próprio presidente, mas que tem cerca de 500 jogos distribuídos nas prateleiras do espaço.
4: Vamos começar. Isto é uma conversa um bocadinho informal, apesar de ser entrevista, mas vamos aqui conversar um bocadinho à volta disto. Deixa-me começar, primeiro, por agradecer a disponibilidade para nos receberes aqui no Covil, e eu vou já explicar a palavra que estou a utilizar propositadamente, o Covil, mas para há uns anos atrás, e isto tudo começa no Trincacone, nos encontros na Trincanela, mas há muito mais tempo antes, portanto, que já jogavas, ou seja,
0: Certo.
4: o Trincacone foi. Que eu tenho a memória dos primeiros encontros dos jogadores de tabuleiro, mas esta tua paixão, e começamos por aí antes de ir à associação,
0: Sim.
4: porque vem tudo numa sequência, a associação surge numa sequência. Quando é que ganhaste esta paixão por jogos? E nós estamos aqui a olhar para não sei quantos, mas centenas de jogos.
5: Eu lembro-me de jogar desde novo. Jogava com os meus pais, jogava com o meu avô, ensinou-me a jogar xadrez, ensinou-me a jogar gamão. Desde novo que eu jogava. Na escola também sempre gostei de jogar. Lembro-me de no ciclo na biblioteca havia xadrez. Na Manuel Fernandes também me lembro de havia uma ludoteca com alguns jogos. E depois comecei a jogar com os amigos aqui da Brandes, roleplay games. E depois mais tarde, como referiste na altura da Trinca, como foi uma altura um pouco, uns anos um pouco antes, foi uma altura em que os jogos de tabuleiro deram um salto qualitativo, numa altura em que se começam a chamar os jogos de tabuleiro modernos. Isto significa que são jogos com regras mais polidas, ao contrário daqueles jogos mais antigos que a gente não sabe, que demoravam muito tempo.
4: Falamos aqui de uma resposta aos videogames, aos jogos digitais, já nesta nova versão dos onlines e das
5: Nessa
4: internets.
5: altura não consigo saber bem isso. Nessa altura ainda não havia assim tanto online, Mas a indústria de jogos de tabuleiro foi fazendo jogos cada vez melhores e houve aqui uma altura com lançamentos de jogos como este que eu aqui tenho, o Catan, que os jogos tornaram uma dimensão diferente. Portanto, as pessoas interessaram-se por este tipo de jogos, em que nas caixas de um jogo de tabuleiro nós sabemos a duração do jogo estimada, e não varia muito disso, depois depende se os jogadores são mais rápidos ou mais lentos a jogar, mas os jogos passaram a ter uma duração estimada, passaram a ser equilibrados no sentido de existirem várias maneiras para conseguir ganhar o jogo, não haver uma única estratégia que ganhe o jogo, e portanto o jogo perde a piada, porque se toda a gente tem que fazer exatamente a mesma coisa, não é tão apelativo. E nessa altura comecei a jogar também jogos de tabuleiro. Mais tarde, como referiste, foi organizado em Abrantes um encontro nacional de jogos de tabuleiro, à semelhança do que já acontecia noutros lados, como em Leiria. Esse encontro aconteceu durante alguns anos, depois
4: fumou-se.
5: Sim, não deixaram de estar reunidas as condições ideais que aconteceram
4: naqueles
5: anos. Mas
4: havia esse encontro, mas também durante a semana havia ali a quinta-feira em que as pessoas juntavam-se, quem queria, para jogar, conhecer.
5: Sim, porque já nessa altura em Abrantes já havia quem quisesse jogar e quem jogasse. Tentámos alguns locais públicos, fomos conseguindo umas vezes, depois por um motivo ou outro esses locais ou fechavam ou deixava de ser possível, até que nos instalámos mais em casa uns dos outros outra vez. Portanto, houve uma fase em que desistimos de andar à procura de um local público, e até porque eu, como tu referiste, tenho aqui este covil e normalmente é aqui que nos reunimos. Claro que isto depois tem os problemas do crescimento, mas pronto, em relação à pergunta que fizeste, os jogos de tabuleiro é desde sempre. Portanto, eu gosto sempre de jogar jogos de tabuleiro desde sempre.
4: Estamos aqui a falar em jogos onde as pessoas têm que estar sentadas à mesa, não estão isolados, não estão no telemóvel, no computador, na sala, ou seja, há aqui um diálogo constante, há aqui os olhos nos olhos, o face to face, e poderem jogar a empatia.
5: A linguagem corporal, essas coisas todas,
4: há aqui muito esta componente.
5: Sim, a componente, os jogos de tabuleiro, aquilo que nós fazemos em Abrantes nem é muito a vertente competitiva. Nós jogamos para nos divertir. Pouco importa quem ganha. Claro que toda a gente joga para tentar ganhar e toda
4: e
5: a gente gosta de ganhar.
4: Gostam mais do que outros, não é? De
5: exato.
4: Ganhar.
5: Há quem goste mais de ganhar, há quem não goste tanto de perder, mas isso também é preciso saber ganhar e saber perder. Mas no nosso grupo não há esse sentimento de só ficar feliz quando se ganha. Eu acho que, como tu vês, eu tenho aqui muitos jogos de tabuleiro.
4: Tens ideia de quantos jogos é que estão por aqui?
5: Terei uns 500 jogos, talvez, à volta disso.
4: Até porque os jogos de tabuleiro hoje, e pegando já aqui, está todo o tipo de temáticas dentro dos jogos de tabuleiro. Ou seja, quando se faz uma pergunta, se calhar, a alguém na rua que não é jogador ou que não conhece, vão para as damas, xadrez, gamão, por aí. Certo. Mas depois o cardápio, digamos assim, dos jogos de tabuleiro é uma imensidão que não tem fim.
5: Existem jogos de todas as temáticas, existem jogos sobre café, existem jogos sobre aliens, existem jogos sobre
4: fado,
5: Lisboa,
4: estou aqui a ver fado,
5: um
4: não
5: jogo
4: é?
5: Que é o fado. Eu tenho aqui esse grupo de jogos, são de autores portugueses e alguns de editoras portuguesas também já existem. Existem todas e mais algumas temáticas, todas as temáticas são interessantes para fazer jogos de tabuleiro. Temos jogos de tabuleiro dos parques nacionais dos Estados Unidos, temos jogos de tabuleiro de...
4: O Cluedo passou um bocadinho à história, ele existe muito do início, mas...
5: O Cluedo passou à história, mas existem jogos que dão continuidade à temática. Tenho aqui alguns jogos que têm temáticas parecidas, em que estamos a tentar descobrir um crime. Claro, as coisas vão evoluindo. Mas é muito interessante porque depois além de temáticas há jogos de todos os tipos, há jogos em que as
4: mais
5: pessoas
4: complexos e menos complexos.
5: Mais complexos, menos complexos, e quase certeza que há um jogo para cada pessoa, há um jogo com que cada pessoa se identifica. Em Portugal não há, até uns anos atrás não havia muita cultura dos jogos de tabuleiro. Aliás, em Portugal a palavra jogo é uma palavra que não tem uma boa reputação, não é? Quando se fala de jogo normalmente associa-se a jogos de azar, e até os jogos de tabuleiro serviriam para educar as pessoas acerca das probabilidades e se calhar não acontecia o descalabro que existe nos jogos sociais.
4: Exatamente.
5: De azar, digamos.
4: Exatamente. Assim. Quando falamos aqui, são jogos lúdicos em que em praticamente todos há diálogo, não é? Isto não é um jogo. Sim. Quando nós estamos aqui em silêncio absoluto, há aqui um bocadinho de diálogo e até de perceber. Sim. E até podermos ajudar-nos uns aos outros, para quem não conhece logo de início.
5: Certo. Obviamente. Uma regra que nós temos, os jogadores de jogos de tabuleiro, é que quando alguém quer experimentar um jogo de tabuleiro, portanto, arranja-se um jogo que seja adequado à experiência da pessoa e que não seja demasiado maçador, que não tenha regras muito complexas. Portanto, há jogos que em poucos minutos as pessoas sentam e aprendem a jogar.
4: Por exemplo, e pegando aqui num exemplo, temos aqui a Marina connosco, que não conhece jogos. Se ela quisesse jogar um jogo, o que é que lhe aconselhavas para, enfim, para começar a descobrir este mundo?
5: Tenho muitos jogos, mas se fosse para estar a jogar daqui a um minuto, recomendava, por exemplo, o jogo Bandido, que é um jogo cooperativo muito simples, em que os jogadores vão colocando, até está aqui em cima da mesa, que os jogadores vão colocando peças.
4: Okay.
5: Para tapar o... é um tipo... o aspecto do jogo será
4: tipo
5: quase um dominó. Sim, mas as peças, o que as peças fazem são caminhos.
4: Okay.
5: E o nosso objetivo é, em conjunto, cada um vai jogando cartas e tapar todos os caminhos do bandido.
4: Do bandido, para ele não
5: Portanto,
4: chegar.
5: Portanto, é um jogo que, em termos de estratégia, tem alguma estratégia, né? Nós vamos ter na nossa mão três cartas.
4: Okay.
5: E vamos decidir como é que as vamos colocando para tapar as saídas, portanto, para bloquear este bandido sair da prisão. Portanto, ele está a cavar túneis e isto representa o que está a acontecer. E portanto, nós vamos jogando e vamos tapando os caminhos e em conjunto vamos tentando prender. Portanto, isto é um jogo cooperativo que se aprende num minuto.
4: E que se passa uma noite divertida a ver quais são
5: as
4: mil e umas hipóteses de fechar. Sim. Então o caminho ao bandido, não é?
5: Exatamente. Este é um jogo que dura 15 minutos. Portanto, uma coisa muito simples.
4: Somos assim para um jogo mais complexo, porque há aqueles que até duram mais do que um dia, não é?
5: Por exemplo,
4: e que ficam a meio montados, não é? Sei que tens aí.
5: Eu mostro aqui, por exemplo, o Nemesis, que foi o primeiro jogo que nós comprámos para a associação, com algum dinheiro que já tínhamos, e já acabámos de jogar este jogo às 4 da manhã. Portanto, começámos aí às 10.
4: 10 da noite, 4 da manhã, portanto, 6 horas.
5: Em que este jogo representa várias. São pessoas que estão dentro de uma nave. E cada um tem o seu objetivo. Há objetivos comuns. Portanto, há pessoas que a nave pode explodir ou pode sobreviver no fim do jogo. Os jogadores podem ir para um sono criogénico e, se a nave chegar à Terra, sobrevivem. Podem fugir em cápsulas da nave, e vão aparecendo os aliens pelo caminho a lutar contra nós, e é um jogo também muito interessante e tenso. Dura mais algum tempo, as regras não é muito complexo em termos de regras, mas é tenso.
4: Mas tem duração e é tenso.
5: É tenso.
4: Isto é para também aos jogadores a terem um bocadinho o despertar o imaginário para nos situarmos nesses cenários que não estamos a ver, como nos jogos de computador ou nos videogames. Nós nos jogos de computador estamos a ver e estamos agora com a realidade virtual completamente. Sim. Dentro do cenário, se for caso disso, e se tivermos óculos de realidade virtual. Aqui não, é apelar também a cada um deles, ao imaginário de cada um, a perceber. Certo. Como é que seria a nave, como é que não seria.
5: Sim.
4: Vocês comentam depois durante o jogo também esses imaginários ou não? Serve de diálogo?
5: Sim, e há jogos mais narrativos, em que são apresentadas cartas e que as pessoas têm que interpretar as imagens e dar pistas uns aos outros sem poder dizer certas coisas usando as imagens, e esses ainda são mais apelativos à imaginação. Mas sim, nós gostamos de jogar e depois também gostamos de comentar as coisas que aconteceram no jogo, e isto depois dá sempre histórias. Este tipo de jogos mais tensos depois dão sempre histórias. No dia a seguir estamos a contar aos outros, e aconteceu isto, e aconteceu aquilo.
4: E depois repetem para ver se, enfim, os resultados são os mesmos ou nem por isso?
5: Nos jogos de tabuleiro modernos...
4: O objetivo é ganhar, já percebemos, mas quando há este, sim, portanto, 6 horas de jogo...
5: Certo.
4: Se calhar experimentamos aqui com N personagens, com...
5: Sim, este jogo, se nós jogarmos várias vezes, o jogo é sempre diferente. Porque hoje em dia os jogos são modulares. Em vez de termos um tabuleiro fixo, o tabuleiro tem uma parte, tem uma componente fixa e depois tem componentes modulares, que, por exemplo, isto é uma nave, as salas são baralhadas e são distribuídas, e nós não sabemos, nós estamos a explorar a nave e não sabemos qual é a sala que vamos encontrar. Portanto, podemos encontrar uma sala de cirurgia, como podemos encontrar uma sala de armamento, não sabemos o que é que vamos encontrar. E o que torna a experiência sempre diferente, porque lá está, não, se nós quiséssemos fazer um jogo exatamente igual ao outro, não conseguíamos.
4: Portanto, as experiências são todas diferentes. Olha, quando, antes ainda da associação, e já vamos à fundação da associação, portanto, começaram a encontrar-se aqui este Covil, e eu disse Covil porque estão aqui os mais de 500 jogos em prateleiras, em vez de haver discos ou haver livros ou haver o que é que seja, é uma ludoteca, porque é mesmo assim, está cheia de caixas, presumo que jogos nacionais, estrangeiros, de todo o tipo, portanto, tens aqui todo o tipo de jogos, vais em busca das novidades, do que é que vai surgindo ou não neste mundo?
5: Já fui mais em busca das novidades. Existe um site que é o Board Game Geek, que tem uma base de dados, digamos assim, na internet dos jogos tabuleiros que são lançados. Depois as pessoas podem dar a sua opinião, as suas pontuações aos jogos. Eu tento, de alguma maneira, procurar os jogos que se mantêm no topo ao fim de alguns anos. Ou seja, existem jogos dos anos 90 que ainda hoje em dia que ainda são bastante bons. O ir atrás das últimas novidades não é bom, porque saem milhares de jogos todos os anos e portanto é impossível ir a todos os jogos. E pronto, e o objetivo
4: é... E há atualizações também, alguns fazem...
5: Sim, há jogos que vão fazendo novas expansões.
4: Expansões, exatamente. Sim. Por exemplo, o Catan tens aqui dois, mas são diferentes, não é?
5: Esse por acaso é igual, é a edição original, ou mais antiga, e agora
4: e depois uma mais recente.
5: Mas tem ali algumas expansões para o Catan, sim.
4: Isso quer dizer que podemos jogar hoje e depois ir introduzindo as expansões?
5: Sim, podemos introduzir expansões, fazendo alterações no jogo.
4: No próprio jogo original.
5: No próprio jogo original, sim.
4: Isto é um vício?
5: Sim, porque mesmo que eu não pense muito nisso, todos os fins de semana nós acabamos por nos juntar e jogar. Nesse sentido,
4: é vício um vício. Na forma positiva da palavra, sim. E não na forma depreciativa.
5: Sim, sim.
4: Estamos a falar aqui
5: porque... vício de... Sim, de...
4: Não cola aos telemóveis, ou aos videogames, certo. Ou, enfim, a despesas, ou outros consumos de outras substâncias, não falando certo. Dessa parte
5: sim,
4: negativa.
5: Sim, sim. Claro.
4: Portanto, acaba por ser muito
5: é
4: bom juntar. Não, é viciante juntarem-se.
5: É um viciante, sim.
4: Porque conversam muito também, não é? O grupo
5: sim.
4: acaba depois por...
5: Nós conversamos, nós dialogamos, existem depois jogos em que as pessoas têm mesmo que interagir bastante, porque os jogos de tabuleiro existem jogos cooperativos em que as pessoas estão a cooperar para um objetivo, existem uhum. jogos em que as pessoas estão a jogar uns contra os outros, existem jogos em que são semi-cooperativos, em que alguns estão a cooperar e pode haver alguns que são entre
4: sempre
5: aspas,
4: com muita estratégia, sempre com muita estratégia,
5: sempre com estratégia. Mas no meio do jogo há sempre a conversa. Portanto, a gente vai sempre conversando e pronto, e é uma maneira de passar o tempo.
4: Mais do que os jogos de vídeo, aqui obriga a pensar, em vez da reação rápida ao estímulo?
5: Certo, aqui não temos, nestes jogos nós não temos esses estímulos para...
4: Da reação imediata, ou seja, aqui
5: sim.
4: pensa-se muito mais.
5: Sim, aqui pensa-se mais, mas também depende dos jogos, não é? Há jogos que, por exemplo, falando do xadrez, o xadrez é um jogo... tem regras fixas, portanto é um jogo chamado abstrato, em que as regras são do conhecimento geral, a posição inicial é sempre a mesma, na variante normal do xadrez, mas os bons jogadores pensam, e pensam muito, e estudam as aberturas. Nos jogos de tabuleiro modernos, isso não acontece tanto. Normalmente porque, como eu falava ainda há bocado, o início do jogo normalmente é variado, portanto nós não sabemos exatamente como é que o jogo está ao início. Não são jogos tão estudados, não é? O xadrez é um jogo em que as pessoas estudam durante anos. Obriga-nos a pensar. Depois cada um pensa a quantidade
4: sua
5: de
4: maneira,
5: tempo
4: não é?
5: Quer.
4: E tem as suas variáveis.
5: Pensa a quantidade de tempo quer, claro, numa quantidade razoável de tempo, porque senão é aborrecido para os outros, não é? Se nós não podemos ficar aqui a jogar um jogo e alguém está ali muito tempo, demasiado tempo, a pensar na jogada. Mas as pessoas tomam o seu tempo. O objetivo não será apenas e só ganhar, mas passar um bom bocado. E estamos a experimentar. Portanto, um jogo de tabuleiro é um conjunto de regras em que os jogadores, perante essas regras, tomam decisões. E às vezes tomamos decisões erradas. tomamos as decisões erradas, temos a consequência disso, que é perder o jogo. Mas isso também nos treina para a vida, porque nós na vida também vamos ter que tomar decisões. Às vezes tomamos as decisões certas, às vezes tomamos as decisões erradas. Se nós estivermos habituados a lidar com isso, se calhar também ficamos mais preparados para a vida.
4: Exato.
5: Se nós jogarmos jogos económicos quando somos novos, percebemos como é que a economia funciona. E quando digo economia, não tem que ser exatamente a economia igual à economia real, não é? Mas é a economia do jogo.
4: O Monopoly, por exemplo, que é um dos jogos mais conhecidos. É jogo de tabuleiro, não é?
5: É jogo de tabuleiro, tem uma economia.
4: Tem economia, tem.
5: Apesar de ser um jogo em que as pessoas aí muito pouco pensam. É um jogo em que as pessoas lançam os dados e se calham num sítio devem comprar, se, ou então
4: é mais
5: pagam.
4: Só definir a opção, não é? Não...
5: Tem poucas opções. Digamos assim, a pessoa joga, calha numa casa, avança o peão, calha numa casa e decide, quer comprar ou não quer comprar. No início do jogo, se não investirmos, também não vamos a lado nenhum, portanto a opção certa é comprar. E portanto é um jogo que não dá escolhas ao jogador. E é um jogo, como eu falava ainda há bocado, os jogos modernos têm uma duração expectável e esse é um jogo que ninguém sabe quanto tempo é que aquilo vai durar.
4: Exatamente.
5: Portanto, nós se calhar lembramos do nosso tempo da juventude em que começávamos a jogar Monopoly com os amigos à tarde e aquilo, a maior parte das vezes, não acabava.
4: Exato,
5: era até nos fartarmos. Era até nos fartarmos.
4: E agora faço a pergunta mais, e até um bocadinho sobre, mais do ponto de vista da curiosidade. Normalmente os jogos de cartas, aí pelas nossas aldeias, acabam sempre em discussão. E quando falamos da carta, falo da sueca, da bisca, enfim, as pessoas estão a jogar e aquilo depois acaba sempre. Aqui normalmente há muita discussão ou não. Ou há fair play e quando eu digo discussão não é no sentido, volto a dizer, negativo da palavra, mas quando depois há aqui muita discussão ou a malta tem mais fair play
5: nem há discussão, nem há aquele tipo de quer dizer, pode haver aquelas coisas de agora estás-me a lixar, vais ver para a próxima, também te lixo, mas nesse sentido de mais de brincadeira e de picardia. Discussões assim não me recordo.
4: E é isso que faz a camaradagem dos jogos?
5: É isso que faz a camaradagem, porque senão as pessoas também não voltavam. Se fosse mandar aí a discutir, não voltavam.
4: Muito bem, já lá vão muitos anos do Trincacom.
5: Sim.
4: Porquê é que resolveram agora criar uma associação? E vamos entroncar agora aqui na conversa que nos trouxe aqui, para percebermos aqui esta associação Jogares ABT.
5: A necessidade de criar a associação, ou a ideia de criar a associação já é antiga. Ainda não tinha havido, se calhar, o conjunto de pessoas, porque isto não basta as pessoas gostarem de jogos de tabuleiro, é preciso um conjunto de pessoas que gostem de jogos de tabuleiro e dentro desse conjunto de pessoas haver interessados em criar a associação. Nós participámos, a convite da Câmara, no Festival das Juventudes, com uma tenda de jogos de tabuleiro. Nas duas últimas edições, tivemos bastante aderência, tanto dos jovens como de famílias que apareceram lá, avós com netos, irmãos, pais e filhos. Foi lá muita gente que nos perguntava
4: e onde é que vocês andam?
5: Sim, e nós fomos explicando que neste momento temos um grupo, mas que joga em casas particulares, claro. Mas que tínhamos vontade de mais e surgiu agora a oportunidade de constituir a associação e de irmos à procura de dar a resposta que a própria sociedade e que as pessoas nos perguntavam.
4: E agora, quais são os objetivos? Ou seja, a associação está criada formalmente, para já tem então aqui este espaço, mas com certeza que avançam com objetivos, ou seja, a médio prazo, não vou dizer a longo prazo, mas enfim, dentro do próximo 1-2 anos, o que é que pretendem fazer, onde é que se pretendem posicionar?
5: A nossa vontade é, à semelhança do que acontece noutras regiões do país, conseguirmos um espaço para ter uma ludoteca que possa abrir alguns dias por semana
4: ou um espaço público
5: acessível em que toda a gente é bem-vinda, em que pessoas de diferentes idades, de diferentes credos, de diferentes nacionalidades possam juntar à volta de uma mesa a desfrutar de um jogo de tabuleiro. Portanto, o nosso objetivo será esse, conseguir esse espaço e dotar esse espaço com os equipamentos necessários e com os jogos para...
4: Já começaram a fazer algumas abordagens no sentido de autarquias, por exemplo, Câmara e Juntas de Freguesia?
5: Sim, tivemos algumas conversas informais ainda antes de criar a associação. para ver das possibilidades e estamos a trabalhar
4: então,
5: para
4: houve
5: isso.
4: Houve abertura, presumo?
5: Sim, houve abertura, mas ainda estamos numa fase muito inicial. Sim.
4: E ações de mostrar à associação antes de ver esse espaço, não é? Que o objetivo é ter o vosso próprio espaço, sim. Mas há aqui um objetivo também de mostrar à associação onde, como, de que forma é que pode acontecer essa exposição pública.
5: Pronto, a exposição pública foi até por isso que nós contactámos os meios de comunicação social para dar a conhecer a associação. Algumas pessoas já tiveram contacto connosco enquanto grupo do Jogar ABT, que ainda não era associação, mas nós já fizemos umas t-shirts e já tínhamos o logotipo no Festival das Juventudes. E agora ainda estamos numa fase muito inicial. Estamos a pensar candidatar-nos agora ao FINABRANTES. Ver se conseguimos algum financiamento, se a ideia é acolhida, esperemos que sim, e vamos continuar a trabalhar nesse sentido.
4: Por exemplo, aproveitar algumas organizações que possam acontecer na cidade.
5: Certo, exatamente.
4: Para poderem ter um espaço para mostrar e para jogar, até pôr as pessoas em contacto com os jogos.
5: Certo, nós agora nesta fase vamos procurar exatamente isso, vamos procurar se conseguimos um espaço onde possamos fazer as nossas atividades, nem que seja um espaço em que a gente possa utilizar uma vez ou duas e fazemos lá as atividades e anunciar ao público essas atividades.
4: Ter aqui uma caixa do Nemesis, mas mostrar se calhar o jogo para quando estamos em áreas públicas pode chamar mais a atenção, não é?
5: Certo.
4: Porque aqui é uma caixa,
5: não se vê o que está lá
4: dentro. Tem ali um extraterrestre e um astronauta, mas depois lá dentro não se vê o que é que está. Sim. É esta exposição que também pode potenciar um bocadinho a associação.
5: Sim. Nós, por exemplo, no Festival das Juventudes tínhamos duas mesas com vidro, tínhamos lá alguns jogos montados mais apelativos, jogos que não eram tão apropriados para ser jogados no Festival das Juventudes, em que nós priorizámos jogos de curta duração e regras simples.
4: Claro.
5: Mas claro, podemos mostrar esses jogos mais complexos, com componentes mais elaborados, que são apelativos. Mesmo que depois não seja exatamente aquilo que as pessoas vão gostar de jogar, mas são aqueles que chamam mais a atenção e que as pessoas vão olhar para eles.
4: E perceber que um jogo de tabuleiros não é meramente um jogo de cartas, tipo Uno ou um outro qualquer jogo. Estou aqui a puxar estes nomes, certo, daqueles jogos mais tradicionais, certo, e mais, certo, conhecidos, que as pessoas jogavam no serão em casa ou no Natal, ou etc, não é?
5: Certo.
4: O Monopólio, o Uno e por aí fora.
5: Certo. E até há muito pouco tempo eram só esses jogos que nós víamos à venda em Portugal. Hoje em dia já há várias lojas, sem fazer publicidade, já há várias lojas que comercializam jogos modernos e que, para nós, apreciadores de jogos de tabuleiro, têm alguma qualidade. Porque outros jogos, não é que não se possam jogar, mas em termos de sumo têm muito pouco.
4: Ou seja, há aqui também para o apreciador e para vocês que jogam os jogos de tabuleiro perceber o grafismo das peças, não é? A composição das peças, para lá do enredo, e falando aqui numa linguagem mais simplista possível, para lá do enredo e das variáveis do jogo, há também aqui a qualidade dos materiais e das peças com que nós mexemos. Por exemplo, eu posso pedir para abrir aqui, por exemplo, um jogo destes, quanto é que pode custar este Nemesis?
5: Este jogo é caro.
4: Aí no mercado, pronto, só para se ter também a noção.
5: Este jogo custa mais de 100 euros.
4: Exatamente, portanto, e tem aqui então as várias opções, portanto, abrindo a caixa, só aqui a demonstrar, pronto, lá está, tem aqui peças que nunca mais acabam, não é? Há,
5: sim,
4: aqui um conjunto de
5: peças que nunca mais acabam, miniaturas,
4: e os personagens, miniaturas, não é?
5: Estas maiorzinhas, tem miniaturas.
4: Exatamente, portanto, lá está, falamos aqui de um jogo complexo em que a complexidade aponta para tudo aquilo que tem o jogo e não apenas demorar muito tempo ou pouco tempo, não é?
5: Certo, se bem que, pronto, a parte das miniaturas é torna o jogo
4: mais apelativo.
5: É mais apelativo. Porque, por acaso, agora vou falar de outra coisa, que é, há uma distinção, ou até há uns anos atrás havia uma distinção muito interessante entre jogos europeus e jogos americanos, em que os jogos americanos eram assim, muitas miniaturas, muitas coisas. E os jogos europeus, as coisas eram representadas por cubos de madeira. Portanto, componentes de madeira simples. Portanto, havia, até há pouco tempo, havia muito essa distinção dos Eurogames, que eram jogos normalmente mais complexos, em que as componentes eram mais abstratas, E os jogos americanos com regras normalmente mais simples, mas muito mais apelativos.
4: Muito mais visuais, não
5: sim,
4: é?
5: Mais
4: a
5: visuais,
4: parte americana
5: sim.
4: da coisa, que é
5: sim.
4: mesmo assim. E esses jogos hoje já equilibraram? Esses Eurogames e os American Games já estão mais ou menos no mesmo patamar ou ainda se nota alguma diferença?
5: Hoje em dia, tanto os americanos fazem jogos mais pesados e se calhar com menos componentes, como os europeus também fazem produções com mais.
4: Pois. Exatamente.
5: Portanto, isso acho que é a globalização. Portanto, os europeus também já metem mais bonecada e mais componentes nos jogos, porque são apelativos.
4: A malta mais nova, e falo aqui dos miúdos, vão mais para esta parte apelativa e os mais velhos, pessoas mais adultas, vão para a complexidade ou não? Ou isto é muito variável e depende do interesse de cada um?
5: Depende do interesse de cada um, porque um jogo mais complexo não é um jogo melhor. É apenas um jogo mais complexo, em que as regras podem ser mais complexas. Nós, quando jogamos um jogo mais complexo, muitas vezes, as primeiras vezes que estamos a jogar, analisamos as regras, as primeiras vezes nós nem percebemos bem como é que vamos conseguir ganhar o jogo. Em algumas jogadas percebemos que fazer isto é melhor que fazer aquilo, mas muitas vezes não temos a visão global do jogo. Esses jogos normalmente é preciso jogar mais vezes para conseguir, porque da próxima vez que a gente joga lembra-se de uma coisa que fez na vez anterior, ou que outro jogador fez, que correu bem ou correu mal, e vamos ganhando essa experiência. Os jogos mais complexos não têm que ser jogos melhores, ok? Há jogos médios, leves, muito bem conseguidos, muito bem equilibrados, que dão ao jogador opções estratégicas suficientes para ser desafiante e ao mesmo tempo não ser uma coisa muito cansativa ou muito aborrecida para outros jogadores.
4: Deixa-me fazer a pergunta, não sei se me consegues responder, partindo já deste pressuposto. Os miúdos hoje estão muito agarrados ao telemóvel, há agora até as regras novas até o 9º ano, limitado telemóveis nas escolas, certo. Mas quando olham para estes jogos e estão muito habituados ao telemóvel, eles sentem curiosidade em ver, em tentar perceber, e não estou a falar destes mais complexos, quando falo aqui de jogos,
5: sim.
4: falo de uma caixa com um jogo de tabuleiro, ou não, ou eles estão tão virados para a parte do telemóvel, da imagem, do vídeo, que desligam ou não ligam muito a estas matérias?
5: A nossa experiência no Festival das Juventudes, houve muitos jovens que foram à nossa tenda procurar os jogos e divertir-se com os jogos. Não consigo saber qual é que é o grau de dependência deles dos ecrãs e dessas coisas, não é? Porque não sei se aqueles mais dependentes do ecrã sequer lá entraram.
4: Exatamente.
5: Ou sequer
4: pronto.
5: Se foram ao Festival das Juventudes,
4: festival,
5: não é?
4: Pronto, é um bocadinho
5: portanto,
4: por aí.
5: Nós não sabemos isso. Mas pronto, isso é uma coisa que a sociedade vai ter que combater. As escolas acho que estão a fazer um bom trabalho em proibir o excesso de telemóvel na escola.
4: Mas pode ser também aqui um ponto de partida da associação, por exemplo, ir medindo dentro das suas possibilidades e perceber se as crianças e os jovens estão a aderir, quando forem para eventos sim. públicos, perceber a entrada nestas gerações mais novas que estão muito dependentes dos ecrãs?
5: Sim, eu penso que a associação, um dos públicos-alvo, é mesmo esse público dos jovens que, se tiverem outro estímulo, se calhar não, para além de estarem o tempo no ecrã, porque eu também já fui jovem, já tive os meus tempos de ecrã.
4: Todos nós, quem não?
5: Não é? Tive os meus tempos de ecrã e joguei jogos de computador muito tempo. E se calhar algumas vezes até tempo a mais, que não devia ter despendido tanto tempo, mas eu acho que sim, eu acho que se houver alternativa que os chame, eu acho que eles aderem.
4: E estão a socializar quando estão a jogar
5: certo.
4: Um jogo de tabuleiro. Hugo, para fechar, onde é que podemos encontrar a Associação Jogar ABT? Vamos agora fazer aqui a parte de abrir
5: certo.
4: Portas para a promoção da Associação.
5: Pronto, a Associação Jogar ABT neste momento pode ser cedida ou podemos ser contactados através do nosso e-mail associação.jogar.abt@gmail.com. Neste momento ainda não temos um espaço que a gente possa dizer que é totalmente aberto ao público. Os jogos normalmente são feitos em minha casa, com as pessoas que eu já conheço.
4: Sites, redes sociais, entrar por aí.
5: Sites, redes sociais ainda não
4: mas,
5: estamos, nós temos, vamos
4: mas vão
5: entrar,
4: ter que estar, não é?
5: Vamos ter que estar, exatamente. Temos um site, mas é uma coisa só, uma página de entrada, ainda não tem nada, nem sei o endereço de cor, está nos sites do Google. Ainda não está constituído o site. E nas redes sociais também vamos ter que entrar, mas também estamos à espera também do, deste primeiro passo de conseguir um espaço para poder divulgar uma coisa mais consistente para que as pessoas possam aparecer e
4: ter um sítio onde bater à porta.
5: Exato. Neste momento o que estamos a divulgar é que já existimos e que estamos a trabalhar para que isso seja possível.
4: Muito obrigado.
5: Obrigado, eu.
6: A nova associação pretende chegar especialmente às crianças e aos jovens, promovendo uma alternativa ao tempo excessivo passado diante dos ecrãs. A experiência no Festival das Juventudes mostrou, segundo Hugo Pereira, que existe curiosidade entre as camadas mais novas, sobretudo quando são apresentados jogos rápidos, visualmente apelativos e com regras simples. A Jogar ABT quer agora transformar essa adesão num programa regular de atividades, afirmando Abrantes como um polo regional dedicado aos jogos de tabuleiro e aos jogos narrativos. É tudo por hoje. De hoje a 8 dias, outra conversa disto e daquilo com outros protagonistas. Bom fim de semana.
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0: Música Cool é aqui no Cool Sound, na Antena Livre, a rádio como você gosta. Esta é uma viagem que fazemos juntos aos sábados, entre as 7 da tarde e às 9 da noite. Obrigado por partilhá-la comigo.
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0: Boa tarde, são 19 horas e 28 minutos. Este é o Cool Sound. Deixe-se ficar por aí com música cool.
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0: só agora ligou o seu rádio, deixe-me dizer-lhe que está no ar o Cool Sound. Aqui houve músicas que habitualmente não houve na rádio. Está com a Antena Livre, seja muito bem-vindo.
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2: Música cool é a coisa que não falta por aqui até às 9 da noite. Obrigado por estar comigo aqui na Antena Livre.
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0: São 19 horas e 56 minutos. Não se esqueçam que depois das 20 temos a segunda hora do Colossão de hoje. Até já!
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10: São 20 horas em ponto. Seja bem-vindo à Antena Livre. Começa a segunda hora do Cool Sound deste sábado. Comigo, Aurélio Luís, na rádio como você gosta. Venha daí comigo até às 21h.

0: Antena Livre, a rádio como você gosta. Seja bem-vindo ao Cool Sound, comigo, Áurea Luís, até às 9 da noite.
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0: Olá, boa noite. 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São 20 horas e 22 minutos.

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0: Olá, boa noite, são 20 horas e 56 minutos. Quase no fim da segunda hora do Cool Sound de hoje. Lembro que bem perto da meia-noite volto com mais música cool aqui na rádio como você gosta.
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1: Bem-vindo de regresso à Queda dos Anjos, todas as texturas do rock aqui na tua rádio. Iniciamos esta edição com Out of Control, um tema original da música de estreia do U2, lançado no EP 3 em setembro de 1979 pela CBS Ireland. O 3 foi o primeiro EP e o primeiro disco da banda irlandesa gravada nos estúdios Windmill Lane, em Dublin. O tema foi escrito por Bono no dia em que completou 18 anos. Viria a fazer parte depois, em 1980, do primeiro álbum da banda Boy. Estes são os U2, Out of Control.

fossem encontrados os três primeiros convidados desta sessão. YouTube, Pink Floyd, Learning to Fly. Estes são os Horrors com More Than Life para o ano de 2025. Todas as texturas do rock aqui na tua rádio. Também em português com Arise and Fall, um tema da banda portuguesa de gothic metal Secrecy. O tema faz parte do álbum de estreia do grupo intitulado Beneath the Lies, lançado originalmente em 2004, através da editora independente portuguesa Ethereal Sound Works. Os portugueses Secrecy, Arise and Fall.

potentíssimo som de White Lies. Agora são os Editors com o terceiro single do oitavo álbum Seriously para o ano de 2026. Banda britânica de indie rock. O álbum é intitulado Surface, Echo and Sound. São os Editors.

som dos 30 Seconds to Mars. Night of the Hunter. Estávamos então em 2009. Todas as texturas do rock aqui na tua rádio. Estes são já os portugueses You Can't Win, Charlie Brown, Pro Procrastinator.

regresso dos Interpol aqui à antena com sucesso. Atrás ouvimos os portugueses You Can't Win, Charlie Brown. Música nova agora para Easy Street, o single de regresso dos Queens of the Stone Age, lançado a 14 de julho de 2026 através de Matador Records. O tema marcou o primeiro lançamento inédito da banda norte-americana de rock em 3 anos, desde o álbum The Times New Roman de 2023. O tema destaca-se como o primeiro single colaborativo da história do grupo. Aqui fica Easy Street, Queens of the Stone Age.

Sibyl, eles que têm dois concertos agendados este ano em Portugal, um em Lisboa e outro no Porto, aqui em, com o tema Too Many Friends. Chegamos assim ao final da Queda dos Anjos, todas as texturas do rock comigo, Xavial. Semanalmente aqui na tua rádio terminamos com Hero of the Day, um dos temas mais melódicos e singulares dos Metallica. Lançado a 9 de setembro de 1996, como o segundo single do seu controverso sexto álbum de estúdio, Load. São os Metallica. Até à próxima semana. Stay safe.

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matéria de sentimentos somos analfabetos. E o mais triste é que isso não é verdade apenas para ti ou para mim, mas para quase todos nós. Aprendemos o que há a aprender sobre o corpo humano, sobre a agricultura, no fim do mundo, sobre o pi grego, ou como diabo se chama, mas ninguém se dá conta do que deveríamos aprender primeiro. Alguma coisa sobre nós próprios e sobre a nossa alma.

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0: Aquele que se sente em solidão e está silencioso escapou a três grandes guerras: ouvir, falar e ver. Terá, contudo, de travar continuamente uma batalha contra uma coisa: o seu próprio coração.
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A moralidade diz sobretudo respeito ao modo como as nossas atitudes e as nossas ações devem ter em consideração as necessidades, os desejos e os direitos das outras pessoas. Bem-vindos ao Mundo Maravilhoso com Joana Ramos.

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0: É preciso aprender a relacionar-se não a partir da mente e das convenções sociais, mas sim das verdadeiras emoções. É preciso perder o medo incutido de ser vulnerável, frágil ou rejeitado. Boa noite, fique connosco para mais um Mundo Maravilhoso.
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0: Entre tantas espécies nesta explosão de vida no planeta Terra, destaca-se uma espécie aparentemente frágil, a nossa. Faltam-nos muitas qualidades e a robustez física de outras espécies.
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As pessoas, por vezes, muito razoavelmente, tentam livrar-se inteiramente de certos desejos em vez de os satisfazerem, quando acreditam que satisfazer os desejos seria inconveniente ou prejudicial. Mas classificar os desejos numa ordem de preferência não ajudará a ampliar a noção do que as pessoas querem.

Olá, boa noite, bem-vindos a mais um Mundo Maravilhoso e não esqueçamos que a coerência entre a formação de pais e de professores será, sem dúvida, um dos grandes desafios para os próximos anos. Um grande obstáculo para isso é, sem dúvida, a falta de tempo das famílias. Fique connosco.

0: desmotivante e muito triste passarmos a vida a fazer o contrário do que dizemos. Não aceita a dissociação entre o pensamento e a ação. Ajuda a mudar o mundo para um mundo melhor.
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0: silêncio não é a ausência de gestos ou de palavras. É, na sua essência, um modo de resistência à superficialidade das conversações globalizadas nos espaços saturados de mediação. Bem-vindos ao Mundo Maravilhoso.
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4: Em matéria de sentimentos somos analfabetos. E o mais triste é que isso não é verdade apenas para ti ou para mim, mas para quase todos nós. Aprendemos o que há a aprender sobre o corpo humano, sobre a agricultura, no fim do mundo, sobre o pi grego, ou como diabo se chama, mas ninguém se dá conta do que deveríamos aprender primeiro. Alguma coisa sobre nós próprios e sobre a nossa alma.

0: Boa noite, o meu nome é Joana Ramos e estou consigo num mundo maravilhoso. Resistimos ao amor porque nos complica muito a vida. O amor romântico cabe dificilmente nas nossas vidas e os que o perseguem, apesar de tudo, pagam um preço e os que lhe fogem também. É sempre uma decisão difícil. Fique connosco num mundo maravilhoso, que não é de todo uma decisão difícil. Temos boa música para o acompanhar.
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Olá, muito boa noite, sejam bem-vindos ao programa Dance Power, emissão número 623. Ao longo da próxima hora, vamos ouvir alguns dos maiores sucessos da Dance Music. A partir de agora, aqui vamos nós, na rádio como tu gostas, Antena Livre.

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0: E é assim que terminamos esta emissão do programa Dance Power, emissão número 623. Eu sou o DJ IMG. De hoje a 8 dias, estou de volta. Continuação de uma boa noite e um bom fim de semana aqui na Rádio Como Tu Gostas, Antena Livre.
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6: Esta é a edição 695 do Clube Megahertz.
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6: É verdade, já cá estamos novamente na tua rádio de eleição, aquela que te dá somente os grandes sucessos. Para mais esta edição do Clube, como habitualmente, com cerca de 120 minutos de boas propostas musicais, entre muitas novidades e algumas recordações, há também espaços dedicados e até piada do dia para dar mais alegria ao teu dia, pois claro. Então, para as honras de abertura, escolhi hoje o Salvador Sobral. O artista lisboeta acaba de lançar Bam Bam, o segundo tema de antecipação do seu próximo álbum, A Flor do Recomeço. A canção foi composta por Céu, Arnaldo Antunes e Hildon e junta a voz de Salvador à do brasileiro Ney Matogrosso.